0: 9:14.
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0: 10h20.
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0: 11:23.
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0: 11:25.

0: 11:42.
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1: Meia-noite e dois.

0: meia-noite e 21.
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2: 6:23.

0: meia-noite e 39.
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0: 6:43.
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0: Traia véia é o nome deles, bebê!
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2: Aí, meu compadre. Vou falar pra ela agora. Agora.

0: 1h20.
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0: Mais 1h22.

0: 1h41.
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0: 2:23.
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1: 2:24.

0: Obrigado.
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0: 2:42.
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0: Seja forte e corajoso. 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
0: Thiago André.

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0: 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Seu Jorge na área!
1: Mais 3:23.
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2: 3:37.

0: 3:41.
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0: 3:42.

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3: 4 e 6.

0: 4:22.
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2: 4:35.

0: 4:42.
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0: 4:43.

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0: 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A Autopeças 3G informa a hora certa. 5h22.

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2: 5h42.
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2: 5h43.

Iniciamos mais um dia com a graça de Deus, com a proteção da Virgem Maria, nossa mãe, e sob a luz e o amparo do Espírito Santo. Coloquemos todas as nossas alegrias, preocupações, coloquemos no coração do nosso Deus mais

esse dia que Ele nos dá para a nossa vida, para a nossa existência, para que nós sejamos seus filhos e filhas muito amados. Com muita confiança, vamos rezar. Senhor, no silêncio deste dia que amanhece, venho pedir-te a paz, a sabedoria, a força. Quero olhar hoje o mundo com os olhos cheios de amor, ser paciente, compreensivo, manso e prudente. Ver além das aparências teus filhos como tu mesmo os vês, e assim não ver senão o bem em cada um. Fecha meus ouvidos a ti, ver além das aparências teus filhos como tu mesmo os vês, e assim não ver senão o bem em cada um. Fecha meus ouvidos a toda calúnia, guarda minha língua de toda maldade, que só de bênçãos se encha meu espírito. Que eu seja tão bondoso e alegre que todos quantos se achegarem a mim sintam a tua presença. Reveste-me de tua beleza, Senhor, e que no decurso deste dia eu te revele a todos. Ave Maria, cheia de graça, o Senhor é convosco. Bendita sois vós entre as mulheres, bendito é o fruto do vosso ventre, Jesus. Santa Maria, Mãe de Deus, rogai por nós, pecadores, agora e na hora da nossa morte. Amém. Cheios de amor e confiança, rezemos. Pai nosso que estais nos céus, santificado seja o vosso nome. Venha a nós o vosso reino, seja feita a vossa vontade, assim na terra como no céu. O pão nosso de cada dia nos dai hoje. Perdoai-nos as nossas ofensas, assim como nós perdoamos a quem nos tem ofendido. E não nos deixeis cair em tentação, mas livrai-nos do mal. Amém. Que o Senhor nos abençoe e nos proteja neste dia contra todo o mal. Em nome do Pai e do Filho.

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1: 6:22.
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1: 6h41.
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1: 7:07.
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0: Quem gostou, Bruninho e Davi, levanta a mão, faz barulho!
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2: 7h25.

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1: 7h32.
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1: 7:52.
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0: Você por aí, tudo certo? Tô chegando nessa segunda-feira, dia 29. Agora 8 horas e 8 minutos em toda a região. Uma excelente segunda.
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0: Olha, pra você uma excelente... Uma excelente segunda-feira aí, com muita paz, muita saúde, muita animação pra você também hoje, dia 29 de junho de 2026. Tô começando um pouquinho mais cedo hoje, né? A programação aí começa mais cedo nas manhãs a mais, pra estar mais pertinho de você sempre, viu? Onde quer que você esteja com o rádio ligado, na 87.5, você também aí pelas redes sociais, pelo site da supermaisfm.com.br, você pelo aplicativo da Rádio Mais. Obrigado! E vamos em frente, porque hoje é segunda-feira, o melhor dia da semana. Hoje tem Copa do Mundo, tem Brasil e Japão. Quem vai ganhar o jogo de hoje, hein? Tem um bolão acontecendo aqui na Rádio Mais pra você tentar ganhar aí R$100 no Pix, tá bom? R$100 no Pix pra você ganhar o bolão. Quem sabe você não ganha, né? Acerte o placar e vai pro sorteio. Em seguida do jogo aí, tá? Aí, olha, hoje vai ser às 14h o jogo aqui do Brasil e Japão, com uma transmissão ao vivo também aí pela Mais FM. E vale a pena você ouvir pelas ondas do rádio, né? Se caso for assistir pela TV, também é importante, né, fazer um combo. Eu escuto pelo rádio e assisto pela TV também, porque aqui o gol sai mais rápido. O pessoal fica brigando aí se sai mais, se o gol sai rápido na TV. Se o gol sair rápido no streaming, não é verdade? Aí fica essa briga aí da internet com a TV. Com a TV aberta. E o rádio que sai primeiro gol. Nas ondas do rádio.
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0: Olha, pra você, muito bom dia! Tá na Mais, tá bom demais hoje, dia 29. Né? Hoje é dia do Papa, dia do pescador. Parabéns, você pescador. Parabéns você também, dublador. Hoje é dia do dublador. Parabéns você também. Dia do telefonista. Dia do dublador, inclusive. Eu tenho um curso de dublagem de filmes, desenhos e muito mais, viu? Tenho orgulho de fazer pelo Senac em Santos, né? Há muito tempo atrás. Foi bem bacana, viu, o curso. Dia do telefonista. Dia também do pescador amador. Dia do engenheiro de petróleo. Dia Internacional dos Trópicos. Isso. O que mais aqui, ó? Dia Nacional da Aviação de Segurança Pública no Brasil. E dia também de São Pedro e São Paulo. Que beleza, viu? Que beleza. Olha, 8 horas e 10 minutos começando muito bem hoje, só segunda-feira. Tá liberado o WhatsApp, hein? 3427-2325. Quem vai mandar mensagem primeiro hoje? É? Quem vai? Manda aí, manda.

Ricardo, com eles, roupa nova, hein? 8h18, bom dia pra você também, obrigado. Bora que bora, meu povo, vamos acordando aí, ó, porque hoje... hoje é segunda-feira, viu? Dia 29 de junho, olha, fala pra você de um engavetamento que deixou 5 pessoas feridas aqui na rodovia Padre Manuel da Nóbrega, aqui em Itanhaém, viu? Olha só, um acidente que aconteceu muito grave. Segundo a Agência de Transportes do Estado de São Paulo, a ARTESP, né? O acidente aconteceu após uma charrete que estava atolada à margem da rodovia entrar na pista, viu? E provocar colisões entre 3 veículos. Isso mesmo, são 3 veículos aí, né? Nesse engavetamento aqui na rodovia Padre Manuel da Nóbrega. Lembrando que a charrete estava atolada ali no, né? Pertinho das margens da rodovia. Os caras estavam tentando tirar a charrete com o cavalo, enfim. A charrete acabou, né? É, indo para a rodovia, né? E um carro acabou batendo na traseira da charrete. E outros 2 veículos foram atingidos também, viu? Era uma colisão. Olha, algumas pessoas ficaram feridas, só que ninguém morreu, graças a Deus, viu? Olha, lembrando que a charrete foi arremessada para outra faixa da rodovia. Isso que é um perigo, né? Para quem está, né, ao contrário, vindo da rodovia, né, na faixa contrária, acaba levando um susto, né? Um acidente muito grave poderia acontecer. Agora, eu falo para você o seguinte, a rodovia foi liberada após, né, depois de muito trabalho aí do pessoal, às 22 horas, né? E lembrando que, olha, a faixa 1 e 2 foram totalmente interditadas na região sentido ali, né, Mongaguá sentido Peruíbe também. Eu falo para você o seguinte, é um perigo, viu? Cavalo na rodovia, charrete, né? Já o animal que, olha, que eu ando na rodovia Padre Manuel da Nóbrega, direto, o que eu vejo de animais, né, nos cantos, mortos, né, atropelados, é impressionante, não é verdade? E o que acontece também de acidente na rodovia Padre Manuel, de tanto cavalo que é solto aí, né, que não prende o animal de uma maneira correta, por isso que eu falo, cada cavalo devia ter sua identificação. Como assim, André Luiz? Ou por chip, ou por, né, o cara que... É a mesma coisa, pô, você vai comprar um carro, você tem que ter, né, um documento do veículo, não é verdade? Como você pode andar sem documento nenhum, sem um rastreamento, por exemplo, nada, pô? Na verdade, devia ser lei do Brasil, assim, pô, tem um animal, tem? Então é o seguinte, vai ter que, por exemplo, ter que colocar um chip, uma identificação, alguma coisa, pô, que faça de fato a diferença aí pra colocar os responsáveis, né, como realmente numa investigação, num fato que possa ter alguma responsabilidade, porque soltar um animal por aí e ninguém for responsável, matar famílias, né, é complicado, viu? Então segure aí seu animal, né? Deixe ele bem seguro também na sua localidade. Agora, tem gente que tem um cavalo que deixa amarrado por aí, aí o cavalo se solta, ou as pessoas de má fé deixam o cavalo também se soltar ali numa boa, não é verdade? Alguém passa, solta o bichinho. É complicado, gente, é muito complicado isso. Olha, tem mais informações pra você. Você viu o terremoto que aconteceu na Venezuela, né? Coisa, Venezuela. Mais um episódio em 1.450 números de mortos aí. Quanta gente morrendo, né? Que coisa, uma tragédia como essa, né, gente? Eu tava assim, olhando hoje as reportagens aqui pela manhã. Como que pode um terremoto, né, desse grau, né? Cerca de 50 mil pessoas seguem desaparecidas após esse desastre. Eu tenho medo de terremoto, de tsunami. A gente não sabe o que pode acontecer, não é verdade? Como que pode? A Venezuela aqui do lado, praticamente, né? Com mais de 1.450 mortos e mais de 50 mil pessoas desaparecidas ainda, né? Olha, 33 pessoas foram resgatadas com vida até o momento.

Mas eu falo pra você o seguinte, viu? Não é fácil não, né? Você sabe que deixa a gente de cabelo em pé porque... e preocupado. É porque a gente não sabe o dia de amanhã, não é verdade? Então, 774 prédios foram danificados, gente, incluindo 189 que desabaram de uma vez, né? E o número oficial aí de feridos na tragédia subiu para 3.150 pessoas, sendo que 50 mil pessoas estejam ainda desaparecidas, né? Segundo as Nações Unidas. É um absurdo, viu? É um absurdo de fato. 8 horas e 23 minutos. Só nos resta sempre orar. É orar para o próximo, né? Ter certeza disso.

tá bom demais, 8h30. Pra você, Zé Neto Cristiano. Já já tô de volta, hein? Rapidinho, tem informações pra você. Mais um atropelamento na rodovia Padre Manoel, hein? Que coisa.

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0: Estamos demais de volta, 8 horas e 36 minutos em todo o litoral. Bom dia pra você, André Luiz, te fazendo companhia na Rádio Mais, a mais ouvida. Ótima segunda-feira! Olha, fala pra você a notícia aqui, informação, né? Uma mulher de 50 anos morreu após ser atropelada por vários veículos aqui na rodovia Padre Manuel da Nóbrega, viu? Olha, segundo a polícia rodoviária, ela tentava atravessar a pista à noite. Que perigo, viu? Isso foi na quinta-feira, né? Quinta-feira passada, quando foi atingida por um veículo, viu? Apenas o motorista do primeiro carro que acabou se envolvendo nesse acidente, né? Prestou o socorro, mas não deu tempo, viu? Olha, outros vários carros passaram por cima dessa mulher de 50 anos, viu? Mas o rapaz ficou ainda, né, ali presente no local. A polícia chegou, fez o teste do bafômetro, que deu negativo, viu, para o consumo de álcool. Olha, a vítima morreu no local e o caso está sendo investigado aí pela Polícia Civil. Agora, fica um alerta para você que gosta de atravessar a rodovia. Ah, é mais rápido, é rapidinho. Toma cuidado, viu? A rodovia não é lugar para atravessar a pé. Olha, a vítima morreu no local e o caso está sendo investigado aí pela Polícia Civil. Agora, fica um alerta para você que gosta de atravessar a rodovia. Ah, é mais rápido, é rapidinho. Toma cuidado, viu? A rodovia não é lugar para atravessar a pé. Um descuido apenas, em poucos segundos você pode terminar, né, e terminar muito mal, numa tragédia, viu? Irreversível. A segurança no trânsito depende sempre de você, principalmente dos motoristas também, mas também de todos nós, não é verdade? 8h38, daqui a pouquinho tem mais informações para você. Vai mandando sua mensagem. Você não mandou mensagem ainda? Só porque eu comecei mais cedo hoje, meu povo. É, agora é a partir das 8 da manhã, a programação da Rádio Mais aqui, viu? Sempre!
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0: Aí você que tá pensando o que na vida, hein? André Luiz, eu quero, quero pedir uma música, mandar alusão. Hoje tem um bolão da Mais. Quanto vai ser o jogo do Brasil contra o Japão hoje, hein? Hoje joga a partir das 14h com a transmissão ao vivo. Valendo o bolão da Mais, R$100 no Pix hoje. R$100 para quem acertar o placar, vai pro sorteio no final do jogo, né? Isso, aí no finalzinho do jogo tem um sorteio aí para você hoje. Brasil e Japão! O que você acha, hein? Quanto vai ser aí o jogo? Quanto? Manda aí, ó, 3427-2325!

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2: Para mais, salve demais, de volta agora 8h42. Cadê o galo Ganizê? Cadê o galo Ganizê? Manda aí, meu filho. Fiz no rabo do gato.

0: Não, vamos ver quem tá mandando mensagem pra gente aqui rapidinho. Oi, André Luiz, bom dia, acordou cedo hoje, caiu da cama, rapaz. É, rapaz, tenta tubaína ontem. Meu Deus do céu. Oi, Lenilda do Equitação, bom dia pra você. Mandou logo cedinho aqui hoje. Antes das 8, né, mulher? Que coisa. Tá mandando um bom dia pra mim também. Alô, meu amigo Expedito. Mandando alusão também pra Rádio Mais. Ô, meu amigão, bom dia, tudo bem? Na luta?
1: Bom dia.
0: Oi. Manda, meu filho.
1: Ouvinte da Rádio Mais. Hoje, Brasil 3, Japão 1.
0: Olha, mandou 3-1, tá acordando agora aí o Expedito. 3-1 para cá do jogo de hoje, hein? Alô, bom dia, Cristina.
2: Bom dia, André Luiz.
0: Oi.
2: Manda um salve aí pros meninos da obra aqui.
0: Mando.
2: Pelé, Pernambuco,
0: ô,
2: pintor, Matheus.
0: Ô, Pelé, Pernambuco, pintor, Matheus, quem mais aí?
2: Eu... É. E coloca a música do Matheus aí pra nós ouvir hoje aí.
0: Bora, meu filho, bora.
2: E o resultado do jogo do Brasil hoje é 3-2 Brasil. Jogo duro. Espero que o Vini Júnior toque a bola, né? Porque o bicho fominha de bola é o Vini Júnior.
0: É, meu povo!
2: Bom dia pra nós.
0: Bom dia, rapaz. Toca o berrantão aí, pá. Pra já animar essa segunda-feira abençoada por Deus. Você já agradeceu a Deus hoje ainda, não? Agradeça, viu? Agradeço porque hoje é segunda-feira. O sol tá brilhando, graças ao bom Deus. Tá brilhando o sol hoje. Dá tempo de você, né, fazer as coisas de boa, viu? Até meio-dia, tá? Depois do meio-dia, jogo do Brasil e seleção, é. Seleção brasileira e Japão. André Luiz, bom dia aqui, olha. Já segundou, viu? Tô aqui na Borges Contabilidade. Olha, já estamos aqui, ó. Ligadinhos da Rádio Mais. Beijo pra você, Tabata. Que Deus abençoe seu dia. Todo mundo da Borges. A Ilane também. Alô, Odair. Grande Odair. Vai, Brasil, viu? Rapaz, pensa no homem que trabalha, viu? É o nosso amigão Odair, cara, gente boa demais. Olha, forte abraço para todo mundo da Borges Contabilidade. Hoje vai ser 2-0 para o Brasil. Tô confiante hoje, hein, Tabata? Beijo para você, obrigado. Quem mais aqui? Alô, bom dia. Pessoal, acorda
3: bom
0: cedo, hein?
3: Bom dia, André Luiz. Bom dia, Vini. Bom dia a todos os ouvintes da Rádio Mais.
0: Tudo bem?
3: Sou Janaína do Jardim Coronel.
0: Ô, Janaína.
3: Passando para desejar uma ótima segunda-feira e um bom jogo a
0: obrigado
3: todos.
0: Obrigado. Para você
3: e
0: também,
3: é claro,
0: viu?
3: Que vai Brasil, né?
0: Vai Brasil, Alexa, vai,
3: é
0: vai
3: nós.
0: Brasil. É nós. É nós que tá.
3: Fiquei meio sumido esses tempos porque muita correria, muita imagina coisa, acompanha minha mãe no médico daqui, de lá, pra cá, pra lá.
0: É fácil,
3: foi uma loucura, nem tive tempo pra mandar mensagem. Então, estou de volta.
0: Obrigado, que Deus abençoe você, viu, Janaína? Obrigado aí, cuide da mamãe, viu? Mamãe é o seguinte, né? Você tem uma mãe ainda, cuide dela, viu? Cuide dela. É verdade, honrem seu pai e sua mãe, tá?
3: Quero participar das promoções de hoje e pedir aquela música do Gustavo Mioto.
0: Ei,
3: ai,
0: Gustavo.
3: Como é que é? É DNA.
0: Ei, minha amiga Janaína, deixa comigo, já mando seu alusão aqui, tá bom? Quem mais aqui, ó, deixa eu ver. Oi, André Luiz, alô, Jorjão do Tupi.
4: Bom dia, nosso prefeito. Vai fazer que nem o menino não, né?
0: O menino não, rapaz, o menino começa e depois não termina, não é verdade?
4: E começou a fazer o programa 7 horas, depois sumiu.
0: Já... É, rapaz, eu entro às 8 agora.
4: Fale isso aí. Manda um alô aí pro Nel, pro Tasso, pro meu pai Jorge. E toca a estrelinha de Marília Mendonça pra nós aí. E o jogo vai ser 3-1, hein?
0: 3-1, eu acho que vai ser 3-0 hoje, ó. Eu tô confiante, hoje tô confiante. O Brasil, né, vai pegar o Japão. E o Japão é pedreira, viu? É pedreira.
4: E olha o sósia do Vini aí, ó. Rapaz, o repórter aí, ó.
0: Rapaz, igualzinho o Vini, viu? Rapaz do céu. Ele mandou uma foto de um repórter, ela tá lá nos Estados Unidos acompanhando o repórter da Globo. É parecido com o Vini, viu? Igualzinho, menino. Tamo junto, meu amigo. Jorge do Tupi tá sempre com a gente. Já, olha. Quem mais tá mandando alusão? A Lorena do Ivoti. Oi, André Luiz. Tudo bem? Bom dia. Hoje ganhamos de novo, viu? Vai, Brasil. Ô, minha amiga Lorena, ela é da Argentina e torce pra seleção brasileira, né, Lorena? Beijo, obrigado. Alô, Wellington Gordão, também pessoal da SS Auto Center ouvindo a gente, obrigado. Alô, Fran do Cibratel 1 também tá com a gente hoje. Ô, Fran, tudo bem? Já atendo você. O Flávio do Jardim Coronel também. Alô, Flavião. Alô, Valdemir Santana, também na programação da Rádio Mais. A Isa do Guaraú. E mais? Alô, Sandro Alves, o Tanis também com a gente hoje. Ô, Sandrão, tudo bem? Bom dia também a Fátima do Corumbá. Ô, Fátima, já tomou café, mulher? Tá tudo bem por aí, tudo certo? Alô, Ranieri do Chácara Cibratel, bom dia pra você também, já. Tem a participação de todo mundo aqui, tá chegando na Castela. Oi, Giovanni, aquele convite, convite de casamento, hein? Quem já recebeu aquele convite de casamento? Você já falou sim ou não, hein? Manda aí.

Fala,

turma do pagode. Você sempre quis. Nada mais, tá bom demais. Bom dia pra você, obrigado aí pelo carinho, pela sua sintonia. Olha, pra você que tá me ouvindo aí, ó, falar pra você o seguinte, uma informação importante. É da concessionária Novo Litoral, isso mesmo, a concessionária que cuida aqui da rodovia Padre Manuel da Nóbrega. Olha, eles estão dando início a uma das maiores frentes de investimentos em infraestrutura da rodovia aqui na região, viu? São mais de 260 milhões de reais em obras, né? Segundo a informação aqui, ó, são previstas entregas, viu? Até o final de 2027, do ano que vem, no final do ano que vem, levando mais mobilidade, segurança e eficiência para quem vive aqui e trabalha, né, na região. Seguinte, olha, o programa de 260 milhões aí da rodovia, né, em melhorias, são 90 quilômetros de novas marginais entre a Praia Grande e Peruíbe, tá? Novos dispositivos de acesso também, mais de 20 obras em passarelas, incluindo duas novas estruturas aqui em Itanhaém e Mongaguá. Eu acho que passarela tá bem ultrapassado já, né? Deveria ser igual o Praia Grande, né? Eu acho que deveria um acesso um pouco melhor, porque você subir na passarela, gente, não é fácil não. Você descer, subir, percorrer tudo aquilo, o pessoal tem preguiça, aí atravessa pela rodovia mesmo, né? Agora, deveria ser subterrâneo, né? Passagens, né, de nível aí em toda a rodovia, na minha opinião, né? Levanta um pouco mais a rodovia e faz passagem de nível, já ajuda a população bem mais, né? Você pode ter certeza que vai ajudar muito a população. Olha, também vai ter novas bases de serviço de atendimento ao usuário, né? Da novo litoral. Lembrando que vai ter também nova base da Polícia Militar Rodoviária em Santos. Lembrando você o seguinte, olha, a CNL, que é a empresa que está fazendo a gestão, tem até o ano que vem, né, do final do ano que vem, para poder estar entregando essas obras. Estão falando aí, né, de 90 quilômetros em novas vias marginais aqui entre lá de Praia Grande até Peruíbe. Por quê? Eles vão pedagiar toda a rodovia, né? São 9 pórticos aqui, né? Em Itanhaém, região. São 9 pedágios. É brincadeira, né, gente? Quando eu falo a notícia boa dessa aqui, né? Que é um investimento, mas aí quem paga o preço é o povo, né? Somos nós aqui, ó. Vai ter pedágio pra chuchu. A cada 15 quilômetros vai ter pedágio aí, ó. É goela abaixo do povo. Não é verdade? Quem vai sofrer? Todo mundo sofre. Uma hora ou outra você vai ter que pagar o pedágio, não é verdade? Infelizmente, né? E vai ser tudo digital. O carro passa, ou a moto vai lá. A moto acho que é isenta, né? O carro passa, vai já tirar uma fotinho da placa lá, viu? Aí você vai ter que entrar no sistema para poder pagar. Quem tiver a tag, né? Aí já paga já no automático. Mas que coisa, né, gente? 9 horas e 1 minuto. Ó, vai dar pano pra manga isso aí ainda. Vai dar pano pra manga, por quê? Já tá tudo autorizado, não é verdade? Já tá tudo autorizado, tudo certinho, bonitinho. Então eles vão implementar mesmo, né? Agora, a população tem que ficar o quê? De bico calado? Também não pode, né? Tem que conversar. Eu já pedi aqui pra assessoria da CNL, se possível, vier o superintendente, o diretor, quem for aí, o cara da imprensa, vem dar explicações aqui pra nós, não é verdade? Porque o povo precisa saber, poxa. Onde serão esses pórticos? Que localidade será? Se vai ter, olha, mais pedágio do que radar de monitoramento aí, né? Já estão instalando várias câmeras aqui na rodovia. E lembrando que eu espero de fato...

0: chato que pare com isso. Pô, 60 km por hora na rodovia e o povo levando multa. É um absurdo, gente. Fala a verdade. Eu, ó, tem gente que anda a 60 km por hora na rua de casa, pô. Não é verdade? Na rua de casa que tem lombada, um monte de coisa lá. O povo anda a 60 km por hora, pô. Agora na rodovia, onde você tá com, né? Precisa de agilidade. Andar 60 km por hora e o pessoal ainda conseguir multar você ainda. Por 66 km por hora, por 67 km. Ah, isso é um absurdo, né, gente? Você tá com, né? Precisa de agilidade. Andar 60 km por hora e o pessoal ainda conseguir multar você ainda. Por 66 km por hora, por 67 km. Ah, isso é um absurdo, né, gente? Isso é um absurdo. É verdade? E tem, olha, vários policiais aí com radar móvel pegando aí a população. É um absurdo. Agora 9 horas e 3 minutos, já eu tô de volta, hein? Já eu tô de volta!
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9: Bom dia pra você. Olha, já tem horóscopo do dia, viu? Já sua participação também no 3427-2325, WhatsApp que mais toca mensagem.

0: 9:19 em todo o litoral. Bom dia pra você, tudo bem aí, tudo certo? Que bom estar com você nesse dia ensolarado em toda a região. Olha, dia bonito, 21 graus em todo o litoral. Vai esquentar um pouquinho mais hoje, vai, viu? Previsão pra essa semana vai ser boa, né? Sem muita aí, muita chuva, na verdade. Vai ser um dia, dias estáveis aí nessa semana. Daqui a pouquinho tem a previsão do tempo pra você. Já, já, tá? Olha, 9:19 em todo o litoral. Quem tá comigo aqui rapidinho, deixa eu ver aqui, ó. André Luiz, bom dia, tudo bem? O pessoal mandou uma mensagem logo cedinho aqui pela manhã. Ô, minha amiga Fran, tudo bem com você por aí, tudo
1: oi,
0: certo?
1: André Luiz.
0: Oi.
1: Bom dia, aqui é a Fran.
0: Oi, Fran, tudo bem?
1: Ó, só, rapaz, pra secar e roupa.
0: Que bom, né?
1: Quero participar do sorteio.
0: No
1: Brasil.
0: O Brasil.
1: Eu vou dar...
0: Manda.
1: 1-0.
0: 1-0 hoje.
1: 1-0.
0: Vai, Brasil, 1-0.
1: Porque, meu filho, meu Deus do céu, quando chega nesse mata-mata aí, o Brasil ganha. Quando chega no mata-mata, aí o Brasil morre.
0: Certo.
1: Meu Deus do céu,
0: para,
1: vou dar 1-0.
0: 1-0 hoje.
1: E quero participar do sorteio, oferecer pro Vitor Hugo, Juliana.
0: Juliana.
1: Todos os ouvintes da Rádio Mais, que essa rádio é mais, já tô acordada, viu?
0: Ô, Fran.
1: Já tô no tanque.
0: Ô, minha amiga Fran, um beijo pra você, obrigado, ela mandou aí. 1-0 para a seleção brasileira hoje. Quem mais? Alô, Flávio do Jardim Coronel. Bom dia, Mais FM, tudo bem? Sou aqui do Jardim Coronel. Boa semana abençoada para todo mundo aí. Que Deus abençoe você também, Flávio. Um abraço. Alô, Valdemir. Bom dia, Valdemir Santos.
2: Fala, meu parceiro André Luiz. Bom dia.
0: Tudo bem aí?
2: Passando para desejar uma excelente semana abençoada.
0: Ah, meu amigão.
2: Né? Para você e para todos os ouvintes.
0: Tamo junto.
2: Pois é. É. Começou cedo hoje, hein? O que acontece?
0: Nada, pô, agora é horário novo.
2: Da cama?
0: É horário novo hoje.
2: Entendeu? Vai começar a fazer aí o programa aí.
0: Isso, mais cedo.
2: Às 8 horas agora?
0: É, às 8.
2: Aí é bom, hein?
0: Aí é bom.
2: É isso.
0: Tamo junto.
2: Quanto ao placar hoje? 3-1 permaneço.
0: 3-1.
2: Foi um jogão ontem também contra a África do Sul.
0: África do Sul.
2: Canadá.
0: Boa.
2: É. E vamos torcer, né?
0: Bora
2: acredito
0: torcer.
2: Acredito que... Brasil passa aí, 3-1 fácil. Mas, vamos ver. Às 13 horas teremos aí o início. Beleza? Excelente semana aí.
0: Ô, Valdemir,
2: pra todos.
0: Já preparou?
2: Grande abraço.
0: Tá preparando a tubaína hoje. É dia típico hoje, hein, meu povo? É dia típico hoje. Tem tubaína aí hoje, entendeu? A partir do meio-dia começa. Alô, bom dia. Isa.
3: Que esta nova semana comece com Deus à frente.
0: Amém.
3: Boas escolhas, mentes tranquilas e corações gratos.
0: Amém.
3: Que seja uma semana abençoada.
0: Oi, Isa.
3: Com gratidão, fé que move, propósitos, esperanças.
0: Amém.
3: Nova semana, novas chances, novas histórias. Bom dia a todos, bom trabalho, tudo de bom. Um abraço, Isa do Guaraú.
0: Ô, minha amiga Isa, um beijo pra você. Que Deus abençoe o seu dia também. Obrigado pela grande mensagem aí, maravilhosa. Alô, Sandro Alves, tá? Ela mandou um palpite aqui antes. André Luiz, Brasil 3-2. E o 3 para o Brasil, 2 para o Japão. Boa sorte para o Brasil, né, minha amiga? Alô, Sandro Alves, bom dia. Mandou 2-1 aqui. Brasil 2, Japão 1. É o palpite lá do Sandro Alves, do Tanis. Ô, Sandro, bom dia pra você também. Bora trabalhar, hein? Hoje o pessoal vai trabalhar aqui até meio-dia só. Até meio-dia, que coisa. Viola, bom dia.
4: Oi, André Luiz, bom dia.
0: Tudo bem?
4: Eu tô ouvindo você sim, tá? Desde manhã, desde que começou o programa.
0: Ah, que
4: só
0: bom.
4: Que eu tô parte da manhã meio ocupadinha, né?
0: Ah, é, menina?
4: Arrumando minha casa.
0: Que beleza.
4: Colocando em ordem pra minha máquina trabalhar um pouco.
0: Isso é bom, né? Isso é bom. Boa. Planejar aí a segunda-feira pra começar a semana bem, né?
4: É, manda uma música aí pra mim, André.

0: Mando.
1: Você escolhe qual que é o que você mandar pra mim, tá bom, tá?
0: Vou mandar a Zezé de Camargo agora.
1: O meu palpite pra hoje pro jogo é 2-0. 2 pro Brasil e 0 pro Japão.
0: Bom palpite, Clarice. Eu tava pensando nos 2-0, mas eu ainda permaneço com os 3-0 pro Brasil hoje.
1: Beijo, bom dia, bom trabalho, tudo de bom.
0: Beijo, eu tô muito otimista hoje, viu, Clarice? Mandei 3-0 aí pra seleção brasileira, tá? Olha, na sequência vou tocar Zezé de Camargo, Irmão da Lua, pra você, viu, Clarice? Beijo, alô 923, quem fala?
2: Bom dia!
0: Oi!
2: Meu amigo André!
0: Fala, meu irmão!
2: Tudo bora bem? Bora, André!
0: Tamo aqui, fio!
2: Deus abençoe nosso dia!
0: Sempre!
2: Que dia maravilhoso, com aquele sol!
0: Rapaz, amanheceu bonito o dia, né?
2: Que Deus nos derrame muita bênção!
0: Amém!
2: Bora, a luta não pode parar!
0: Sempre, né? Lutando, né?
2: Bora, Brasil! Vai, Corinthians!
0: Vai, Corinthians!
2: O jogo do Brasil...
0: é. O que você acha?
2: Vai ser 1-0 Brasil no sofrimento.
0: 1-0 no sofrimento.
2: Bora que bora. Feliz salve. A família Emanjá que não pode faltar.
0: É.
2: Fábio Muniz, vai dar tudo certo, meu irmão.
0: Ô, Fábio.
2: Você vai sair dessa.
0: É,
2: seu Chico. Nato, Peppa Pig lá do Samando lá. Sogueiro do Bom.
0: Pensa.
2: Kaká, Moisés, PK.
0: Pensa.
2: Eluar.
0: A Eluar também.
2: Dona Lilia.
0: A Lilian, quem mais aí? Manda.
2: Rúbia.
0: A Rúbia também tá com
2: Tati,
0: a
2: Tati.
0: A Tati também.
2: Princesa que... Maia.
0: Ah, é, menino?
2: Adriana.
0: Tá todo mundo lá. Quem mais aí?
2: Filhote do Coronel. É. Hugo do Coronel. Bora, Raimundo, cuida.
0: Rapaz,
2: pode se adiantar.
0: Quanta gente, né? Quanta gente.
2: É. Paz a todos.
0: Tamo junto.
2: E bora.
0: E bora pra cima, né? Verdade, Ranieri? Já abre aquela tubaína pro Ranieri aí, ó. Fica feliz da vida hoje.
3: Potência.
0: Ah, André Luiz, quem tá aí comigo também é o Fernando lá do Ars. Alô, Fernandão, é isso?
4: Bom dia, André Luiz, aqui é o Fernando do Ars.
0: Ô, Fernandão.
4: Então, André Luiz, aí vai ser 3-2.
0: Você acha, rapaz? Tá otimista também, viu?
4: Tem um bom dia pra todos.
0: Mas você acha que a gente vai
4: tomar... Bom dia, André Luiz.
0: Você acha que a gente vai tomar 2 gols aí do Japão hoje, Fernandão? Você acha? Eu acho que o Brasil não toma 2, não, hein? No máximo umzinho, vai, umzinho tudo bem, mas olha, eu acho que a seleção brasileira tem um time rápido também, não é verdade? Pode ganhar aí na garra, né? Na garra do Japão. O Japão vem jogando bom futebol, né, gente? Né? Bem bom futebol mesmo, enfrentou grandes equipes aí, né? E olha, não é pra ficar por baixo não, viu? O Japão tá vindo com tudo mesmo, né? Até o jogador e o técnico falou que a seleção brasileira não é mais a mesma. Isso todo mundo sabe, né? Mas eles estão confiantes aí, estão confiantes hoje. Alô, bom dia!
5: Bom dia, André Luiz. Aqui Oi. É o Rodrigues da Tupi.
0: Ô, Rodrigues.
5: Passando para te desejar uma ótima segunda-feira.
0: Tamo junto.
5: Seja abençoado por Deus, você e sua família aí.
0: Amém, igualmente.
5: E hoje eu tô inspirado pelo jogo.
0: Tá.
5: Vai ser 1-0 pro Brasil. Chorado, hein?
0: 1-0, hein?
5: Bom dia, André Luiz. Aqui é o Rodrigues do Tupi.
0: 1-0, será que vai ser só 1-0, hein, Rodrigues? Só 1-0, só umzinho, só.
5: Inspirado pro jogo.
0: Ah, é, rapaz? Já mandou aí 1-0. Ô, Rodrigues, um abraço pra você. Tamo junto, meu irmão! Olha o Zezé de Camargo aí, ó. Já tem informação pra você, tem horóscopo do dia, o tempo e a temperatura. Você que não mandou mensagem ainda, manda. Já eu atendo você. 3427-2325.

0: mais, tá bom demais, bom dia pra você, meu povo! 9h33, a gente vai acordando, né? Segunda-feira.
1: Você tá doido?
0: Você tá doida, Aninha? Aninha Castelo, ó. Hoje, dia 29, segunda-feira. Sol com muitas nuvens durante o dia, viu? Mas o sol vai permanecer o bom tempo, tá? Máxima de 23 graus hoje, mínima de 18. Hoje não chove, graças a Deus não chove hoje, tá? Agora amanhã, terça-feira, sua linda também, viu? Sol com muitas nuvens também, mas amanhã também não chove. Zero de probabilidade, viu? Graças a Deus o friozinho ainda reina, né? Por máxima de 22, 23 graus aqui em toda a região, mas não chove na terça-feira. Isso já ajuda para você, né, fazer os seus afazeres aí domésticos, você que vai trabalhar, precisa, né, do sol aí para acompanhar. E todo mundo gosta de um solzinho bacana, né? Ainda mais quando tá inverno. No verão ninguém aguenta o sol, não. Muito calor, né? Agora no inverno o pessoal pede um sol maravilhoso aí pra aquecer a alma. Olha, na quarta-feira também, mesma coisa, viu? O tempo ensolarado com o nevoeiro amanhecer, mas à noite com o céu limpinho também. Serão dias maravilhosos. Pode chover só na sexta-feira, um pouquinho só na sexta-feira. Provavelmente aí, né? Só na sexta-feira, mas vai ser uma semana abençoada para todo mundo, pode ter certeza disso, viu? E que benção, viu? Que benção. Agora é só correr atrás do prejuízo. Já tô de volta, hein?
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Mais FM agora, 15 para as 10. Bom dia! Tá chegando o horóscopo do dia. Olha, pra você, muito bom dia, você ariano, você ariana. Olha, hoje um dia promete, viu? Segunda-feira de muita paz, muito amor aí também, viu? Pra você, olha. Foco na carreira, seus objetivos estão aí, ó, flor da pele. Evite agir por impulso hoje e fortaleça relações com a família, você de Áries. Para você de touro, bom dia. Hora de pensar antes de falar, viu? Pequenos mal entendidos podem acontecer, principalmente em assuntos financeiros, você de touro. Bom dia, você de gêmeos. O dia favorece encontros, momentos em família e boas conversas, tá? Apenas controle os gastos para que você não possa exagerar nessa semana, você de touro, tá bom? Olha, falar pra você também, aliás, você de gêmeos, você de câncer agora. Hoje o seu signo pede mais reflexão. Reavalie decisões, organize suas emoções, evite tirar conclusões precipitadas hoje. Você de câncer, pé no chão, viu? Bom dia, você de leão. Sua rotina pode ficar mais intensa hoje. Organize as tarefas para não se carregar aquelas responsabilidades demais, viu? Hoje é um dia importante para você de leão. Sua ajuda será fundamental, a sua ajuda familiar. Então aproveite esse momento. Para você de virgem, a criatividade está em alta. Aproveite para colocar ideias em prática. Mas não tenha pressa, viu? Nas suas decisões, o amor ganha clima romântico hoje, tá? Aproveite isso. Daqui a pouquinho, Libra, Escorpião, Sagitário, Capricórnio, Aquário e Peixes. Tá na mais, tá bom demais!

0: demais, tá bom demais. Passa por aí ele, Léo Magalhães, Belo e também Bruno e Marrone.
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0: Olha, vai mandando mensagem aí no 3427-2325. Hoje tem um bolão concorrendo, um bolão aí de 100 reais. O pessoal já postou na internet aqui no status da rádio. Postou o bolão hoje. Tem que postar o bolão, pique 100 reais aí, ó. Pra quem acertar o placar do jogo de hoje, aí vai pro sorteio no final do jogo. Terminou o jogo do Brasil da seleção, já vai entrar no sorteio aí quem acertou o placar, tá? Hoje eu já falei o meu placar, meu bolo, meu palpite aqui é 3-0 pro Brasil. Mas o André Luiz, você tá otimista, tô otimista hoje. É o mesmo placar do jogo aí contra a Escócia. O Japão vai dar o trabalho? Vai dar mais do que a Escócia, eu acho, né? Com certeza. Mas não vai aguentar a pressão brasileira. Que o Brasil também não vai vir com jogar com salto alto, também não vai, pô. Vai vir jogando, né, o futebol pra, pô. Agora é outra fase, meu. Imagine o Ancelotti ali, fala, meu irmão, ou você acorda pra vida, ou não é daqui e vai pra casa. É verdade, o Vini tá aqui comigo já se preparando. Tá fazendo...
2: Alô, André Luiz, bom dia, estou preparado.
0: Já tá fazendo gargarejo.
2: Já gargarejo, trava-língua, mas já os próprios jogadores do Japão já é um trava-língua, né? Já fala.
0: Qual que é o melhor jogador do Japão hoje?
2: Hoje, o melhor jogador do Japão hoje, André Luiz. É. Eu acredito que esteja entre o Kamada...
0: Quem?
2: E o Kamada.
0: É o Kamada?
2: Kamada e o Nakamura.
0: O Nakamura.
2: É, o Kamada é um volante bom de bola, ele é mais passador, né? Um cara inteligente. E o Nakamura já seria um meia esquerda. Que vai pra cima da marcação e já fez gol, inclusive, na Copa.
0: Na Copa.
2: Bom jogador.
0: Nakamura.
2: E você vai se surpreender, André Luiz.
0: Com o quê?
2: Com o goleiro japonês.
0: Por que o goleiro japonês?
2: Porque
0: quantos metros ele tem?
2: Porque qual o problema?
0: É
2: o goleirão Suzuki. O pessoal impressiona com ele.
0: Verdade. Ele é japonês, é isso não?
2: Ele é japonês.
0: Tudo bem.
2: Só que ele é negro.
0: Ele nasceu com tom de pele.
2: Ele nasceu nos Estados Unidos.
0: Nos Estados Unidos.
2: Isso.
0: Mas ele é japonês. Então ele é japonês.
2: Ele joga pela...
0: É mestiço, então, é isso.
2: Então, o papai dele é da Gana.
0: Então, meu
2: filho. E a mamãe é japonesa.
0: Então tá bom, tá tudo
2: aí
0: certo.
2: Aí nasceu... Rapaz, o Suzuki. Pensa no negão alto.
0: Rapaz, que beleza, hein?
2: Joga muito, bom jogador. Joga pelo Parma, tem 1,91 de altura.
0: Virou até polêmica.
2: É um goleiraço.
0: É japonês realmente e tal. Eu só tava perguntando a Copa aí, né? Mas é um goleiraço, né, Vini?
2: É um goleiraço.
0: É por isso que vai dar dificuldade para a seleção brasileira. É, até então, agora que eu lembrei do goleiro Suzuki. Olha, 10
2: joga
0: e 1.
2: Muito.
0: O pessoal tá falando. Agora, na sua opinião, quanto vai ser o jogo hoje da seleção brasileira?
2: André Luiz.
0: Você que vai narrar o jogo hoje, olha, você que nunca viu uma narração do Vini, vai ouvir hoje, tá? Ouvir hoje.
2: 14 horas, tem jogaço na mais.
0: O menino tem talento, viu?
2: Obrigado,
0: menino tem
2: André
0: talento,
2: Luiz. Olha, pra mim o jogo vai ser...
0: Quanto?
2: Cara, eu tava pensando, mas o time do Japão é difícil. Eu acho que vai ser 2-1, André.
0: 2-1.
2: Mudei o palpite. 1-0. Eu acho que vai ser 2-1.
0: 2-1 pra seleção.
2: 2-1 Brasil.
0: Eu vou no 3-0 ainda.
2: 3-0 Brasil.
0: Não mudo.
2: Olha, não tiro o pé. 3-0.
0: Tem um bolão interno aqui da rádio. É. Valendo também uma caixa de tubaína.
2: Ah, é? Que beleza. Quer acertar, tem que pagar.
0: Tô nem aí. Já falei 3-0 para a seleção brasileira. Tomara que o Brasil ganhe. Alô, bom dia. Quem fala comigo aí é o Margarete. Bom dia, Margarete. Ela falou, André Luiz, 2-1 hoje pro Brasil contra o Japão. Tá na mesma do Vini, viu? Mesma coisa do Vini. Né, Margarete? Um beijo para você.
2: Beijo,
0: um abração
2: para
0: o Dé também. Quem mais tá comigo aqui rapidinho? A minha amiga Estela. Oi, Estela, bom dia. Tudo bem? Tá lá ouvindo a gente onde? No Jardim América.
2: Alô, Estela.
0: Minha amiga Estela. Que Deus abençoe o seu dia. Obrigado.
3: Oi, André. Bom dia. É Estela da América.
0: É.

0: O meu palpite é 2-1. Dois pro Japão e um pro Brasil.
1: 2-1, todo mundo indo no palpite 2-1.
2: É, foi dois pro Japão e um pro Brasil?
1: O quê? 2? É sério mesmo? Acho que ela... Pera aí. Não, não é.
2: Ah, que eu lembrei.
0: Mãe André, bom dia. É Estela da América. O meu palpite é 2-1. Dois pro Japão e um pro Brasil.
1: Ô, mulher!
2: Você para lembra que ela comentou que ia torcer pra Argentina, né? A Estela torce pra Argentina, né?
1: Estela. Esqueceu? Estela, vamos amolecer esse coração, Estela. Pelo amor.
2: Esse coração azul. Como é que ela comentou que ia torcer pra Argentina, né? A Estela torce pra Argentina, né?
1: Estela. Esqueceu? Estela, vamos amolecer esse coração, Estela. Pelo amor.
2: Esse coração azul.
1: Ê, menina. Esse...
2: Você vamos mudar pro coração verde e amarelo.
1: Estela, a questão é: você nasceu em que país, minha filha? É, Brasil.
2: Mas qual o problema? O Suzuki nasceu nos Estados Unidos.
1: É verdade.
2: E joga pelo Japão.
1: Tudo bem, mas.
2: Qual o problema?
1: Eu tô tentando que a Estela mude de opinião. A Estela falou 2-1 pro Japão.
2: 2-1.
1: É, eu vou colocar 2-1 pro Brasil.
2: Isso, o André é contra.
1: Seu palpite é 2-1 pro Brasil, viu, Estela? Não, mentira, né?
2: Tá no balão, tá no balão.
1: É, para com isso, né?
2: Todo palpite
1: não
2: é válido.
1: Fica mudando o palpite da Estela, não. Então tá certo, viu? É, Estela, você deu um palpite importante. Às vezes pode acontecer,
2: pode acontecer,
1: verdade?
2: Quem sabe?
1: É, o Brasil voltar pra casa hoje, jamais. Eu torço
2: quem
1: pra
2: sabe que... o craque que o André gosta, o Sugawara, faça um...
1: É, para com isso.
2: Um bom,
3: bom dia, meu amigo André Luiz.
1: Oi, bom dia. Tudo bem? Boa Chegou. Segunda-feira.
3: Brasil em campo.
1: Passando
3: pra dizer aquela semana abençoada a você. Muita paz, muita luz, muita energia, muita saúde.
1: Tamo junto.
3: Feliz da Rádio Mais, uma segunda-feira abençoada.
1: Rapaz, segunda-feira preguiçosa hoje, preguiçosa.
3: Grande e caloroso abraço a todos. Aos meus amigos do Bar é Proibido Entrar Mesmo, e só sair, porque hoje tem tubaína gelada lá.
1: Tem?
3: E ao meu amigo Ademir, do Churrasquinho Grande em frente à UPA. E ao meu sobrinho Luiz. E com relação ao jogo, bora lá. Hoje vai ser 2-1 Brasil.
1: Ah, bom.
3: E me coloca nas promoções. É Nelson da Praia dos Sonhos.
1: Que beleza, Nelsinho, um abraço pro Nelson.
2: Mandou 2-1, grande. Pô, Nelson. Mano,
1: eu levei até um susto, você quer ir pro Japão? Não, pelo amor de Deus, hein? Só a Estela tá sendo do contra hoje. Só a Estela,
2: né? Só a Estelinha.
1: É. Oi, Estela, um beijo pra você. Alô, Domingas, bom dia.
0: Bom dia, André Luiz, pra você e pra todos os ouvintes.
1: Bom
0: e
1: dia.
0: Hoje o jogo do Brasil vai ser 2-1 pro Brasil.
1: 2-1.
0: E eu gostaria de escutar uma música aí, põe aí a que tiver mais fácil e participar das promoções. E graças a Deus, né, tá um dia de sol.
1: Ah, tá bonito o dia. Tá maravilhoso o dia de hoje. Maravilhoso. Falando com vocês, melhor ainda. O Vini tá comigo aqui hoje. Que hoje...
2: Eu sou por aqui.
1: As
2: hoje é um dia exclusivo,
1: horas.
2: Especial.
1: 14 horas tem... Começa.
2: Brasil e Japão.
1: 1:30, vai 1:30.
2: Pô, 1:30.
1: Começa já a questão da transmissão esportiva aí na Rádio Mais. Pra você curtir aqui pelas ondas do rádio. Hã? Ah, verdade. A narração esportiva é do Vini?
2: Isso.
1: O Vini vai estar por aqui. O José
2: eu
1: também.
2: Eu estarei por aqui. Alô, José.
1: Ó, espero que dê tudo certo, viu? Para a seleção brasileira, que o Vini narre muitos gols.
2: Muito obrigado.
1: Tá tentando tomar fôlego aqui, menino. Quem mais aqui? Alô, bom dia. Evandro também tá com a gente. André Luiz, estamos ligadinhos da Rádio Mais. Adriana, Nicole e a Micaela. Um beijão para todas as meninas aí. Adriana, Nicole e Micaela. O nosso amigão Evandro Lima, nome de artista.
2: É verdade.
1: É verdade. Alô, bom dia, quem fala? Manda. Vai, meu filho, fala comigo.
4: Manda. Bom dia, meu amigo André Luiz.
1: Oi,
4: Zebu.
2: Que isso?
1: Ó, já começou a segunda-feira. Já me ofendendo, rapaz.
2: É? Já veio boi.
1: Sua semana não vai ser boa, não.
4: Meu amigo André Luiz, eu
2: praga.
4: Vou falar bem franco.
1: Manda.
4: O que eles estão fazendo na rodovia é uma tremenda idiotice. Eles não estão ligando para as pessoas que atravessam essas merdas dessas passarelas.
1: Para
4: entendeu?
1: Com isso.
4: É, todo mundo atravessa de bicicleta ali. É, tem cadeirante que atravessa com cadeira de roda, pessoas empurrando. E agora, como é que vai fazer? Eles fecharam toda a rodovia e fizeram aquelas merda daquelas...
1: Para, vai lá. Não fala, quer falar, mas não fala palavreado, meu filho.
4: Cada que nem atleta consegue subir, que dirá uma pessoa com ferramenta,
1: Eduardo.
4: Que nem aqui tem muito pedreiro, muito serviço braçal.
1: Verdade.
4: A pessoa passa com roçadeira, bicicleta, com carrinho pendurado.
1: Eduardo.
4: E os cambau, cheio de ferramenta. Como é que o cara vai atravessar?

0: Aquela merda da...
1: Ah, para com isso, para com isso.
2: Pode pedir música já.
1: Ó, eu falo pra você o seguinte. O que a CNN nos passou aqui da outra vez, a informação sobre a questão da polêmica das passarelas. As passarelas são o seguinte, eles estão fazendo uma reformulação nas passarelas, na questão de melhoria e tal, e aí eles vão diminuir aquela questão da subida, né, e a descida, vão deixar um pouco menos aí, né, íngreme.
2: Para
1: questão de subida e descida, não é verdade? Às vezes a pessoa tem a dificuldade de subir aquela rampa. Então eles vão deixar um pouco mais suave a subida.
2: Tem que deixar.
1: E melhorar também a estrutura física de cada passarela.
2: Sim.
1: Aí o que acontece? Destruíram boa parte delas e colocaram escadaria, aqueles andaimes, né, com escadaria.
2: Sim.
1: Provisoriamente. Aí é o seguinte, o pessoal que tem... Ah, André Luiz, mas eu quero atravessar a rodovia.
2: Tem que levar o carrinho.
1: A CNL... Ela disponibiliza agora um veículo para poder fazer essa travessia, mas tem seus horários para poder fazer.
2: Ah.
1: Quem é cadeirante, precisa atravessar a rodovia, eles passam, né, em determinado horário, e aí você pode pegar esse veículo gratuitamente, eles atravessam você para o outro lado. Agora, tá certo? Não tá, porque a população quer o quê? Rapidez, agilidade.
2: Tem que ficar esperando o carro?
1: É isso, é dose, é difícil, né? Mas... Foi o que foi passado aqui. São mais de 260 milhões de investimentos, com 90 quilômetros de marginais,
2: Oxe.
1: Desde Praia Grande até Peruíbe. Lembrando que vai ser um investimento até o final de 2027, isso aí. Ah, e tem mais ainda, hein? Além disso, né, serão construídas mais duas passarelas aqui em Itanhaém, em Peruíbe também. Agora, eu falo pra você o seguinte, até quando vai isso, né? Porque o pedágio começa a valer a partir do ano que vem. Será que é depois das obras ou será que é antes? Aí fica a pergunta. Já pedi para a CNL vir entrar em contato com a gente e trazer alguém aqui, né? Um gerente, um supervisor,
2: alguém importante,
1: né? Para poder falar, esclarecer alguns,
2: né?
1: algumas perguntas aqui para nós, tá bom? É isso.
0: Ó, meu irmão, foi passado um lado pro outro aí, nessa que tem aí perto da CESP, ele caiu aí, entendeu?
1: Imagino.
0: Ele caiu com bicicleta e tudo, ele tava com ferramenta na bicicleta.
1: Ô, meu Deus do céu, é complicado.
0: Como que vai descer umas escadas dessa daí?
1: E tem razão, viu, Ronei? Tem razão.
0: É. É um lixo, cara, é um lixo. Os caras não estão ligando para os pedestres, para os moradores, para pedestres. Eles não estão ligando para ninguém, não. É só para encher o bolso deles de dinheiro.
1: É a opinião do ouvinte.
0: Então, mas esse provisoriamente aí, André, vai ser até quando? Esse provisoriamente aí. Enquanto isso, as pessoas fazem o quê? Bate asa?
1: É,
0: para atravessar de um lado para o outro.
1: É complicado, eu entendo perfeitamente sua revolta. É a nossa também.
2: É a nossa também,
1: lógico. Mas não é fácil não, né, meu irmão? Você vai correr pra quem? O governador já canetou a questão da concessão.
2: Pedágio.
1: Vai ter pedágio, não é verdade? E agora o pessoal tá fazendo obra pra tentar melhorar aí. Eu espero que isso passe rápido, que seja rápida essa obra, né? Porque
2: tem que ser.
1: Já destruíram várias aí. É uma boa polêmica, não é verdade, Ney? De verdade, a gente torce pra isso. Eu peço de verdade também pras pessoas que estão ouvindo a rádio mandarem a sua opinião e principalmente... A concessionária entrar em contato com a rádio também, que é o espaço tá aberto para ambos,
2: pra
1: tá bom?
2: Pra todo mundo.
1: Pra todo mundo! Bora, Vini!
2: Bora, André Luiz!
1: E o Brasil e o Japão, Vini?
2: É 2-1.
1: E qual que é o lateral do Japão, hein?

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5: É bom demais, 10h21. Tá chegando sucesso pra você relembrar. Ela é demais, ela é demais. Jamais é demais sempre pra você, Rick Renner.
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0: Olha, 10 horas e 28 minutos em toda a região. Hoje joga Brasil e Japão. Daqui a pouquinho, às 2 da tarde, com transmissão ao vivo aqui da Rádio Mais. E lembrando para você que tem um bolão hoje, R$100 o bolão hoje, para você tentar ganhar no Pix. Tem quem acertar o placar do jogo de hoje. Vai pro sorteio depois do jogo, tá? Isso, o Vini vai sortear hoje aí R$100 da conta dele. Se vire, viu, Vini? Se vire, porque você...
1: Cenzão?
0: Cenzão, hein? Se vira hoje. Hoje é por sua conta. Olha, duas pessoas já ganharam. Uma pessoa ganhou 50 e a outra ouvinte ganhou R$100 aí no...
1: Cenzão do Pix?
0: No último jogo da seleção
1: legal,
0: brasileira,
1: hein?
0: Né? Agora, tem hoje o Brasil contra o Japão a partir das 2 da tarde. Quem sabe você acerte aí, né? Quem sabe...
1: Tem que
0: palpitar, né?
1: O André é o menos um palpiteiro, né, André?
0: Quem não arrisca, não petisca. Eu já falei 3 a 0.

0: para a seleção brasileira. Alô, bom dia.
1: Bom dia, André Luiz.
0: Oi.
1: Aqui é o Edson Morama.
0: Oi, Edson.
1: Para desejar uma ótima segunda-feira,
0: segunda-feira,
1: uma ótima semana de trabalho para você, para todos aí da Mais FM.
0: E vai, Brasil.
1: Que Deus abençoe nossos dias e nossas famílias. Quero participar das promoções e ouvir uma música do Tim Maia.
0: Tim Maia.
1: E quanto ao jogo do Brasil hoje,
0: manda.
1: Vai ser 3-1 pro Brasil.
0: 3-1.
1: 2 gols do Vini.
2: Eu vou fazer?
0: Não, é um cara bom de bola.
2: Vini Júnior.
0: Você é um perna de pau.
2: Que isso, cara? Acaba comigo,
0: o Vini
2: não.
0: Vini Júnior é um bom jogador.
2: Um ótimo jogador,
3: bom
2: excelente.
3: Bom dia, André.
0: Oi.
3: Graças a Deus, eu estou sarando.
0: Ai, que bom.
3: Dessa vez não vai ser 3-0, vai ser 4-0.
2: 4-0. Mas se a Tereza falou, tá falado.
0: Rapaz,
2: a
0: Tereza falou, é isso mesmo, Vini. Olha, parabéns, Tereza. Tá otimista hoje. E vamos, Brasil, minha amiga Tereza. Boa recuperação pra você, minha lindona. Que Deus abençoe sempre.
2: Beijo.
0: Alô, manda.
4: Bom dia, André.
0: Ô, minha tudo amiga Lúcia.
4: Bom
0: tudo
4: com
0: bem?
4: Você?
0: Tudo bem, você?
4: Olha, que essa semana seja bem abençoada.
0: Igualmente, viu? Igualmente.
4: Todos vocês da rádio.
0: Obrigado.
4: Que vocês tenham um bom jogo hoje.
0: Ah, obrigado. Obrigado.
4: O meu palpite potência. É 2-1.
0: 2-1.
4: Né, pro Brasil.
0: Mas, ó.
4: E
0: pro Brasil,
4: vamos lá, Brasil. Vamos ganhar.
0: Mas, Lúcia, tá? Lúcia.
4: Um beijo a todos os ouvintes da rádio. E também um beijão pro meu filho que tá ouvindo a rádio também.
0: E Douglas.
4: Tchau, tchau.
0: Oh, mas olha, eu acho.
4: Ai, um beijão pra tua mãe, tá?
0: Ah, obrigado,
4: tô
0: dona.
4: Contente de saber que ela tá se recuperando.
0: Graças
4: tá
0: a
4: bem.
0: Deus.
4: Um beijão. Tchau,
0: já
4: tchau.
0: Já tá dando bengalada aí em todo mundo. Não é verdade?
2: Um beijo, Lúcia.
0: Pai, minha mãe já tá com a bengala lá, rapaz, mas já me deu nas costas aquela bengala. Rapaz, impressionante, rapaz.
2: Oh, é. Acaba comigo, André.
0: A dona Naí vem lá.
5: Tá no seu rádio.
2: É bengalada.
0: E o pior que eu que comprei a bengala.
2: Ainda. Você que comprou,
0: eu
2: né, André?
0: Comprei a bengala ainda e ela pega a bengala.
2: A bela bengala.
0: Já deu nas minhas pernas. Ela falei, pelo amor de Deus, mas calma. A vida não é assim. Eu quero andar rápido, mas não pode.
2: Calma, desacelere. Como é que o pessoal fala, né?
0: Desacelere.
2: Comercial
0: seu
2: da...
0: bem maior é a vida.
2: Isso. Alô, Fiat Salomão.
0: Ô, minha amiga, agora a Lúcia. A Lúcia tem uma foto de perfil aqui, Lúcia, sua.
2: O quê?
0: Que eu acho que ela nasceu, né, descendente de japonês.
2: Japonês.
0: Eu acho, né, Lúcia? Me conta essa história, Lúcia.
2: E o Douglas, ó, Lúcia, o Douglas falou que vai torcer pro Japão, viu? Puxa a orelha dele.
0: O Douglas é mandem China.
2: Made in China.
0: Mandem, é, mas como é?
2: Made in China.
0: Made in China, boa.
2: Made in China.
0: É. É, minha amiga, da onde que ela é descendente?
2: Olha, independentemente do país, André, o povo asiático é maravilhoso.
0: É asiático,
2: descendente, então, melhor ainda.
0: É verdade, é verdade. Concordo. Vini, come o que, que você come de comida japonesa, Vini?
2: Ah, yakisoba. Japonesa,
0: tudo
2: né?
0: Tudo bem, yakisoba
2: muito bom.
0: Eu como yakisoba.
2: Você gosta de temaki?
0: Temaki? O que, que é o temaki?
2: Hot roll.
0: Não,
2: é muito
0: não,
2: bom.
0: Não como.
2: Aquele assadinho, frito, né, verdade? É muito gostoso.
0: Pode ser, o frito é bom.
2: Aquele salmãozinho.
0: O temaki é bom.
2: O temaki é bom, bom. Aquele arrozinho, aquele salmãozinho.
0: Não, também não.
2: Não, salmão você não vai chegar.
0: Nada de peixe
2: cru. Yakisoba pra mim, rapaz, é uma delícia.
0: Nada contra, mas...
2: O lamen é muito bom também.
0: A família
2: aquela
0: gosta.
2: Carninha de porco.
0: A família gosta de
2: top,
0: comida japonesa e tal. Eu não sou chegado, não. Mas eu, ó...
2: Quem quiser mandar, pode mandar.
0: Eu falo pra você, comida japonesa é bom também. É muito bom.
2: É bom.
0: Nutritiva, não é verdade? Quem gosta é um prato cheio, né? Quem gosta é um prato cheio, né? Tem gente que, ó, eu gosto de yakisoba com bastante ideia, minha filha.
2: Amo yakisoba.
0: Rapaz, vai mais de uma pratada.
2: De manhã, de tarde, de noite.
0: Eu mando a mesma.
2: Não tem hora pra yakisoba.
0: Rapaz, e o Vini vai pra Coreia futuramente, né, Vini?
2: Coreia?
0: Você não vai, não?
2: Fazer o que na Coreia, André?
0: Eu tô sabendo aí dos coreanos.
2: Eu não sei de nada.
0: Tô sabendo, Vini.
2: Sei que os coreanos são muito famosos na música,
0: é,
2: né?
0: Qual que é o nome dos coreanos, Vini?
2: A minha namorada sabe. Ela sabe tudo.
0: O Vini tem até a camisa.
2: Eu fico bravo, rapaz.
0: Por quê? Tem que ciúme?
2: Ela
0: tem ciúme.
2: Aquelas fotos lá desses coreanos. Olha, com todo o respeito ao povo coreano, mas pelo amor de Deus. É toda hora Instagram.
0: É? Ela
2: Facebook,
0: curte? Ela curte, Vini? Ela curte?
2: Ah, aqueles coreanos lá, pelo amor de Deus.
0: O Vini vai ser trocado por um coreano.
2: Não, mas que é lá do outro lado do mundo. Ave Maria, eu não aguento mais. Lascou, é toda hora coreano.
0: O Vini trocado por um coreano aí.
5: Bom dia, meus amigos. Uma boa segunda e abençoada pra todos os ouvintes. Oi, aí, Matheus. Pra todos nós. Tamo junto.
0: Tamo junto.
5: E bora pra cima.
0: Tamo junto, meu
5: solzinho,
0: parceiro.
5: Solzinho, hein? Hoje abriu um solzinho, hein, tropa. Bora, bora.
0: Bora, bora, Matheus Lopes. Tamo junto lá do Cibratel 2 em Itanhaém. Tá sempre com a gente.
2: Matheus.
0: Grande compositor.
2: E cantor também,
0: né? O Vini,
2: né?
0: Também é. O Vini também é compositor.
2: Ô!
0: Não é verdade? Ele é poeta.
2: O Cunho,
0: depois
2: André,
0: você faz,
2: André.
0: Depois você faz seus versos aqui.
2: Eu vou te mostrar a poesia, tá? É longa a poesia.
0: Rapaz, olha, tem uma poesia bonita que o Vini canta.
2: É.
0: Batatinha quando nasce esparrama pelo chão.
2: Espalha a rama.
0: É, isso, espalha a rama. Isso, espalha a rama pelo chão. O Vini sempre cantava, contava pra mim esse poema aí, ó. É, conta pro povo um poema bonito
2: poema,
0: aí.
2: Já, André.
0: Quero que você conta. Alô, manda. Manda, meu.
6: Bom dia, André.
0: Oi.
6: Bom dia, Vini.
0: Bom dia.
6: Tudo bem com vocês?
0: Tudo
6: passou
0: ótimo.
6: Passou final de semana.
0: Passei bem, viu? Bem longe do Vini. Passei bem longe do Vini, graças a
2: André
0: Deus.
2: André viajou esse final de semana.
6: O André, por favor, viajei. Me manda uma musiquinha aí. Pode ser da Marília Mendonça.
0: Marília Mendonça.
6: Estrelinha. O meu palpite do jogo hoje, Brasil 3. Japão 2.
0: 2? Tá
6: vamos,
0: bom.
6: Brasil.
0: Vamos, Brasil. Vamos embora, minha filha. Vamos embora. Aqui não pode parar, não. A Marisa também falou. André Luiz, aqui, ó, o jogo 3-2 também. Meu palpite de hoje, Marisa Gomes, lá do Jardim Magalhães, obrigado.
2: Alô, Marisa.
0: Bom dia, mais um filme. Aqui é o Marino da CESP. Ótima segunda-feira pra todo mundo. Vai, Brasil. Não mandou, não,
2: não
0: mandou.
2: Bom, o
0: bolão? Não mandou,
7: bom
0: não.
7: Bom dia, André Luiz.
0: Ô, Jota.
7: Bom dia, Vini. Vamos
0: bom
7: que
0: dia.
7: Vamos. Ótimo programa pra todos vocês. Que Deus nos abençoe grandemente nessa segundona.
0: Obrigado.
7: Dia de jogo, seleção.
0: Isso, rapaz. Hoje é, hein?
7: Vamos que vamos.
0: Vamos, meu filho, vamos.
7: A minha Copa é 3G, minha rádio é Rádio Mais.
0: Sempre, sempre.
7: Vamos que vamos. Meu palpite aí hoje para o jogo.
0: Quanto?
7: 3-2 para o Brasil.
2: Rapaz, jogasse.
7: Vamos que vamos. Me põe nesses sorteios aí, meus queridos.
0: Rapaz.
7: Já, muito obrigado.
0: Vocês estão botando...
7: Já tá aqui.
0: Vocês estão botando dificuldade na seleção do Japão.
2: É, eu tô vendo aí, 3-2.
0: Eu acho que não, hein? Eu acho que vai ser fácil demais pro Brasil hoje. Não,
2: o quê? Fácil demais
0: eu
2: pro Brasil?
0: Eu acho que vai ser fácil.
2: Não, a seleção japonesa...
0: Olha...
2: Tem aprendido muito, tem jogado bem.
0: Você acha, Vini?
2: Tem melhorado muito tecnicamente. A habilidade, então, tem que sobra.
0: Dá tempo de mudar o placar aqui, meu povo. Dá tempo, viu?
2: Você mandou 3-0 pro Brasil.
0: Eu mandei.
2: Você tá confiante.
0: Tô confiante. Eu acho que o Brasil vai dar... E três, vai fazer 2 gols no primeiro tempo.
2: Caramba.
0: E 1 no segundo. Pronto.
2: Oxe.
0: Esse é meu palpite. Meu palpite.
2: O palpite. Lembra do palpite?
0: Não, esse eu não lembro, não. Esse eu não lembro, não.
2: Do, aqui, ó,
0: da repórter, eu lembro.
2: A repórter. Isso. Errou, tadinha.
0: Vamos pegar esse perfil.
2: Depois a gente puxa ela.
0: Ela
2: de
0: falou.
2: Novo.
0: Ela errou várias vezes. Ela não conseguia falar palpite.
2: Tava emocionada.
0: E
2: tadinha.
0: Ela fala palbibi. Palbibi.
2: É, palbibi. Você já deu o seu palbibi? Ela trocou o time do Coxa com o vovô Coxa.
0: Ei, rapaz, olha, eu falo pra você, é maravilhoso esse vídeo aí. Depois vamos achar aqui, me manda aqui.
2: Eu vou
0: aqui,
2: achar
0: Vini.
2: Agora, é.
0: Me manda aqui, Vini, pelo amor de Deus. Vamos relembrar esse vídeo na internet, que é uma... E ela
2: uma pérola.
0: Agora ela é reconhecida como a repórter Palpibe. Não é verdade? Que coisa, né, gente? Igual aquele, o Tramontina da Rede Globo, lembra do Rei? O jornalista Tramontina.
2: Lembro.
0: Esqueci o nome dele, rapaz. Você que é Tramontina.
2: 6 e ônibus. Ou melhor.
0: 6
2: 6 horas e 15 minutos.
0: Coitado, ele seja conhecido hoje por 6 e ônibus, né? Ah, brincadeira.
2: É muito
0: ele falou,
2: legal.
0: Poxa, o pior de tudo, ter tantos anos de carreira e eu saio na rua e o povo me conhece pelos 6 e ônibus. Ah, Milena!
2: Mas é legal, é o marco.
0: É um marco na história. A gente erra, viu? E acerta todo dia. Que eu já errei várias vezes e erro todo dia, acerto todo dia.
2: E já tá aí, André.
0: É?
2: Tá aí o áudio.
0: Já? É, tá aqui o áudio?
2: Sobe lá.
0: Você é rapidinho, suba. Rapaz, rapidinho o Vini aqui, não é fácil não.
2: É na hora.
0: Vamos relembrar aqui a seleção brasileira. Qual que é seu palpite de hoje?
2: Isso. Não vai errar.
0: Não erre, viu? As emoções, a flor da pele, Brasil e Japão. Hoje eu falei 3-0. Agora vamos lá pegar a...
8: Ô, vovô Coxa, qual o seu palpite? Qual é a sua palpite?
2: Tadinho.
0: Tadinha, a repórter errou feio, olha lá, ela falou do coxa. É.

0: Coxa, qual o seu palpite? Palpite para o jogo da partida de.
1: Qual que é a maldade, pô? Quantos milhões tem de visualizações? Nossa senhora,
2: mais tem milhões.
1: Mais de um milhão de visualização no erro da repórter. Manda aí seu palpite pra nós.
0: Palpite para o jogo da partida de.
1: Qual que é a maldade, pô? Quantos milhões tem de visualizações? Nossa senhora,
2: mais tem milhões.
1: Mais de um milhão de visualização no erro da repórter. Manda aí seu palpite pra nós aí no 3427-2325. Tá chegando mais sucesso pra você, na mais ouvida.

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9: Hora de ser feliz, tá na mais, tá bom demais de volta. Bom dia pra você, uma ótima segunda-feira, dia 29 de junho. Ui, junho, é junho. Julho vai começar já já. Ah, meu povo, é hoje, viu? Brasil e Japão, aqui na Rádio Mais, às 2 da tarde.

0: Tá na mais, tá bom demais. Faltando 5 minutos para as 11 da manhã. Pessoal ligando, participando com a gente aqui no WhatsApp da Mais. Você que não mandou mensagem, manda aí. Pode mandar, viu, meu povo? Manda aí no 3427-2325. Lembrando que hoje tem a Copa do Mundo, né? Tem Pix aí de 100 reais valendo hoje. 100 reais no Pix para você poder participar. Não perca tempo não, viu? Quem mandou a alusão para nós aqui? André Luiz, meu palpite de hoje. Alô, Neo também tá com a gente. Alô, Ney também tá com a gente. Fidelis mandando alusão. Alô, meu amigo Pena Azul, Marquinho. Tudo bem, Marquinho?
1: 2-1. Hoje é 2-1, André Luiz. Bom dia. 2-1. Pena Azul, Marquinho, teu vizinho.
0: Ô, Marquinho.
1: Mais 2-1 pro Brasil, né, meu?
0: 2-1 pro Brasil, Marquinho.
1: Aqui, eu tô na escuta. Tô na escuta, André Luiz. Sempre, sempre. Bom dia.
0: Sempre na escuta aí, meu parceiro.
1: Bom dia a toda a equipe. Rádio Mais.
0: Obrigado, Marquinho. Famoso Pena Azul. Tamo junto, parceiro. Obrigado aí pela participação sempre. Ô, meu amigo Vanderlei.
2: Bom dia, Vinho. Bom dia, André Luiz. Sou Vanderlei Vieira. Quer dizer, uma excelente semana a todos. Uma ótima segunda-feira.
0: Ô, Vanderlei, bom dia.
2: E é isso aí.
0: Bora, meu filho.
2: Economiza a voz aí, hein, Vini? Pra nós ficar gritando gol do Brasil aí. Eu faço 2-1 Brasil.
0: Menino,
2: beleza?
0: Vai sofrer o menino.
2: Excelente dia a todos. Um abraço pra minha esposa, Lucimara, Vielcinho. O Coco Daniel.
0: Alô, Coco.
2: O Japa do Centro. E é isso aí, meu amigo. Bora, Brasil. Uma excelente semana a todos. Um ótimo programa.
0: Obrigado.
2: Estamos ouvindo você, hein, Vini? Tá na mais, tá bom demais.
0: Ô, Vanderlei, obrigado. Tamo junto. Hoje vai ser às 14h, viu? 14h, o Vini já tá aqui, ó. Se preparando, né? Pra transmissão do jogo de hoje. Talvez eu participe também do jogo aqui, talvez, viu? Da brincadeira aqui, talvez. Você sabe que tá dando uma audiência tremenda aqui na Rádio Mais, né? As transmissões da Copa. André Luiz, bom dia, Ayrton, lá do Oásis. Bom dia, Ayrton, tudo bem com você? Tudo certo por aí? Alô, manda.
3: Bom dia, André Luiz, bom dia, Vini. Uma ótima semana aí pra você, pra todos os ouvintes. Tamo junto.
0: Ô, Ayrton.
3: E hoje vou jogar no bolão aí 4-1, hein? 4-1 pro Brasil.
0: 4-1. Abraço, Ayrton, motorista de aplicativo também com a gente. O Milena do Guapurá. Ô, Milena. Falou André Luiz, 4-2 hoje, tá? 4-2, tá valendo a participação. A Janaína do Coronel, André Luiz, 2 para o Brasil, 1 para o Japão. Quem mais aqui? Um beijo, Janaína, obrigado.
4: Homem, bom dia, André Luiz, hoje você acordou cedo, hein?
0: Menina, agora é a partir das 8, viu? O programa começa a partir das 8 da manhã. Vamos acordar mais cedo.
4: É porque é segunda-feira linda?
0: É, lógico.
4: Deus abençoe seu dia.
0: Amém.
4: E vamos torcer pro Brasil.
0: Bora, menina.
4: Eu
0: bora.
4: Tô apostando aqui 3-1.
0: 3-1.
4: Beijo, fica com Deus. Deus abençoe seu dia.
0: Minha amiga Célia.
4: Beijo pra minha filha Cida e minha amiga Zeca. Te amo, viu?
0: Também, minha amigona. Um beijo pra você, minha amiga Célia. Tá assumida, né, Célia? Só quinta-feira passada que participou. Sumiu na sexta, sumiu no sábado, sumiu, né? Eu encho o saco da Célia aqui o tempo todo. Ô, minha amiga Helena do Cibratã, também um beijão pra Helena. Tá dormindo ainda, mulher? Vamos acordando aí, Helena. Bora? Lá do Cibratã, dois ouvindo a gente. A Solange, oi, Sol. Bom dia, Sol. André Luiz, 3-2 para o Brasil hoje, hein? Eu sou a Solange aqui do Belas Artes. Um beijão pra você também. Quem mais aqui mandou alusão pra mim? Ô, minha amiga Jurema!
5: Bom dia, André Luiz! Bom dia, Vini! Oi. Vai, Brasil! O jogo de hoje vai ser 3 pro Brasil e 1 para o Japão. Tamo junto! É isso aí! Brasil, Brasil, Brasil!
0: Ei.
5: Tá na mais, é bom demais!
0: Eu adoro essa animação do jogo da Copa, porque... É Brasil que é Brasil, viu? Hã? Rapaz, quem mais aqui? Alô, Gabriel Moura, bom dia, Gabriel!
6: Bom dia, André, bom dia, André, bom dia, Vini!
0: Rapaz, não foi pra Copa, não? Não foi pra Copa, Gabriel. É o Gabigol.
6: Vini, 3-1 Brasil, hein?
0: 3-1.
6: André, 3-1 Brasil.
0: 3-1.
6: Esse é o jogo mais importante que a seleção tem. Pra dar aquele pontapé, aquela alegria.
0: Eu
6: acho. Um abraço. Vini, tô contigo aí na narração, hein, meu velho? Um abraço.
0: Bora, hoje todo mundo ouvindo a Rádio Mais, viu? Só quero ver o Vini narrando os nomes japoneses hoje. Só quero ouvir a paz. Essa vai ser boa, viu? Vou gravar cada detalhe hoje. Às 14h ao vivo aqui na Mais, hein? Copa do Mundo, a narração esportiva do rádio brasileiro. Você sabe que tá ficando bom o negócio aqui, viu? Tá ficando bom. Ficando bom mesmo. Vamos ver se a gente consegue transmitir também pelo YouTube. Vamos fazer um teste hoje, vamos, produção. Além da rádio, vamos no YouTube também. Boa. Agora 11:01, a gente vai passando aqui na hora do jogo, viu? Quem mais aqui? A Isabel. Oi, Isabel, bom dia, minha amigona. 2-1, André Luiz, para o Brasil. Sou Isabel, sou ouvinte aí de todos os dias. Verdade, Isabel. Tira o chapéu para você também. Obrigado. Deus abençoe, viu? Obrigado mesmo. Ô, minha amiga Isabel, falou 2-1 pro Brasil hoje. A Vivi Aparecida também. Ô, Vivi! Tudo bem lá da Praia dos Sonhos? Pareceu, menina. Tá sumida. Falou, André Luiz, tô torcendo pro Brasil hoje 3-0. Olha, tá no mesmo palpite que eu dei hoje. 3-0 pra seleção brasileira hoje. Eu falei 3-0, hein? Brasil! O pessoal ficou me criticando contra a Escócia. Ah, você é maluco falando 3-0 pro Brasil. O pessoal da rádio falando aqui, ó. Você tá louco. E o Brasil ganhou de 3-0 da Escócia, não foi? E eu tô repetindo o placar da Escócia também para o Japão. Ah, alô, Santos! Mandou 3-1, Santos. Vai de 3-0, Santos. Vai de 3-0, vai por mim. Bom dia, André Luiz. 3-1 para o time do Brasil, a seleção brasileira. Tomara que ganhe, viu? Tomara, a gente torce pra isso. Ah, se passar do Japão, joga só domingo, né? Só domingo vai jogar o Brasil depois. Rapaz, podia ser numa segunda também, né? Numa terça. Não é verdade? O pessoal torce pra quem tá trabalhando aí, né? Meu Deus, o pessoal torce pra isso. Quem mais? Hã? Manda o nome aqui, meu filho, manda. Só manda só o telefone, não dá, pô. Tem que mandar aqui o nome certinho, bonitinho. Mandaram aqui 3-2. A Sandra também mandou um alôzão, né, Sandra?
7: Bota bom dia, amor. André Luiz. Bom dia, Rádio Mais.
0: Oi.
7: Boa semana, boa segunda-feira a nós todos.
0: Amém.
7: Que Deus abençoe nosso dia.
0: Sempre,
7: e abençoe nosso Brasil. O meu palpite é 1-0 pro Brasil.
0: 1-0 hoje. Tomara que vá, hein? 1-0 só tá bom, né? 6-0 já tá valendo. Agora, Brasil! Se for pra prorrogação, rapaz, segura. É como diz Galvão Bueno. Haja coração. Haja coração, hein?
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0: aí o sucesso pra você. É com ele, hein? Sorriso Maroto. Tá chegando o horóscopo do dia, finalizando nesta segunda-feira, hein? Olha, pra você de Libra, bom dia. Questões familiares pedem, né, mais atenção, tá bom? Escute antes de responder e procure manter sempre o equilíbrio, você de Libra. Pra você de Escorpião, bom dia. O dia favorece aprendizados e novos contatos, viu? Apenas tenha cuidado com promessas e mensagens mal interpretadas hoje, você de Escorpião. Pra você de Sagitário, bom dia. Momento de organizar as finanças e evitar gastos por impulso, tá? Valorize o que já conquistou e planeje os próximos passos, você de Sagitário. Bom dia, você de Capricórnio, com a lua cheia no seu signo. Olha, você ganha destaque hoje. Aproveite para concluir projetos e mostrar sua competência, sem esquecer de ouvir quem está do seu lado, você de Capricórnio. Bom dia, você de Aquário. Um desejo antigo, viu? Pode começar a ser realizado. O dia favorece conquistas, boas notícias e momentos agradáveis ao lado de quem você ama, você de Aquário. Bom dia, você de Peixes. Confie mais na sua intuição, mas revise documentos, viu? Compromissos e planos e projetos também. Olha, cautela vai evitar você ter dores de cabeças no futuro, você de Peixes. O horóscopo volta amanhã com muito mais pra você. 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
0: Para mais, tá bom demais de volta. Vai mandando alusão, hein? Manda seu palpite hoje, Brasil e Japão.
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0: Começando mais, tá bom demais. Bom dia pra você, passou por aí, Jatsy Jatson. É, música linda, show de giz. Lembrando aí o nosso amigo Zé Ramalho. O pessoal tá mandando um alusão pra nós aí. Manda aí no 3427-2325, a maior audiência do rádio. Obrigado. Prazer imenso.
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0: É, meu povo, o pessoal tá mandando mensagem aqui. André Luiz, quanto vai ser o jogo da seleção? Eu já dei meu palpite aí, 3-0 hoje. 3-0 hoje. A Aline do Iloti também com a gente. André Luiz, Brasil ganha hoje, ela mandou aqui. Né, Aline? Beijo pra você. 1-0 para a seleção brasileira. Transmissão ao vivo na Rádio Mais hoje, a partir das 14h. Tem a transmissão ao vivo. A partir da 1h30 começa, né? A partir da 1h30 começa o falatório aqui na Rádio Mais, tá bom? Para você assistir, aliás, ouvir, né? Em alto e bom som, a transmissão da Copa do Mundo é o Brasil contra o Japão hoje. Quem será que vai ganhar o jogo, hein? Rapaz do céu. Alô, Sandra do Corumbá também com a gente, né, Sandrinha? Beijo pra você, meu palpite, André Luiz. 2-2 para o Brasil, hein? No tempo convencional. Porque se for pra 2-2, viu, Sandra? Vai para a prorrogação. No tempo normal, 2-2. Na prorrogação pode mudar, né? Se não for prorrogação, vai para os pênaltis. Que coisa, viu? Haja coração! Espero que ganhamos aí no tempo normal, né? Espero. Alô, bom dia! Quem fala comigo aí?
2: Bom dia, André Luiz. Aqui é a Sanzia do Coronel.
0: Ô, Sanzia!
2: E o meu palpite pro jogo de hoje é 3-1 pro Brasil. E o Brasil vai que vai. Vamos lá, todo mundo junto. Um beijo pra todos.
0: Hoje é Brasil que vai, meu filho. Hoje, né, Sanzia? Vambora, que aqui é Brasil, né? A Evelyn também tá com a gente. Ô, Evelyn, tudo bem? Lá da Ótica Visão de Todos. André Luiz, 2-1 pra seleção, viu? André Luiz, olha, eu sou a Lúcia aqui, ó. Adoramos aqui Douglas Filho, né? Filho da Lúcia. Descendente de italiano com japonês, não sei. para com isso. Ah, tá. Você, peraí. Descendente italiano com japonês, boa. E ele, eu não sei. Gostei dessa aqui. A Lúcia, né? É japonesa, né, Lúcia? Para com isso. André Luiz, bom dia, tudo bem? Aqui é a Yara do Suarão. Ô, Yara, tudo bem com você, minha amiga? Que Deus te abençoe. Mais um dia, boa segunda-feira. Igualmente, ela tá mandando um excelente dia pra nós. Me coloca nos sorteios, por favor. Tá valendo, viu, Yara? Beijo, minha menina. Ah, que mais aqui, ó? Eu falei beijo, me liga, não. Eu falei beijo, menina. Mas pode ligar também, não tem problema não. Alô, bom dia, quem fala?
3: Bom dia, André Luiz.
0: Oi.
3: Eu quero participar do sorteio do jogo do Brasil, 2-0.
0: É, mas quem é? Quem é? Tem que falar aqui, quem é? Ele falou que é o Mário. É o Mário, mas quem é?
4: Potência!
0: Vini tá perguntando que Mário, né? Vini, para com isso, Vini. Para com isso, Vini. Tenha modos, Vini. Pelo amor de Deus. Quem mais aqui? A Elaine da Borges Contabilidade. Olá, Elaine, tudo bem? Bom dia pra você também, minha amiga.
5: Bom dia, André. Um ótimo jogo pra nós hoje. E meu palpite é que vai ser 3-1 para o Brasil.
0: Ei, menina, mandou um áudio hoje, hein? 3-1, que milagre é isso? Brasil! Só a seleção pra fazer isso, né? Você mandar um áudio pra nós. Beijo, Elaine! Deia Miranda falou, André Luiz, Brasil vai ser, ó, 4... É isso? E Japão 2, sendo 1-1. Essa eu gostei, sendo 1 anulado. Boa.

0: 2 do Vini, então é 3, minha filha. Então é 3, é isso? Hã? 3 a 2, é isso? Não. Ah, para com isso. Eu tô tentando decifrar aqui. Brasil 4, Japão 2, sendo 1 anular. 2 do Vini, então é 3. É. 3 a 2, então. Um do chá do Neymar e um Casimiro. Ela sonhou, viu, gente? Ela é vidente agora. Né, Dea Miranda? Ela falou que foi até um anulado já. Ah, que Deus te abençoe sempre. Alô, Jordani. Alô, quem fala? Deixa eu ver quem mais.
1: Bom dia, André Luiz.
0: Oi.
1: O meu palpite do jogo do Brasil...
0: Manda.
1: É 2 Brasil, 1 Japão. É nóis.
0: É nóis que
1: tá. Fica com Deus, você e todos os ouvintes, todos que trabalham na rádio.
0: Tamo junto.
1: Tô aqui curtindo a melhor. A mais FM.
0: Potência. Oi, Nilson Rocha. Obrigado, hein, pelo carinho, pela participação sempre. Quem mais?
2: Bom dia, André. Bom dia, Vini. Ivone Brechó Belas Artes.
0: Oi, Ivone.
2: O meu palpite continua sendo 5-1. Vou ganhar, hein? Você vai. Nessa vida eu não vou acertar. Acertei a primeira, vou acertar hoje de novo.
0: 5-1. É isso. Tá
2: com todos um bom dia. Estou menina. Aqui até meio dia e meia. Quem quiser vir comprar, pode vir que eu vou estar aqui. Depois eu vou pra casa assistir o jogo. Um bom dia, meninos.
0: Tá certa. Ô, Ivone, já prepara a pipoca aí. Deixa eu te falar. Ainda ninguém falou 5-1 aqui na rádio ainda, eu acho, hein? Ninguém falou, mas será que é tudo isso? Tá confiante mais do que eu, hein, Ivone? Pela madrugada, pelo amor dos meus filhinhos. Como diz o saudoso, hein? Silvio Luiz. Alô?
3: Bom dia, André. Bom dia, Vini, a todos da rádio. Um abraço.
0: Meu parceiro.
3: Um abraço a todos os ouvintes. É hoje, hein? Hoje, Brasil, vem com tudo. Pra mim, meu palpite é 3-1.
0: 3-1.
3: O Brasil, claro, né? Eu vi minha mãe aqui dando o palpite dela.
0: Fala do
3: palpite. E sobre a culinária, você falou yakisoba. Acredite se quiser. A palavra yakisoba, yaki, significa frito em japonês.
0: Ah, é?
3: E soba, macarrão. Então o nome seria macarrão frito.
0: Olha que legal.
3: Só que a origem do yakisoba não é japonês, e sim chinesa. Começou na China. Só que depois popularizou japonesa.
0: Tá vendo?
3: Ok?
0: Olha.
3: Um abraço a todos e vai, Brasil!
0: O Douglas sabe de tudo, rapaz. Pensa. Rapaz, aqui na Rádio Mais. Você sabe demais. Quem mais aqui? Deixa eu ver. André Luiz. E amanhã é muito mais, e obrigado pelo carinho. A Débora Soares também com a gente. Beijo pra você. 4-1 pra seleção hoje. Bora. Boa, boa, boa, boa. Quem mais aqui, ó? Alô, Genilton. Tudo bem, Genilton?
4: Alô, meu parceiro André Luiz. Bom dia, bom dia. Segunda-feira abençoada de Deus. Bora que bora. Tamo junto, misturado. Genilton Ressonante, Oficina da Fama, marca naquela presença. E outra coisa, hein?
0: É.
4: Brasil vai ser 2-1, hein?
0: 2-1.
4: Canta, bebê. Chama no 12. Chama no grau. Meu palpite aí, hein?
0: É
4: chama.
0: O palpite. 2-1.
4: Bora, menino. Chama, André. Chama.
0: Chama logo, então. Chama logo, pô. Fica aí só. Chama, chama, chama. Não chama nunca, pô. Chama logo, pelo amor de Deus.
5: Bora aqui, bora aqui, bora. Meu prefeito André Luiz, o futuro prefeito do povão. Não é mole não, hein? Feliz segunda-feira daquela abençoada. Tá demais, tô sentindo essa segunda-feira.
0: É.
5: Vamos que vamos.
0: Bora.
5: Meu prefeito, o placar hoje, né? Placar hoje, já falei até pro Vini, é 2-2. O Vini vai ter que narrar gol, o Vini vai ter que gritar gol.
0: Mas 2-2, para com isso. Que pessimismo é esse, rapaz?
5: 2-2 e vai pros pênaltis.
0: Para com
5: isso. Porque na prorrogação vai permanecer 2-2 e vai pros pênaltis. Então, o placar do jogo hoje, final, 2-2. E aí o Brasil vai se classificar nos pênaltis.
0: Oh. Rapaz, se for pros pênaltis... É? Se for pros pênaltis... O goleirão do Japão, o Suzuki, pega, hein? Cuidado, hein, meu amigo? Não fica aí. Para, vamos ser mais otimistas, meu povo. Vocês são muito pessimistas aí. Muito sofredor. Para com isso, José. O José vai estar aqui hoje também, é isso? Ah, que manda ver, então, meu filho. Pelo amor de Deus. A 11h34 da mais, o pessoal tá pessimista. Alguns, né? Alguns.
6: Ô, meu amigo André Luiz, me coloca nesse bolão aí também, aí.
0: Ô, Douglas.
6: 2-0, Brasil. Tamo junto, parceiro.
0: Ê, meu parceiro.
7: Potência.
0: Brasil. Eu queria que o Douglas Filé. Ô, Douglas, tudo bem por aí? Tudo certo, meu parceiro? Ótimo. Ótima segunda-feira pra você também. A Silvia mandou ver aqui. André Luiz, 2-1 hoje, hein, meu filho? 2-1. Quem mais aqui, ó?
7: Bom dia, André Luiz. Aqui é a Maria Gonçalves, do Jardim Curumbá.
0: Oi, Maria.
7: Uma ótima segunda-feira pra todos. Abençoada.
0: Obrigado.
7: É, tá um solzinho gostoso hoje, né? Bom. E o meu palpite pra o jogo hoje, o Brasil vai ganhar...
0: De quanto?
7: De 3-1.
0: 3-1 hoje?
7: Quero concorrer aos 100 reais.
0: Olha só.
7: Porque no primeiro jogo eu acertei, mas eu não ganhei nada.
0: Nada, mulher. Porque você...
7: Não sei o que que aconteceu.
0: Meu, vamos lá, deixa eu explicar de novo. O pessoal fala, mas eu acertei, mas não ganhei. Olha, quem acertar o placar vai para um sorteio só de quem acertou o placar, entendeu? Porque assim, se você acerta sozinha, aí beleza, aí você ganha. Agora, se você acerta e outras pessoas também acertaram, como que vai dar, né, dinheiro para 30, 40 pessoas ou 10 que for, né? Muito dinheiro, pô. Você vai concorrer entre as pessoas que acertaram também o placar do jogo, entendeu? Você fica, ah, eu ganhei, eu acertei o placar, eu ganhei. Não, não é isso. Você vai pro sorteio de quem... Aí você tem mais chance, porque só quem participa é quem acertou o placar, entendeu? Pra deixar bem claro aí, explicativo pra todo mundo, tá bom, gente? Alô!
8: Bom dia, André. Bom dia, Vini. Rapaz, aqui em São Paulo, sol de rachar. O sol aqui tá rachando o corpo. Tá, vamos chegar, vamos passar a semana aqui. Potência. E hoje, daqui a pouco, vamos ali torcer ali pro Brasil, tomar aquelas tubarinas. Já é era tarde, né? Aí já sabe, só amanhã agora.
0: Só amanhã.
8: E vai Corinthians.
0: E vai Corinthians, Serjão! Tá ouvindo a gente pelo aplicativo da Rádio Mais, quem mais aí? É.
9: Bom dia, bom dia, bom dia, meu amigo André Luiz. Uma ótima segunda-feira pra você, pra mim e pra todos os ouvintes da Rádio Mais.
0: Ô, Raimundão.
9: E os colaboradores da nossa Rádio Mais. Tamo junto, ligado na Mais.
0: Sim.
9: E nossa Copa 3G é na Mais. Estou aqui.
0: É.
9: Eu tô torcendo muito pro Brasil, André. Mas eu tô em dúvida, viu, cara? Mas eu acho que vai dar 2-1 Japão.
0: Rapaz do céu. Ele meteu 2-1 pro Japão. Meu Deus, Raimundo do céu, você tá pessimista, Raimundo. Para com isso. Me surpreendeu agora o placar do nosso amigão lá. Rapaz, 2-1 pro Japão, não faça isso não. Não faça isso não.
10: Bom dia, André Luiz.
0: Oi.
10: Quanto tempo que eu não falo com você, meu amigo?
0: Sumiu.
10: Como você está? Tá bem?
0: Tô
10: e
0: bem.
10: Sua mamãe.
0: É, tá bem.
10: Melhorou?
0: Tá bem, graças a Deus. Você some, né, Maria? Nos abandona aqui, né? Mas eu tô sempre aqui, viu?
10: Um beijão pra você, pro Vini e pra todo o radialista.
0: Beijo!
10: Pra mim, meu palpite vai ser 4 pro Brasil
0: aí
10: e 2 pra outro.
0: Isso mesmo. É isso mesmo.
10: 4 pro Brasil. Você vai ver.
0: É isso mesmo. Boa. É isso que se fala, minha amiga Maria. É isso. A Maria de Lourdes, lá do Moarama, tá, hein? Beijo! Deus abençoe você sempre. Obrigado. Obrigado mesmo pelo carinho, pela participação. Ó. Tem muito mais gente mandando mensagem aqui, ó. Vai mandando seu palpite de hoje. R$100 no Pix pra quem acertar. Vai pro sorteio, né? Só de quem acertar o placar. Você vai entrar no sorteio só de quem acertou o placar, tá bom? Combinado? Manda aí, ó. 3427-2325. Quem tá chegando aqui, ó, é o Léo Foguete. Ele é o Foguete!
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0: Mais, tá bom demais, 11:49. Bora aqui, bora meu povo. Vai Brasil, hein? Vai Brasil!
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0: Gustavo Lima, tá na mais, tá bom demais.
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0: Olha, já tem o Vini aí trazendo a tarde da mais, vai.
3: Alô, até André Luiz.
0: 5 da tarde hoje.
3: Por aí, depender, né? A depender do jogo, se der prorrogação, pênalti.
0: Você quer que vá pra prorrogação?
3: Eu não, eu quero que seja um jogo mais tranquilo, mais sereno para o Brasil. Que ganhe no tempo corrido.
0: O tempo normal, né?
3: Isso,
0: o tempo normal de jogo.
3: Se Deus quiser,
0: vamos. Rapaz, eu tava vendo uma análise de jogo, Vini. O cara que fica com a bola no pé durante 90 minutos. Tem gente que fica só com 2 minutos a bola no pé, nem isso, né? Um minuto e meio. No jogo, né? Se você contar no... Mais eles correm sem a bola do que com a bola. É só você fazer um analítico aí, colocar um analítico lá pra você ver. Poxa, por exemplo, Vini Júnior, quanto tempo ele ficou com a bola e marcou, vai, 2 gols lá, né?
3: É pouco tempo com a bola,
0: né? Não deu nem 2, 3 minutos, pô, com a bola, nem isso.
3: Foi isso nem... é uma coisa muito interessante, André.
0: Legal, né? 90 minutos, o cara olhou o jogo, foi pra lá, pra cá.
3: Bem, mal pegando a bola.
0: Mas às vezes em 1 segundo, 2 segundos você faz um gol, né? Uma bola ali, um...
3: Sim, milésimos de segundo.
0: Vai, bum.
3: Por isso que é um jogo de coisa muito rápida, né?
0: Você vai lá e bota isso pra dentro. Isso.
3: Olha, aqui um craque de bola aqui. Que a primeira vez que eu vi alguém comentar sobre isso foi o grande Ricardo Kaká.
4: Potência!
3: Né? O Kaká,
0: o Vini tinha
3: E tem um jogador, calma, meu filho, deixa o depois você me
0: lasca. O Kaká do São Paulo Futebol Clube.
3: É,
0: o galã Kaká, o Vini tinha um pôster dele.
3: Jamais.
0: No quarto lá, o Kaká.
3: Jamais.
0: Ele era fã do Kaká. O Vini falou, eu queria ser igual o Kaká.
3: Que isso?
0: Não é verdade?
3: Não, jogar bola que não gostaria de jogar igual o Kaká.
0: É, mas na vida pessoal também, Vini.
3: Mas você sabe que...
0: Ele levou um chifre, da mulher?
3: Não, diz que não.
0: Rapaz.
3: E a própria mulher dele não gosta dessa história, né? De que separou dele porque o Kaká era muito perfeito. Ela não gosta. Ela não gosta disso. Ela fala que isso não é verdade.
0: É por isso que ninguém gosta de mim. Sou perfeito demais.
3: É, muito perfeito.
0: No dia, olha, é verdade, esse assunto.
3: A mulher do Kaká.
0: Esse assunto rolou, né, rapaz?
3: Rolou muito,
0: o cara era. Era muito
3: nome simplão.
0: Simplinho. Não, mas não era questão de simplão. É muito delicado.
3: Muito delicado?
0: Ué.
3: É. Não. E uma coisa, o pessoal comenta, o pessoal brinca. Ah, a mulher do Kaká chegava no celular do Kaká. Não tinha nenhuma curtida de mulher no Instagram.
0: Nada.
3: Nem uma pesquisada diferente.
0: Ela queria que tivesse alguém pra ter ciúme.
3: Uma mensagem, uma notificação, não tinha nada.
0: Ela queria um motivo pra separar do cara. Mas vai saber, não vamos ver se o cara também. Às vezes negava fogo, meu filho, é?
4: Potência!
3: Aquelas arrancadas do Kaká ficava só em campo.
0: É, rapaz, só em campo, só, né? Às vezes
3: a minutagem que ele mesmo comentou, muito pouco tempo com a bola.
0: É, no bola campo,
3: um dos primeiros jogadores a falar isso.
0: Bola murcha. Mas tá, será que ele tá casado de novo, Vini? Deve estar, né?
3: Eu acho que tá casado, deve estar namorando.
0: Ah, que beleza. Olha, a seleção brasileira tem várias histórias, o pessoal conta, né? 11h56 na mais, hoje tem jogão ao vivo aqui pela transmissão da Rádio Mais. Quem tá comigo aqui? Bom dia, Fátima Fazusca. André Luiz, 2-1, viu? Na mais, André, tudo mais. Obrigado. Vou ouvir a narração do Vini. Eu vou estar aqui também, viu?
3: E estará aqui. Olha, quero fazer um comentário breve.
0: É, o José não vai estar hoje.
3: O José, infelizmente, não vai poder comparecer à Rádio Mais.
0: Ele tá,
3: né?
0: Ele tá.
3: Devido a
0: causas maiores. Ele tá lá no Texas hoje. Isso, ele tá lá no Texas.
3: Ah, em Houston.
0: Houston,
3: Texas.
0: Jogo, mas ele vai mandar. Mas ele pode participar aqui.
3: Sem dúvida, pode mandar o comentário.
0: Agora, eu não sou bom de comentarista, bicho. Não sou bom mesmo. Mas, se você quer uma boa diversão, que eu vou falar de piasneira aqui hoje, vai ser impressionante.
3: Olha, toda vez que o Sugavaro passar, você dá um aluno.
0: Para com isso, para. É o lateral direito.
3: Isso.
0: Sugawara. Isso. O lateral
3: direito. E hoje tem mais jogos.
0: Ô, Fátima. Fátima Fazusca, um beijo pra você, minha lindona. Mandou até uma foto bonita aqui,
3: ah,
0: ó.
3: Ah, que legal.
0: Beijão pra você, adorei a foto. Obrigado.
5: Bom dia, André Luiz. Tem uma ótima segunda-feira.
0: Ô, Maria.
5: Pra nós todos, pra você, pra família.
0: Obrigado.
5: Pra minha, pro Vinte, que é a Maria Gomes.
0: Ô, Maria Gomes.
5: Parque Vergara.
0: Do Parque Vergara.
5: Brasil hoje é 2-0 pro Brasil.
0: É. O Vini vai narrar o jogo hoje.
5: Os dois e o... E o outro zero que eu me esqueci.
0: Isso, é o Japão.
5: Tá bom? Tá com a música aí de Léo Magalhães. Feliz pra todos os ouvintes e minha família. E pra vocês da errada.
0: Obrigado, minha amiga Maria.
5: Desculpa Maria. Aí que eu fui falar rádio. Rádio, falei rádio.
0: Tá bom? É isso, tá bom.
5: Desculpa aí.
0: Tá ótimo. Tá
5: a gente erra também, né? Erra é humano, né?
0: É, menino, eu erro todo dia aqui. Eu falo tanta coisa aqui, menino.
5: Fala. Tô aqui na minha faxininha.
0: Até solucei no ar hoje.
5: Eu gravei. Do Brasil aqui na minha faxinha, na aula da pré aqui no...
0: Isso.
5: No satélite.
0: Boa.
5: Não dá pra mim ir pra casa, então vou escutar aqui. Isso. Tá bom? Vamos ter um belo jogo hoje, hein? Fé em Deus.
0: Amém. Obrigado.
5: Bom, tenha um bom dia pra todos nós.
0: Bom dia, minha lindona.
3: Beijo pra Maria.
0: Uma abençoada semana pra todo mundo aí. André Luiz, me coloca no sorteio de hoje, Rádio Mais, sempre mais. Resultado do jogo, 3-1 para o Brasil, 3-1.
3: 3-1?
0: O Wagner Mena mandou. Poxa. Aí. Tá confiante, também tô confiante. 3-1 também foi o palpite da Sônia Madalena. Né, Sônia? Sônia Madalena. Alô, tá mais tranquila, Sônia. Tá não boa, vai entrar no golpe de novo, viu? Não vem entrar no golpe de novo aí. Meu pelo amor de Deus.
3: Não fica lembrando isso, tá? É. Tadinha da menina.
0: Ela levou um golpe, levaram tudo dela.
3: Levou.
0: Ela ligaram pra ela, pediram um código que mandaram no celular dela. Ela falou o código, acabou com tudo.
3: Já
0: viu?
3: Era.
0: É, não fica aí deixando os outros fazer isso não, viu? Não passa nenhum número pra ninguém no telefone aí, tá? A Evelyn do Corumbá também 2-1. A Alzira mandou. A Alzira 3-1 para o Brasil, né, Alzira? Beijo pra você, Alzira. Mandou 3-0, depois mandou 3-1. Mudou, né, menina?
3: É.
0: Obrigado.

0: A Neuzeli Lucas do Jardim Magalhães também com a gente. 4-1 para o Brasil. Poxa. Tá mandando Boleada aqui, né, Neuzeli? Um beijo pra você. Importante é crer. Gratidão. Ô, Neuzeli, também tô com você, viu? Sempre. Pode ter certeza. De 3-0, meu palpite de hoje é 3-0.
1: Bom dia, André Luiz. Bom dia, Vini.
2: Bom dia.
1: É, eu vou no meu palpite 2-1.
0: 2-1.
1: Brasil 1 pro Japão.
0: 2-1.
1: É, manda qualquer música pra mim, por favor. Muito obrigado.
0: Já tô anotando aqui. 2-1. Por que que eu anoto? 2-1,
2: tem que anotar, André.
0: Por que que eu anoto? Pra que depois a gente possa saber quem acertou de fato o placar do jogo.
2: É? Tá colocando bolão.
0: Bom dia, André Luiz. É o Biratã. 2 pro Brasil, 0 para o Japão. Rapaz, pastel de flango. É, pastelzinho de flango. Rapaz, ó, o que tem de chinês aí? Tá na Copa? A China não tá, né? Não,
2: a China
0: não.
2: A China nos classificou.
0: Aí o que acontece? Eu tenho. Cara, eu nunca vi. Se você me souber me informar, Vini.
2: Diga.
0: Ah, é bom, rapaz, ó, eu vejo várias lojas de chineses aqui na cidade. É inclusive bastante. Em toda a região, né? Tem muito migrante da China pra cá. Rapaz, mas eu nunca vi. Né, a casa do chinês, rapaz, nunca vi.
2: Você nunca viu o chinês sair de casa?
0: Não, mas não, onde que eles moram, rapaz? Não sei onde eles moram. Você já viu?
2: Mas o que, que você quer saber
0: disso? Não, mas fica pensando, entendeu? Porque, mas rapaz, tem tanta loja de chinês aqui. Rapaz, eles moram aonde?
2: Porque
0: os caras trabalham de domingo, segunda, terça, feriado, os caras estão trabalhando, tem as lojas abertas, viu?
2: Hoje na Copa vai ter loja aberta.
0: É, então, impressionante. Aí eu penso, mas rapaz, eu nunca vi a casa. Onde o China mora? Não sei, rapaz.
2: Não. Eu não...
0: É uma boa pergunta.
2: E hoje não pode mais falar, eu acho que não pode falar mais falar China, né?
0: Não,
2: que...
0: não pode.
2: Ó, o seu China.
0: Não pode?
2: Deve ser, eu acho que tá na arte do cancelamento.
0: Ih, rapaz, também. Desculpa então.
2: Não sei, né?
0: O chinês.
2: Do jeito que tá tão forte assim, essa coisa não pode falar.
0: Mas China, é.
2: Não pode falar japa, não pode falar isso
0: tá aqui. Tá bom, mas daí eu falei.
2: Mas isso. Eu falo China.
0: Tá, mas onde mora? Não sei.
2: Não sei, no seu condomínio não tem nenhum
0: nunca
2: chinês,
0: que condomínio? Que... Eu nunca vi. Pode ser que os caras estão no condomínio, né, pô?
2: Pode ser.
0: Rapaz, porque olha,
2: né? Eu moro em outra cidade e trabalho aqui, por que não também?
0: É.
2: Só pode morar em Mongaguá, pode morar em Peruíbe.
0: Mora na China e vem todo dia.
2: Oxe!
0: Alô, Zé, fã do Savoy. Beijo. Eu conheço alguns que moram dentro do estabelecimento mesmo.
2: É.
0: Moram lá. É. Conheço alguns, viu? Economiza no aluguel. Mora dentro
2: na do gasolina, né? Economiza em tudo.
0: Rapaz, tem um lugar ali, tá aí, rapaz, não sei como que pode.
2: O quê?
0: Deixa eu ficar quieto.
2: Não, eu sei.
0: Deixa eu ficar quieto, rapaz.
2: Na bacia?
0: Não pode. Não, para.
2: Mas não pode falar.
0: Não posso.
2: Isso é prejudicial.
0: Mas não tem como, pô.
2: O quê?
0: É? Não tem como.
3: Bom dia, André Luiz. Bom dia, Vini. Tá falando o palpite? É. 1-0. 1 pro Japão, 0 pro Brasil. Fazer o quê, né?
0: Bora que bora.
3: Vamos ganhar.
0: Vamos que vamos, hein? Rapaz do céu, beleza. Bora, minha amiga Arlete, lá no...
2: Beijo, Arlete.
0: Chagra da Samba, já perdi o fio da meada aqui. Tchau, gente. Ah, eu volto já?
2: Já.
0: De novo?

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0: Ouça pela Rádio Mais que o gol vai surgir hoje aqui, ó. É gol na Mais, hein?
1: É gol, é gol.
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0: Bora, meu povo. É hoje em Brasil
1: e Japão.
0: E Japão. Qual que vai ser a escalação do Japão hoje, Vinícius?
1: Olha, provável escalação do Japão.
0: É.
1: Provável.
0: Manda.
1: Olha só, presta atenção.
0: Goleiro Suzuki.
1: No gol, goleiro Suzuki.
0: É.
1: Né? O Suzuki.
0: Suzuki.
1: A defesa com três zagueiros.
0: É.
1: Ito.
0: Ito.
1: Tomiyasu. Tomiyasu.
0: Tomiyasu?
1: Tomiyasu.
0: É Tomiyasu.
1: Tomiyasu. Oh. Eu vou falar Tomiyasu.
0: Que Tomiyasu, rapaz? É Tomiyasu.
1: Tomiyasu?
0: Deve ser, pô. O que é Tomiyasu?
1: Eu vou chamar de Tomiyasu. Olha.
0: O que mais aí? É.
1: E o Taniguchi.
0: Tem um japonês pra falar pra nós quem que é quem aqui, pô?
1: Ele tem o Taniguchi.
0: Taniguchi? O Tamaguchi? Tem o Tamaguchi. O Tamaguchi.
1: Eu amava o Tamaguchi.
0: Rapaz, cuidado aqui, Tamaguchi lá.
1: Nossa, que legal.
0: Queria tanto ter uma, não podia, né?
1: Amanhã deve ter na terça-feira. É. Na terça-feira.
0: Tá, fala mais, fala mais.
1: Olha só, hein? Taniguchi na defesa. Meio campo, com cinco meio campos.
0: Cinco meio campos? É. Pelo amor de Deus.
1: Eu vou da esquerda pra direita, olha só, hein? Nakamura.
0: Nakamura.
1: Tanaka.
0: Tanaka.
1: Sano, que o André gostou do Sano.
0: Sano.
1: É cara de sono, Sano.
0: Quem mais?
1: O Kamada e o Doan.
0: Rapaz, são tudo mesma cara, né, bicho? Impressionante. Você não sabe quem é quem.
1: Não sei, tá aí, André.
0: Não é, pô, é verdade, pô. É a mesma coisa, eu e você, são a mesma cara aqui, ó.
1: Ah, isso é verdade.
0: Só muda a idade, pô.
1: É que lá...
0: Você é muito parecido comigo, eles são tudo parecido com o outro, pô.
1: É que aqui no Brasil tem muita mistura de raças.
0: Não, você não vai confundir, não, quando estiver narrando.
1: Não tem tanta mistura
0: quando estiver narrando, vai confundir, pô.
1: Vou fazer tudo pra
0: tá aí no ataque.
1: O ataque. Maeda e Ueda.
0: Maeda e Ueda.
1: Isso.
0: Olha a dupla sertaneja, Maeda e Ueda. Bora aí, Maeda. Maeda e Ueda.
1: E tem o técnico.
0: Qual que é o técnico hoje?
1: É o Hajime Moriyasu.
0: Que legal. Quem vai narrar o jogo hoje?
1: Do Vini.
0: Vini. É o Vini da Rádio Mais. E comenta.
1: André Luiz, comentarista.
0: Por que vocês colocaram pra mim fazer hoje? Pra eu fazer isso aqui?
1: Por que você é o âncora da rádio, André
0: Luiz? Por que eu tenho que fazer? Para...
1: Você foi presenteado.
0: Rapaz, não presta eu fazer o jogo. Não vai prestar. Por quê? Eu sou o cara que vou falar o que penso.
1: Mas é pra brincar, é pra se divertir.
0: Eu vou falar um monte de bobagem.
1: Olha, hoje o nosso querido José comentarista é um cara técnico.
0: Ele é um cara técnico.
1: E você é um cara da zoeira, entendeu?
0: Ave Maria. Rapaz, nunca comentei um jogo na vida, pô.
1: Ah, que isso,
0: bom dia, André Luiz. Tudo bem? Aqui é o Marcelão do Cibratel. Quem quiser ouvir a asneira hoje no jogo do Brasil e Japão, liga na Mais.
1: Ouça mais.
0: Valendo dinheiro hoje. É. Só por dinheiro mesmo. 4-1 pro Brasil contra o Japão hoje. É o, e o Suzuki, Tomiyasu.
1: Tomiyasu.
0: Nagatomi.
1: Nagatomo.
0: Nagasaki.
1: Hiroshima, que isso?
0: Para com isso. Ele tá falando aqui, ó. O Fábio Leandro também tá mandando um abraço pra todo mundo.
1: Fábio.
0: André Luiz, 2-1 pro Brasil hoje. Meu palpite. Eu ofereço a minha... Para minha esposa Carol.
1: Carolzinha.
0: A música, toca a música Casal Raiz aí, para a esposa Carol. Vini vai tocar para vocês.
1: Vamos
0: aí, tá?
1: Casal Raiz, começar com ela.
0: Forte abraço para você também, Fábio. Alô, Dejalma, tudo bem?
1: Dejalma,
0: quanto vai ser o jogo hoje, meu filho? Quanto? Manda.
3: Alô, André Luiz, bom dia.
0: Ô, Dejalma, bom dia.
3: Ó, mais uma vez tô te cobrando, hein?
0: Rapaz do céu.
1: Cobrança.
0: Eu fui lá, mas fiquei quietinho, quer ver?
3: Minha mulher tá doida para... tirar uma foto com você pra mim pôr aqui no meu quarto, mas você não veio mesmo na festa daqui da
0: Santa Terezinha.
3: Santa Terezinha, hein?
0: Lógico que eu fui, eu passei aí rapidinho. Foi no sábado eu fui, viu, Djalma? Fui no sábado aí, cumprimentei algumas pessoas, cumprimentei o padre, né, o nosso amigo, todo mundo aí.
1: Alô, grande Vitor.
0: Fui o Vitor também.
1: Parceiraço.
0: Mas passei rápido, viu, Djalma? Acho que na hora que eu tava lá, você não estava. Por isso, mas ó, não vai faltar oportunidade, viu, pra sua esposa e pra você também, tá bom?
3: Tava aguardando você aqui, porque tá muito movimento, foi o último dia, né?
0: É, rapaz do céu, foi bastante.
3: E meu jogo aí é 2-1, viu?
0: 2-1.
3: Foi nas promoções aí que eu estou... ligado em você.
0: Ei,
3: aqui,
0: beijão,
3: tá bom? Um abraço, fica com Deus e bom prefeito pro ano que vem.
2: Potência!
1: Já tá pensando no futuro.
0: Esse é o Djalma, um abraço pra você, boa! O Djalma é um cara autêntico, né? Fala o que pensa. Alô, Vini, boa tarde, tudo bem? Matheus, manda um abraço aí pra todo mundo aqui.
1: Da Lecoxé.
0: Alô, Matheusão, um abraço.

0: Pra você, obrigado.
1: Minho trabalhador.
0: O Vini vai narrar o jogo hoje.
1: Vamos narrar, hein, Matheus?
0: Olha, assiste pela TV e ouça pelo rádio.
1: Isso, abaixa todo o volume da TV.
0: Isso, e ouça pelo rádio. É tão maravilhoso isso. Vai escutar tanta abobrinha hoje, meu filho. Alô, Ricardo. Também mandou 2-0, Ricardão do Magalhães. A Luísa do Cibratel também com a gente. Ô, Luísa, faz tempo que não participa, menina. André Verdade. Luiz, toca pra mim, Raça Negra, qualquer música aí, ofereço pra todo mundo da rádio, meu esposo, os meus filhos e todos os ouvintes. André, meu palpite 3 hoje para o Brasil, 2 para o Japão. Tomara que ganhe, viu, Luiz? Beijo!
2: Quem mais? Fala, André Luiz, Vini. Vini, eu vou ficar ouvindo você de novo aí, ó. Meu palpite é 7-0 pro Brasil. Olha o Vini narrando, ó. Hashi toca para Xuxi, toca para Sushi, Sushi para o Wasabi, Sushi no é! Denis Nogueira dos Faróis.
0: Você do pai, Sushiro. Mana aí, Denis. Gostei. É. Podia convidar algum ouvinte aí pra comentar.
1: Não, mas pode contar. O comentário é livre.
0: O pessoal pode entrar.
1: Pelo WhatsApp.
0: O pessoal pode entrar ao vivo durante o jogo pra falar isso do jogo. Boa. Então, o microfone vai estar aberto da mais aqui pra você comentar, viu? Alô, Gil do Savoy! 1-0 pro Japão, ele mandou.
1: Que isso, Gil? Ah, não, esse Popeye aí tá diferente.
0: É? Rapaz, cadê aquele, viu? Aquele som do gongo, né? O gongo.
1: Aí o gongo.
0: Não, mas do Japão, aquele pão.
1: Você quer do Japão?
0: Não é? Aquele bonito, pô. Tinha que tocar aí, pô, pra nós. Alô, Sérgio, bora. Alô, Enzo também tá com a gente. Alô.
3: Não tem escola.
0: Ah, não tem
3: escola. Eu bati o jogo do Brasil.
0: Ele tá feliz, é porque não tem escola.
1: Tá felizão.
3: Você pode me colocar no sorteio, não sei se vai ter, porque eu não tô escutando.
0: Ah, não.
3: Mas eu acho que vai ser 3-1. Boa. Vou ligar a caixa que ela tava carregando aqui.
0: Isso, liga a caixa de som aí, vamos lá. 3-1, agora vai começar a ouvir a Rádio Mais, boa. A Paty também falou 2-1, André Luiz. Pro Japão, não. Pro Brasil, né, mulher? Pelo amor de Deus, não vem que não tem, não, minha filha. Vai ganhar o Brasil hoje. Quem mais aqui, ó? Alô, Daniel, tudo bem? Bom dia pra você também. André Luiz, boa semana, abençoada. Vai, Brasil. Toca aquele jeito, moleque, pra nós aí. Boa. Quem mais? Tem mais gente aqui, ó.
4: Bom dia, Vini. Tudo bem? Como vai?
1: Tudo jóia.
4: É, meu amigo, o placar de hoje que eu acho aí, cara.
0: Que acha?
4: Achei uns 3-1, hein, cara. O Brasil, 3-1. Hein?
0: 3-1 hoje.
4: Vamos que vamos. Segundou, o sol estralando, bora pra cima.
0: Ô, Christopher.
4: Se possível, põe uma música do Pablo pra nós aí.
0: Manda agora, obrigado. Meu filho. Você que manda aqui, viu? Palpite do jogo, 1-0 pro Brasil. Quem mais? A Adriana do Belas. Ô, Adriana, beijo pra você. Gostaria de ouvir Pablo. Já tá na sequência, Pablo.
1: Pablo Rocha.
0: Tá na sequência aqui, viu, Adriana? Beijo pra você. Obrigado, minha lindona. Boa segunda-feira.
1: Beijo pra Adriana. Lá em cima tá o gongo, viu, André Luiz?
0: Ah, é? Tá o gongo.
5: Bom dia, André Luiz. Cadê você? Cadê você? Que é Aparecida Calazans, a Cida Calazans.
0: Você sumiu, né, Cida?
5: Né? Eu acho que o Brasil hoje vai 3.
0: É.
5: Japão.
0: Né? Cadê você? Desde o dia 8 que não manda mensagem pra rádio, minha filha.
1: Sumiu.
0: Me abandona, né? depois quer fazer, hã? Depois quer fazer um carinho.
5: Cadê o Vi? Cadê ele? Já tá.
0: Ó, cadê ele? É.
1: Eu tô aqui.
0: Ele é carinhosa com a gente, viu?
1: Muito carinhosa.
0: E ela quer saber como que a gente tá, não é verdade,
1: tá
0: Cida?
1: Tudo bem.
0: Um beijo, Cida. Manda um beijão pra toda a sua família e obrigado pelo carinho, pela sintonia.
5: Tá
0: viu?
5: Torcendo aí pro Brasil, já tá com as barracas prontas, com as cachaças prontas. Ah, tá. Cadê a nossa tubaína?
0: Aqui já, mulher.
5: E hoje vocês estão muito maravilhosos, falando muito bem, tratando bem o seu povo. Não vejo a hora de você ser prefeito, André Luiz.
0: Meu Deus do céu, Cida, quem dera.
6: Potência!
0: Essa polêmica aí com o Diz, né? O que estamos vivendo hoje em dia.
5: Sim. Bom dia. Estou ligadinha na rádio.
0: Oi, Tatiana.
5: Indo pra casa, assistir o jogo.
0: Aleluia.
5: Torcendo pro Brasil sempre. Beijo. E coloca nas promoções, hein?
0: Transmissão ao vivo hoje a partir da 1h30, hein? A partir da 1h30 estaremos aqui na transmissão ao
1: Tempo
0: vivo.
1: Tempo real.
0: Escuta pelo rádio, viu, Tatiane? E veja pela TV,
1: isso.
0: Tá? Não precisa perder nenhum lance. Mas, ó, a emoção...
1: Não vai me ouvir, Galvão.
0: A emoção do rádio é maravilhosa. Eu gosto do rádio.
1: É muito legal.
0: Aí eu tava em casa, o pessoal, mas você vai vir pelo rádio? Eu falei, lógico. Mas
1: claro.
0: Por quê? Eu falei, eu gosto de ouvir pelo rádio, eu olhei pela televisão. Né? O Vini vai narrar hoje com emoção. Ele tá...
1: Muita emoção.
0: O primeiro jogo dele foi mais ou menos.
1: Mais ou menos.
0: O segundo mais ou menos.
1: Melhorou um
0: pouquinho. Agora com o Japão, cadê a emoção? Vamos tocar a emoção.

0: emoção.
1: Bom dia, Fátima do Cibratel. Pega tá no pé. Pega no pé do menino aqui, ó. Ah, ligada na Rádio Mais, sempre meu palpite 2-1. Ô, minha amiga! Fátima do Cibratel, um beijo pra você,
0: seja
1: Fátima.
0: Bem-vinda.
1: Fátima do Cibratel, a Fátima também lá do Savoy, né, Savoy. Fátima?
2: Ô, Fátima. Bom dia, né, Luiz? Bom dia, Vini.
0: Bom dia.
2: Rádio ligado desde as 5 horas da manhã.
1: Ah, meu Deus do céu.
2: Cheguei agora. Tô em casa. Eu não assisto pela televisão. Eu só ouço o Vini, a narrativa do pé direito da seleção. O Vini. Só deu sorte até agora. Beijo pra todos. O meu palpite continua sendo o mesmo, tá? 1-0.
1: Eu posso gritar gol, João? Eu vou ficar aqui com o Vini hoje comentando o jogo.
0: Pode gritar, né?
1: Posso gritar um gol?
0: Pode gritar, fica à vontade.
1: Tá bom então, mas não vou te atrapalhar, lógico. Eu vou comemorar aí.
0: Vamos embora.
1: Eu quero transmitir ao vivo pelo YouTube hoje o jogo.
0: Legal, é bacana, hein?
1: Vou fazer isso hoje?
0: Vamos tentar
1: aqui, eu te aviso vocês aí, ó.
3: Oi, André Luiz, bom dia ou boa tarde, porque agora que eu tô mandando áudio é meio-dia em ponto.
1: Tá vendo? Meio-dia, já sou meio-dia 26.
3: E tô de mal de você.
1: Ah, para com isso, Lia.
0: O quê? A catedral?
1: Ah, ela aqui o quê? A catedral?
3: E o Brasil vai ganhar de 4 e o Japão de 1. Mas o coitadinho do Japão, precisa ganhar um golzinho também, né?
1: Eu acho.
3: Ele precisa fazer um golzinho também.
1: Importante. Também acho.
3: Então é isso. Bom jogo pra todos nós.
1: Bom,
3: tá bom
1: jogo. Obrigado.
3: E a minha música, algum dia você vai lembrar, você vai tocar ela. Aí eu posso ficar de mal de você.
1: Pelo amor.
0: Se o Brasil ganhar a Copa, Lia.
1: Vai ser o hino do Brasil, vai ser o Catedral. Eu não sei que música é essa, Catedral. Tem do Leandro Leonardo, tem Catedral, tem a Catedral do Legião Urbana.
0: Isso.
1: Tem Catedral, tem a banda Catedral, tem um monte de Catedral. Qual que você quer?
0: Agora, qual que é a Catedral, Lia?
1: Eu tenho que ser adivinha.
0: Chama assim daquela adivinha.
1: Ei, minha amiga Lia, fala pra mim quem é que canta essa música, pelo amor dos meus filhinhos. Manda.
4: Bom dia, André Luiz, uma abençoada semana.
1: Ô, minha amiga.
4: Eu também tô achando que o Brasil hoje não vai. Vai dar 4-2 para o Japão.
1: Nossa senhora!
0: O Japão?
1: 4-2 pro Japão, meu filho.
0: Em cima do Brasil?
1: Mas nunca. Caramba. Eu acho que não, hein, Aninha? Eu tô fazendo reza brava aqui.
0: Amar isso aí.
1: Pelo amor de Deus, para com isso. Alô, Lorena, 2-1 para o Brasil, ela mandou aqui. Obrigado, Lorena Argentina. É o Messi.
0: Lorena.
1: O Messi vai jogar a próxima Copa também, viu? Do jeito que ele tá jogando essa, pelo amor de Deus.
0: Joga não.
1: Para com isso.
0: Ele vai descansar.
1: Tá jogando muito essa Copa.
0: Ele merece se aposentar.
1: Manda um salve pro Marcos, a obra do Marcos, pra quem? Pro Mark Soldas.
0: Mark
1: Soldas, gostaria de participar também do sorteio Gabriel Gomes, lá do bairro do Coronel.
0: Famoso Juninho.
1: Juninho, alô Juninho, tá com o som ligado aí, mandou a sua
0: foto. Juninho Cavalo Manco.
1: Mandou a sua foto do Kiko aqui, parece o Vini, viu, Kiko? Tá igualzinho.
0: Olha, eu amo Chaves.
1: Também amo, viu, cara?
5: Vamos
1: colocar Não É Mamãe? Não É Mamãe, põe essa vinheta aí.
5: É, passamos para já uma semana mensal para nós. Me põe nas promoções da Rádio Mais. Hoje o Brasil vai ganhar 3-0. Tá na Mais, tá bom demais. Aquele abraço, André. Ótima semana.
1: Ei, João Vitor, obrigado.
6: E coloca nos sorteios da semana. Um beijo.
1: Ô, Lila do Moarama, um beijo para você. Eduardo Gomes também já tá preparando a carne, o frango. Rapaz, mas tá bom o negócio aí. Ninguém vai me convidar para comer uma carninha hoje, pô. Aqui na rádio.
0: Mas quem que mandou aí?
1: Rapaz, o Eduardo Gomes.
0: Alô, Eduardo.
1: Alô, Marcelo, também. Poxa, o Fidelis, vai, Fidelis, manda. Tô terminando o horário.
7: Oi, eu vou escutar o Vini comentar, falando do jogo. Vini Mala, esportivo.
1: Beijo pra todo mundo, Coronel lá. Alô, um abraço pra você, Fidelis. A Mariana Ferreira também. Tá com a gente, é isso? O pessoal lá do Cibratel.
0: Alô, Mariana.
1: André Luiz, palpite 2-1 pro Brasil hoje. Ótimo dia a todos vocês. Mariana da Licolcher. Lembrando que a Licolcher, olha, vale muito a pena você comprar a sua cama.
0: Com essas promoções da Copa.
1: Lá na Licolcher. Tem estofar, tem puff. Hoje eu vou estar no puff aqui, ó.
0: Cidadão bonitão.
1: Do puff da Licolcher, pode ter certeza disso. Beijão pra todo mundo aí, obrigado, Mariana. Deus abençoe. Vini, tchau.
0: Tchau, André.
1: Olha,
0: Luiz.
1: O pessoal tá mandando mensagem aqui
0: na
1: rádio.
0: Muita mensagem.
1: Eu volto a 1h30, 2 horas pra comentar o jogo com o Vini hoje.
0: Belos comentários de André Luiz.
1: Fiquem com o Vini, porque o Vini vai trazer, ó, a melhor da tarde pra você aqui e também

0: Vai falando do jogo, Vini.
1: Claro, já vou comentando sobre o jogo.
0: 100 reais aí, 100 reais no Pix pra quem acertar o placar pra ir pro sorteio. Tem que explicar. Quem acertar o placar vai para o sorteio de quem só acertou o placar aí. São várias pessoas que acertam, não é verdade, todos os dias. Mas ninguém falou 0x0 ainda, hein, Vini?
1: É verdade, tem um palpite aí.
0: Ninguém falou 0x0, ninguém falou...
1: 0x0 ninguém falou.
0: 3x3, por exemplo,
1: ninguém falou. Aí você pergunta, Vini, se der 0x0, o que que acontece?
0: É 0x0, pô.
1: Vamos para a prorrogação.
0: Prorrogação?
1: Isso. Dois tempos de 15 minutos.
0: Mas o Japão, eu falo pra você, Vini. O Japão é um time que...
1: É cascudo?
0: Não é cascudo. Hoje eles têm um raciocínio do quê? De muita pesquisa, rapaz.
1: É um estudo
0: joga.
1: Muito grande em cima do time do Brasil.
0: Um estudo de inteligência artificial em cima.
1: Que isso?
0: Rapaz, você pode ter certeza. Tô falando pra você. É perigoso, viu? Perigoso o jogo hoje. Mas eu acho que eles não têm tanta garra como o brasileiro tem. Aquela garra de vontade. Se o Brasil entrar com vontade, hoje ganha, viu?
1: Aí é tomara, verdade?
0: Eu acho. Se entrar do jeito que tá falando, André Luiz, vai entrar beleza aí.
1: Lá ele.
0: Vamos, Vini.
1: Vamos, André Luiz.
0: Eu quero ir embora.
1: Vamos que tá chegando. Ele quer tocar um sucesso. O André tá indeciso. Qual música que ele vai tocar?
0: Aqui, tô pesquisando aqui.
1: Tá escolhendo.
0: Não, o pessoal pediu o Pablo, né?
1: O Pablo da Rocha.
0: Vou encerrar hoje. Alô, Maxwell. Alô, Genilto. Alô, Lila. Alô, Douglas Albuquerque também. Alô, Cida. Alô, Denis. A Samara, o Carlinhos. A Fátima lá do Coro. Ô, Fátima! A Luísa também. Já tô de volta. Marquinho, já tem o vídeo.

0: Legal. Voltamos já.
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3: Alô?
4: Alô Mais, é comigo, vem de Curta Essência, tá chegando a hora da Copa, tá chegando a hora, seja bem-vindo nessa tarde maravilhosa, hoje é segunda-feira, dia 29 de junho de 2026, eu tô empolgado, tô alegre, eu tô feliz, mas eu tô feliz, feliz demais! É só alegria na Rádio Mais e tá rolando bolão! Tá valendo bolão. Vini, como é que eu faço pra concorrer esse bolão maravilhoso? Cinzão no Pix. Primeiro, você vai fazer o seguinte. Vai mandar o seu alusão no Zap da Mais. 3427-2325, dando o seu palpite pro jogo. Vai dar Brasil, vai dar Japão. Você que manda, você que escolhe seu palpite. Pode mandar qualquer palpite. Todos os palpites são válidos aqui na Rádio Mais, tá beleza? Ah, Vini, mas como é que eu faço pra concorrer a uns 100 reais de fato, ó? Ao Pix... Faz o seguinte, quem acertar o palpite vai entrar na lista do sorteio, tá bom? Só quem acertar, então manda ver. Olha, o amiguinho mandou 2x1, você faz diferente, você manda 3x1. Ah, ele mandou 4x1, eu mando 1x0, você fica à vontade, viu? Apenas quem acertar os palpites vai entrar no sorteio do 100zão no Pix, tá beleza? Tá explicado, tá certinho, vendo? Não entendi ainda. Fica à vontade, a gente vai falando durante a programação pra você ficar bem inteirado no Bolão da Mais FM. Meio de 47, tá chegando mais informações do Brasil, do Japão e música, porque por enquanto, rapaz, a rádio é raiz, não muda não, é música pra você, vamos começar muito bem o Alô Mais, que já tem esquenta da Copa, central da Copa é na Mais FM, tem sucesso, Thiaguinho, vamos que vamos!

0: Rádio Mais, só dando 4 minutinhos pra uma da tarde. Oh, coisa boa, maravilha. Você que tá ligadinho na Rádio Mais. Rapaz do céu, o pessoal tá mandando mensagem. Muito obrigado pelo carinho. Quanto tempo falta, Vini? Faltam exatamente 1 hora e 2 minutos pro jogão entre Brasil e Japão, às 14 horas. E tem notícia pra você, não mais? A tecnologia entrou em campo. Uma inteligência artificial fez a previsão para Brasil e Japão. Opa! Pelas oitavas da Copa do Mundo. E apostou em vitória da seleção brasileira por 2-1. Segundo a análise, o Brasil deve controlar a maior parte da partida, mas o Japão promete dar trabalho e dificultar a classificação. Agora esperar, né? Ver se a IA tá certa ou não tá certa. Eu quero que o Brasil vença. E bora, Brasil!
1: Brasil!
0: Deixa eu mandar uma alusão pra você que tá no Zap da Mais. Tá mandando ver. Uma ótima tarde. Um beijão pra quem? Opa! Oi, Luísa! Oi, André! Oi, Vini! Faz tempo que não participo. Você ouve a rádio pelo aplicativo? Ô, minha linda! Um beijão, Luísa! Aquele abração! Um beijo, menina! Deixa vocês, viu? Obrigado pelo carinho! É muito melhor, né? É muito bom ver a Rádio Mais sempre! Aquele abraço! Um beijo, Luísa! Também a Fátima, mandando uma alusão na Corumbá. Oi, Fátima! Oi, minha linda.
2: O meu palpite, o jogo do Brasil continua mesmo, tá?
0: Ah, é?
2: 2-1, tá?
0: 2-1.
2: Brasil.
0: Brasilzinho.
2: Do Japão.
0: Tá ótimo. Um beijo, Fátima. Um beijão ali do Corumbá. Todo mundo participando, ouvindo a Rádio Mais. Já tem o jogo, hein? Tá chegando a hora. Um beijo, Fátima. Uma alusão também pro Carlinhos. Fala, Carlinhos. Tudo certo por aí no Parque Vergara?
3: André e Vini.
0: Oi.
3: Todos os dois são dois cabeça de ovo. Mas só com mais Maria. Cabeça de ovo é o André.
0: É o André? Aí, André.
3: Agora, saindo da brincadeira, indo pra competição da Copa do Mundo. O jogo vai ser 2-1 para o Brasil.
0: 2-1 Brasil. E vamos nessa, hein? Alô, Carlinhos, tamo junto, meu amigão. Bora, Brasil. Mais uma alusão pra ela, pra Samara do Morama. Oi, Samara. Meu palpite é 4-1. Goleada. É a goleada, Samara. Tá confiante, minha linda. Um beijão pra você. Mais uma alusão pra Cida. Bom dia, André. Bom dia, Vini. Meu palpite para o jogo. Brasil 3-1 em cima do Japão. É a Cida do Belas Artes. Um beijo, Cida. Aquele abração pra você. Mais uma alusão do Zap da Mais. Alô, Douglas, Vini, André, a música Catedral que a ouvinte está querendo é do Leandro e Leonardo. Ah, que legal, hein? E a Zélia Ducan também gravou. Ô, meu amigão, tamo junto. Olha, Douglas, obrigado pelo carinho. Quem tá mandando uma alusão é minha amiga Lila. Vai me cortar o meu áudio. Ô, minha Lila, não tem problema não, vamos de novo.
4: Bom dia, André Luiz, aqui é a Lila do Umuarama.
0: Umuarama, Lila.
4: Passando pra desejar aquele Oi, dia né? maravilhoso.
0: Amém.
4: Bem ensolarado hoje,
0: tá né? lindo
4: tá um dia,
0: né?
4: gostoso pra pôr o serviço de casa em ordem. Então, André,
0: o sol.
4: Eu espero que seja... O placar de hoje, 4-2 pro Brasil.
0: 4-2?
4: Um beijo pra você, pro Vini e todos os ouvintes da
0: beijo.
4: Rádio Mais FM. Porque a Rádio Mais é sempre mais.
0: É sempre mais. Um beijão,
4: e
0: Lila.
4: Coloca nos sorteios da semana.
0: Claro.
4: Um beijo.
0: Tá aqui na lista. Boa sorte, Lila. Tudo de bom sempre. Ótimo. Ótima segunda-feira. Pra mim, olha, eu já ia falar sabadão, hein? A cara de sábado. Alô, alô, Maxwell. André e Vini, boa tarde. Maxwell do Belas Artes. Meu palpite para o jogo é 2-0 para o Brasil. Brasil, valeu, um abraço. Valeu demais, Maxwell, grande abraço. Quem tá mandando ver na Tubaína, meu amigo Genilton. Alô, Genilton.
5: Bora, André Luiz, bora, Tubaína.
0: Bora.
5: Rapaz. Chama na Tubaína, chama no 12.
0: Chama na Tubaína.
5: O meu é 2-1, hein?
0: 2-1.
5: Tenho certeza, hein? 2-1, Brasil.
0: Oi,
5: vai,
0: da
5: Brasil.
0: Bunha. Vai, Brasil. Vai, Brasil, Genilton. 2-1.
1: Brasil.
0: Tá na lista. Olá, boa tarde, André e Vini. Aqui é o Vagnão do Belas Artes. Do Corumbartes, né? Estamos ligados na mais esportiva do litoral, a mais esportiva do litoral, com o nosso amigo Vini. Meu palpite é 2-1 para o Brasil. Beijo para minha esposa Nelma, meu filho Yudi. Ótima semana a todos os ouvintes da Mais FM, cada vez melhor. Ô, meu amigão, muito obrigado de coração. Rapaz, é só uma mensagem linda. Aquele abraço, Magnão, tudo de bom sempre, valeu! Ah, o meu amigão Enzo. Meu nome é Enzo. Oi, Enzo. O Enzo tá feliz demais. O Enzo tá numa alegria. Não vai pra escola hoje, hein, Enzo? Hoje é forga. Hoje é jogão do Brasil. Deixa eu mandar uma alusão especial pra ela, né? Recém-chegada aqui na Rádio Mais. Aqui é a Lucinda. Sou a avó da Mariana da Lecoxé. Vim passear e estamos escutando a rádio. Quero participar das promoções. Meu palpite é 3-1 Brasil. Oi, Lucinda. Seja bem-vinda, minha amiga. Olha, com todo respeito, com todo amor e carinho, você está de parabéns. parabéns, viu? Os seus netinhos, suas netinhas estão de parabéns. Pensa no pessoal, gente boa demais. Um beijão, Lucinda. Obrigado pelo carinho, viu? Muito obrigado pela sua participação. Um beijão, Lucinda. Seja bem-vinda sempre. Boa tarde, Vini. Meu palpite é 4-2, Brasil. E vai, Brasil. E vai, Brasil, Cat. É a Kathleen. Olha só, mandar um vai Brasil que eu solto a vinheta. Um beijo, Kathleen. Boa tarde, Vini. A Carol do Cibratel 2. Meu palpite é 1-1. Toca pra mim. Ah, é na madrugada do grupo Bom Gosto. Um beijão, Carol. Carol, Carol, Carol. Sempre vindo sucesso. Na sequência tem Casal Raiz. Opa, colchão de avião. Sucesso na mais. Vamos lá.

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6: Mais FM 1 em 13, na sequência tem sucesso. Grupo Chocolate, Turma do Pagode, alô Virgínia.

0: Mais FM, 1:16 da tarde, tá faltando pouco tempo, hein? Falta muito pouco para o jogo entre Brasil e Japão. Quanto tempo, produção? Fala pra mim. Apenas 43 minutos para o jogaço entre Brasil e Japão. 16avos de final da Copa do Mundo. Quem passar, passa pras oitavas, hein? Vamos, Brasil! Pra cima em busca do Hexa!
1: Brasil!
0: E tem notícia pra você. Olha, falar do Brasil e Japão que voltam a se enfrentar em uma Copa do Mundo depois de 20 anos. O único duelo entre as seleções em mundiais foi em 2006, quando o Brasil venceu por 4-1, com 2 gols de Ronaldo Fenômeno. No histórico geral, a seleção brasileira leva ampla vantagem, mas os japoneses chegam embalados e prometem dar trabalho no mata-mata pro Brasil. Será que o Brasil passa? Será que o Japão passa? É daqui a pouquinho. Falar pra você também que os jogadores acabam de entrar em campo para fazer aquele aquecimento, né? Estão se aquecendo, reconhecimento do gramado já foi, né, Vini? Agora estão se aquecendo. Ô, maravilha! Vamos que vamos, Brasil! Deixa eu mandar um recado, deixa eu mandar aquele beijo, aquele cheiro no coração. Alô, Pedrinho! Vini! É 2-1, Brasil! Aí sim, meu amigão! Boa sorte, boa tarde, Vini. Quero ouvir Marília Mendonça, Leão, Marisa Gomes, um beijo, Marisa. O Jardim Magalhães, bora, de 3-2 para o Brasil, bora, minha linda, bora lá. Um beijo, Marisa. Alô, Margarete do Corumbá, boa tarde, Vini, tô na escuta. Ô, minha linda, obrigado pelo carinho, bora, Brasil, gostei da figurinha, viu? Já vou até salvar essa, top. Um beijo, Margarete. Um beijão pra Tereza também do Corumbá, mandando um alusão. Oi, minha linda. Fala comigo.
2: Vai ser 4-0.
0: 4-0?
3: Um beijo pra você. Mais
0: alusão pra você. Poxa, que maravilha. 4-0, Brasilzão. Um beijo, Tereza. E boa sorte pra nós.
1: Brasil.
0: Ziu, ziu, ziu, ziu. Mais uma alusão pra ela. Oi, Fátima.
2: Boa tarde, Vini.
0: Boa tarde.
2: Oi, presta atenção. Economiza sua voz, que você vai ter muito gol pra narrar, hein?
0: Pode deixar.
2: Você
0: vou ficar quietinho.
2: É o pé direito da seleção.
0: Você acha?
2: É o pé de coelho.
0: Você
2: é o pé de coelho. Sorte sempre. Você é ótimo. Você que tá dando sorte pra seleção.
0: Você que é ótima.
2: Beijo. E ah, é, meu palpite continua sendo 1-0.
0: 1-0, tá ótimo. 1-0 é goleada. Passando, se Deus quiser, 1-0 é goleada. Um beijo, Fátima, ali do Savoy. Pode deixar, viu? Tô me cuidando aqui pra narrar muitos gols brasileiros. Um beijão, Fátima. Alô, Edson, fala comigo.
4: Boa tarde, Vini. Aqui é o Edson Morama, mandando uma ótima segunda-feira pra você.
0: Obrigado,
4: amém. Uma ótima semana pra todos vocês aí na Mais FM. Fiquem com Deus.
0: Amém.
4: E o jogo vai ser 3-1, hein?
0: 3-1,
4: com dois gols do Vini Júnior.
0: Alô, Vini Júnior, esqueça a Virgínia.
4: Fiquem com Deus, amigo. Quero participar das promoções se tiver aí. Um abraço.
0: Um grande abraço, Edson, ali do Morama, sempre participando da Mais FM. Valeu, Edson. Mandou bem. É Brasilzão na veia. Alô, Nelson, fala comigo, Nacinho. Tudo bem?
5: Boa tarde, meu amigo Vini.
0: Boa tarde.
5: Boa tarde,
0: meu amigão. Bora lá!
5: Eu falei pra você que você é o primeiro Galvão Bueno do Brasil. O outro tá lá na SBT. Né?
0: Bota, Lé.
5: E passando aquela tarde abençoada a você. Uma boa narração. Bora lá! Brasil 2-1 hoje.
0: 2-1,
5: tá? E coloca nas promoções. E vai, Brasil! É Nelson da Praia dos Sonhos.
1: Brasil!
0: E vai, Brasil! Todo mundo que mandar vai, Brasil! Manda a vinheta! Aquele abraço, Nelson! Vamos que vamos, Brasil! 2-1 é o palpite do Nelsinho. Já vai entrar no bolão, hein? E quem acertar o bolão, entra pro sorteio do Pix. Valeu! Mais um beijão, boa tarde, Vini! Vai, Brasil! É a Tábata da Vila São Paulo. Quero ouvir um pagodinho? Já mandei um pagodinho. Um cheiro no coração, quero participar das promoções. Alô, Tabatea, boa sorte, minha linda. Tá concorrendo às promoções da Mais. Um beijão pra você. Um beijão pra Domingas também. Oi, Domingas.
6: Boa tarde, Vini.
0: Pra boa você, tarde.
6: Pra todos os ouvintes.
0: Obrigado.
6: Uma abençoada segunda-feira a todos nós. E eu gostaria de escutar uma música do Pablo e participar das promoções. E os

0: jogo é 2-1 pro Brasil.
1: 2-1 Brasilzão.
0: Tá bom? Que Deus abençoe o seu dia, da sua família.
1: Deus abençoe todos os brasileiros, todo o pessoal que tá ali em campo, hein? Ó, o pessoal tá treinando ali, tá se preparando, botando a cabeça no lugar, já pensando, vou fazer gol em cima do Japão. Se Deus quiser, valeu, Domingas, um beijo. Mais um beijão pra Maria. Oi, Maria!
2: Vai, Brasil!
1: Ah, ela mandou um áudio antes aqui, deixa eu ver.
2: Bom dia, Vini!
1: Bom dia, minha linda! Tudo jóia?
2: Eu já vou repetir de novo o placar de hoje do Brasil.
1: Manda, Vini!
2: O Brasil, 3. Japão, 2.
1: Tá ótimo.
2: Tá bom?
1: Ganhando é o que importa.
2: Vamos torcer pro Brasil, Vini.
1: Vamos torcer.
2: Vai, Brasil.
1: Brasil. Vai, Brasil, Maria! É momento de Copa, todo mundo festejando, quer festejar muito mais com um bom jogo do Brasil. Aquele abraço, Maria, tudo de bom? Oi, Zira, é a Zira Carvalho. Brasil 3-1, oi, Zira. Rapaz, o DDD da Zira é 77. Oi, minha linda. Por onde você está ouvindo a Rádio Mais? Minha amiga, até por aqui, Britânia, hein? Conta mais aí desse DDD diferente, 77. Oi, Zira Carvalho, fala comigo. Boa tarde, tudo bem? Sou a Márcia Gonçalves de Paula, sou do Paraná, tô aqui passeando, Brasil 2-1 Japão. Ô, minha linda, a todos os paranaenses, aquele beijo, aquele abraço, seja bem-vinda, viu, minha linda? Um beijo, é a Márcia Gonçalves de Paula, tá ligadinha na rádio, mais um beijão, Márcia, aquele abraço. Mais um alusão pra ela, pra eles. Alô, Diegão.
3: Vini, aqui é o Diego Jardim Coronel.
1: Fala, Diego.
3: Futura esposa Thaís.
1: Alô, Thaís.
3: Nosso palpite do jogo aqui é 4-0.
1: 4-0?
3: Brasil, Brasil, Brasil.
1: É Brasil, Brasil, Brasil na veia. Aquele abraço, Diegão. Tá vivendo um momento tão feliz da vida. Conjunto com a sua esposa. Que momento maravilhoso. Deus abençoe vocês sempre. E a Thaís também mandou um alusão. Meu palpite é 3-0. Me põe nas promoções, Vini. Uma boa tarde pra vocês. Boa tarde pra você também, minha linda. Um beijão, ótima tarde. Alô, Américo. Boa tarde, meu amigo. Vai ser 3-0 Brasil. Américo Gomes, tá aí. Aquele abraço, Américo. Tamo junto. Na sequência, Felipe Rodrigo. Ignora! Ignora!

0: Natal. Voltamos já.
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3: Ana Castela, Gustavo Mioto, Fronteira! Já já tem o Brasil na Copa!

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0: Rádio Mais, estamos aí! E os jogadores estão em campo. Está tocando o hino nacional brasileiro. Bora acompanhar agora
1: hino o hino brasileiro. Quero ver o hino, hein, Vini? Boa, boa, boa, boa, boa. Bora que bora, meu povo!
0: Vamos nessa!
1: A trilha, tem que tirar a trilha de fundo aí, meu filho.

0: É o hino nacional brasileiro.
1: Isso.
0: E a seleção tá em campo, Vini.
1: Bora, Brasil!

0: na sequência, já vem o hino no Japão, mas André Luiz. Tem torcida, já que a torcida, cadê André? Calma.
1: Cadê a torcida,
0: André? Cadê a torcida, povo? André Luiz?
1: Uai, bota a seleção do Japão aí, cadê a torcida?
0: Calma, meu amigo, calma.
1: Cadê? No Brasil, calma. Tá cantando o hino ainda, pô.
0: Mas que hino longo, hino. Rapaz do céu.
1: Eu tô ouvindo um hino longo, mas que coisa séria, vamos lá.
0: Eita, zoeira com o André Luiz.
1: Eu não aguento, o menino tá na mesa hoje. Me ajuda aí, produção, me ajuda aí, pô.
0: Eu ficava bravo, né? Que é tudo nos mínimos detalhes.
1: É que eu quero estar no comando da mesa de som, eu não consigo, cara.
0: Oh, meu Deus do céu.
1: Aí o pessoal fica lá do Texas, onde eles estão hoje lá?
0: Houston, do Texas.
1: Pô, se atenta aí, pô.
0: Ô, André, aí, seu, calma, filho. Calma que tá chegando a hora do hino, do hino japonês.
1: Me ajuda aí, meu povo brasileiro.
0: Pra gente ouvir aqui na Rádio Mais.
1: Rapaz, tá tudo
0: na
1: bem.
0: Na sequência, tá tudo bem. É, tudo bem com você em casa. E vamos, cara, com o hino do Japão.
1: Estamos aqui fazendo teste. Olha o hino do Japão. Respeite o hino dos Arthur.

0: E vamos nessa! Tem Brasil e Japão na Copa, 16avos de final, jogadores se cumprimentando, o pessoal se espelhando ali, se preocupando, né? Já analisando o que, que vai fazer nesse joguinho. Brasil e Japão, você acompanha aqui na Rádio Mais, tá assistindo? Tá com imagem aí de casa, no trabalho? Olha, abaixa o volume da TV e aumenta o volume do rádio. Estaremos aqui junto com você, eu e André Luiz na Mais FM, Andrezão.
1: Bora, meu povo, me ajuda aí, meu povo.
0: Sua expectativa pro jogo, Andrezão?
1: A minha expectativa é que o Brasil vença de 3-0 hoje, espero eu. Eu não sou um cara que vê futebol, vejo, mas eu não sou o técnico, né?
0: Não é muito técnico, o André tá aqui, mas aqui, tá mais pela zoeira. Tommy Fu.
1: É o nome do atleta, né? Tommy Fu, não.
0: Tommy Fu.
1: Não é? Tommy Fu.
0: E ninguém me...
1: Tommy Fumaça.
0: Esse é André Luiz, imagina, é demais.
1: Vamos lá, tem...
0: Vai, eu quero só ver. Olha, escalação. A escalação de André Luiz. Vai pro Japão.
1: Escalação do Futebol Clube Japão. O Japão tem Suzuki.
0: Boa no gol.
1: Ito,
0: zagueirão.
1: Taniguchi,
0: outro zagueirão.
1: Tomiyasu,
0: respeita a seleção do Japão.
1: Tomiyasu
0: é o meu campo, André Luiz.
1: Nakamura.
0: Camada.
1: Tem o Sono também.
0: É o Sono.
1: Quem mais aqui? Doan,
0: ele faz doações.
1: Ito.
0: Ito de novo, Ito?
1: Maeda. Mas tem dois Ito aqui.
0: Eu sei. Na defesa, o Hiroki Ito. E no ataque tem o Júnior.
1: A seleção brasileira vem com o Alisson, Douglas Santos, Gabriel Magalhães, Marquinhos. É o Danilo também ali no meio de campo, né? O Casimiro, Lucas Paquetá. Não sei pra quem tá no time esse cara aí. Bruno Guimarães, Vini Júnior, boa. Matheus Cunha, boa. Rian.
0: É o Rian
1: e Paquetá.
0: É o Rayan.
1: Ó,
0: é o cavalo.
1: Eu não conheço, pô.
0: Você não conhece, André? Você vai conhecer hoje.
1: Pelo amor de
0: Deus. Pode ter certeza que você vai conhecer todos os japoneses. É hoje, André Luiz.
1: Arruma minha câmera aqui, meu filho. Isso.
0: Arruma, tá bonita a sua câmera, André Luiz.
1: Tá bem agora.
0: O jogo lá em Houston, Andrezão. E o árbitro italiano. Acho que vai ajudar o Ancelotti, né? O árbitro italiano.
1: Sério mesmo.
0: Maurizio Mariani, da Itália. Ele que comeu aquela pizza gostosa, aquela macarronada. Sabe que na Itália não pode cortar o macarrão, né, André?
1: Ah, não?
0: Se cortar o macarrão, você é expulso do restaurante.
1: Que beleza, viu? Olha que maravilha.
0: O pessoal fica muito bravo, não pode cortar o macarrão na Itália.
1: Não pode.
0: E faltando 40 segundos para começar o jogo, olha o Danilo dando informações. Quem o Marquinhos é? Também, o capitão Marquinhos.
1: Você quer a torcida fraca?
0: André Luiz, fala pra gente.
1: Tem brasileiro no estádio hoje?
0: Deve ter muito. É. André Luiz, descreva aí os uniformes.
1: Olha, a seleção brasileira com a canarinha de hoje.
0: Tá bonita.
1: Tá aparecendo um monte de periquito lá no meio do campo. É, toda com amarelinha, isso.
0: Esse aí, ó, vou te mostrar. Esse é o Camada que tá na tela do pessoal.
1: Abre o olho, japonês. Vamos, meu filho, vai.
0: Abre o olho.
1: Apita o jogo aí.
0: Vai, rola a bola.
1: Vamos dar cruz credo aqui, garoto.
0: Rezadeira, põe aí a rezadeira.
1: Vamos se benzer, pelo amor de Deus, me ajuda aí.
0: Vamos mais alto ou mais baixo, André Luiz? O que você acha? Tá bom a trilha?
1: Eu tô olhando aqui, né? Tá gravando o jogo aqui pelo YouTube também.
0: Estamos ao vivo no YouTube?
1: Tentando ser ao vivo, né? Eu acho que deve tá...
0: Rola a bola! Começa o jogo, Brasil e Japão! Bora, Brasil!
1: Bora, Brasil!
0: Bora! E já tem tentamento ali no ataque do Japão, não consegue nada. A bola sobra, recolhe o time do Brasil, vem com o Gabriel Magalhães. O Maeda ali tirando um chiclete ali. O que é que ele comeu, hein? Tá tirando um negócio do dente ali, André?
1: Não sei não, rapaz.
0: Sabe que ele escovou o dente antes?
1: Ele pegou o chiclete
0: mandou
1: do
0: aquele...
1: Ancelotti.
0: O Maeda?
1: O Ancelotti, me tá aqui, ó. Tira meu chiclete, manda pra mim. Boa. Bora, meu filho.
0: Gabriel Magalhães. Campo de defesa, seleção brasileira. Vem para Douglas Santos, aperta lá na marcação do Japão. Douglas Santos fica com ela. Toca mais atrás, trabalha a equipe brasileira. Gabriel Magalhães deu tapa para Alisson. Alisson levanta muito à frente. Quer que fica com ela? Linda jogada do Duan. Acabou dando o chapéuzinho na ponta direita. Chapelou. O zagueirão brasileiro recupera. Lucas Paquetá caiu. Dupla marcação para cima dele. Não dá nada. O Gizão tá parado. Tá parado o lance. Começou de jogo, é falta para a equipe brasileira. Tomiasso ali fez a marcação em cima do Paquetá, que tá sentindo já, hein?
1: Tome-lhe aço
0: pra você ficar bonito.
1: Pelo amor de Deus, pela TV Itaim, na internet, TV Rádio Mais, TV Itaim. No YouTube, é isso?
0: Que legal, né, Luiz? Divulgue para nossos ouvintes, queridos. Põe lá no... Quando tiver tudo certo, você manda no stories do... No WhatsApp. E lá vem o Brasil. Vem com o Rayan, cabeça 26 pra cima na marcação pela ponta direita. Ele corta para o meio, sobra para Bruno Guimarães. Já solta curtinho com o Danilo. Ele domina, prende o jogo. Abre o lindo tábua de calcanhar pra quem? Pra quem? Pra ninguém. O Casimiro recupera o Brasil. Grande área, invadiu o Bruno Guimarães. Tenta o chute, a bola desviada. Bola desviada, lateral não. É escanteio na ponta direita para a equipe brasileira.
1: Olha, o escanteio importante agora pro Brasil. Tomara que essa bola vá na cabeça de algum santo milagroso. Para fazer 1-0 para a seleção brasileira, hein?
0: Se Deus quiser, André Luiz, eu tô tomando água.
1: Mas vai um pouco mais devagar, você tá muito afoito na locução.
0: Você acha, André Luiz? Tá, tem que acelerar um pouco. Você falou que tava bom.
1: Ó, tá começando o tempo agora. Primeiro tempo, 2 minutos ainda. Vai com calma que o Brasil vai chegar lá. Vamos
0: chegar lá. Bruno Guimarães, Suzuki tá preocupado, goleirão japonês. Rapaz, Bruno Guimarães, na cobrança, levantou. Da direita pra Bruno Mendazaga. Tira ele de cabeça.
1: Olha, o Japão
0: tira
1: tá de
0: ele.
1: Branco.
0: Ito. Tá de branco, o Japão. Tá de branco, André Luiz. Descreva.
1: O Japão
0: os uniformes.
1: Vem com um uniforme branco hoje, com. Parece o Corinthians, pô.
0: Parece o Corinthians, camiseta branca.
1: Branca.
0: Shorts pretos.
1: Isso, as meias.
0: E meiões brancos?
1: Os meiões são também pretos.
0: Ah,
1: né?
0: É, meiões pretos, é verdade.
1: O Vini que tá daltônico.
0: Come bola aqui, come bola.
1: Então, olha, o Japão tá igual o Corinthians, rapaz. Vai Corinthians, vai Brasil.
0: Vai Brasil e vai Japão com o Hiroki Ito. Hiroki Ito de canhota, trabalha, aprende a jogada no campo de defesa, levantamento à frente para quem, Ito. A bola vai sobrar para Marquinhos, ele deixa para Danilo, volta para Marquinhos, acabou perdendo, com toque curto, recuperou a seleção do Japão. Opa!
1: Escanteio.
0: Maeda caiu ali, você acha que foi escanteio, André Luiz? O que você acha,
1: hein? Foi escanteio, hein? Marquinhos chutou para fora ali, foi escanteio.
0: Agora desviou, acha, hein?
1: Não, foi escanteio.
0: Desviou no Maeda.
1: Maeda, por isso foi no Maeda. Quem é esse aí?
0: Esse é o técnico Moriaço, técnico japonês. Moriaço, faz tempo que tá no Japão.
1: Jimmy Moriaço. Que beleza. Olha, eu adoro a colônia japonesa aqui de toda a região. Parabéns aí, todos os japoneses. Boa sorte pra vocês também, viu? A gente brinca aqui. Mas é só pra alegrar o povo brasileiro.
0: Falta, opa, hein? Não deu nada.
1: Foi falta ali, hein?
0: Parecia falta ali na ponta direita, não deu nada. O José, essa trilha, ela vai pra cima, vai pra baixo, vai pra baixo, vai pra cima. E quem vai com ela é o time do Japão. Vai pro toque de bola, vem com ela. Hiroki Ito. Levantamento na ponta direita pra quem? Pra ele. Dominar a bola é Sano. Sano enfiou na frente, círculo central. Tenta disputar de bola. Lindo o chapéu do Casemiro. Tá de cabeça tranquilo para Marquinhos. Marquinhos recomeça o jogo para o Brasil. Gabriel Magalhães. Solta a bola para Lucas Paquetá. Ele avança a profundidade na ponta esquerda. Olha o time do Brasil, Vini Júnior. Tira o goleirão. Já invadia a grande área ali o Vini Júnior, hein, André Luiz?
1: Rapaz, bem realmente, né?
0: O meu comentário está bem ligado.
1: É realmente.
0: Está bem ligado no jogo.
1: Foi uma bela espalmada ali do goleiro Suzuki.
0: O soco do Suzuki.
1: Rapaz,
0: mas eu prefiro o Honda, viu, André Luiz? Eu prefiro o Honda. O que você prefere? Você gosta mais de Kawasaki, Honda, Suzuki? O que você gosta mais, André Luiz?
1: Eu prefiro da moto mais barata.
0: Isso, ó, a bizinha. Vai na bis, André Luiz.
1: Boa.
0: Vai na bis que tem lateral para o time do Japão fazer a cobrança. Ele tome aço em cima do Brasil. Tome aço. Olha o Ito.
1: Quero mandar um grande abraço. Estou aqui fazendo a vez do José. Grande José.
0: Alô, José.
1: Um abraço para você, José. Olha, não sou a sua altura. Mas com certeza vou falar, narrar o jogo, comentar o jogo aqui de uma maneira positiva.
0: Vai tomar aço até não aguentar mais.
1: Já são quanto de jogo, hein?
0: Olha só que maravilha, André, me deixa perdido. 5, primeira etapa, Brasil 0, Japão também 0. O pessoal tá participando.
1: Passa rápido, né?
0: Passa muito rápido.

0: André Luiz.
1: Rapaz, passa rapidinho, rapaz.
0: E o Evandro Lima aqui do Cibratão mandando. Vini, 3x1, 3x1 Brasil.
1: Tô pensando aonde vai parar a seleção brasileira.
0: Conta.
1: Né? Com esse joguinho que tá ali de toca pra lá, toca pra cá, toca pra lá.
0: Tá no campo de ataque,
1: para
0: no esquerdo.
1: Botão aí, para com o botão aí, deixa o botão quietinho.
0: Deixa o botão
1: aí.
0: Quieto, é que a trilha vai mudando,
1: deixa
0: André Luiz.
1: Mas deixa o botão aí, vai.
0: Então, vou deixar
1: lá
0: o seu botão quietinho, tá?
1: Vamos lá,
0: Rayan,
1: então,
0: pela ponta direita, recebeu o Bruno Guimarães, já solta a bola pra Rayan. Aí volta mais atrás com ele, Casemiro. Casemiro enfiou na frente, era o Bruno Guimarães. Tira a defesa japonesa. Tira pra quem recupera, recolhe o time do Brasil. Segundo central, vai deixar o seu botão quietinho, tá?
1: Vamos lá,
0: Rayan,
1: então,
0: pela ponta direita, recebeu o Bruno Guimarães, já solta a bola pra Rayan. Aí volta mais atrás com ele, Casemiro. Casemiro enfiou na frente, era o Bruno Guimarães. Tira a defesa japonesa. Tira pra quem recupera, recolhe o time do Brasil. Segundo central, Gabriel Magalhães. Solta pra Lucas Paquetá pela minha esquerda. Avança mais à frente, Vini Júnior recebe a carga. Ele escora, volta a jogada para Paquetá. Vini Júnior tem a linha dividida. Recupera o Brasil. Opa, o Japão tentava recuperar. Falta, falta marcada, André Luiz.
1: É a falta marcada mesmo, né? O juiz foi lá, pitou. Isso, marcou a falta em cima do Vini Júnior. Vini Júnior tá querendo futebol, quer o futebol maravilhoso do Brasil. Vai, Vini!
0: Vai, Vini! E vai, Brasil! Lucas Paquetá na cobrança.
1: O Paquetá tá
0: meia esquerda,
1: jogo,
0: ele vai fazer a cobrança.
1: É
0: ele, Bruno Guimarães, quem será que vai pra bola? Chega na marca de 6, primeiro etapa. O Brasil estão tentando o primeiro gol nesse 16 avos de final. André Luiz!
1: Olha, se nós não passar hoje, não passa mais, né?
0: É verdade. Se não passar, volta pra casa.
1: É, que bom.
0: E vai ter levantamento. Jogada ensaiada. Bruno Guimarães levantou na grande área do Japão. Suzuki! Bobeou, perdeu. Opa! Largou, mas ficou de volta com ela o Suzuki.
1: O Suzuki meio que deu uma atrapalhada ali. Se envolveu com outros jogadores, principalmente do brasileiro ali, ó. Que tava...
0: Era o Gabriel Magalhães.
1: Gabriel Magalhães.
0: O zagueiro corintiano.
1: Mas o Suzuki foi bem na bola, viu, Vini?
0: Foi bem, em dois lances conseguiu ficar com ela. O Japão só jogando com ele. Com ele, Tomiaço, Tomiaço. E foi passar a frente para Doan pela meia direita. Acabou perdendo, lateral. Lateral para a equipe do Japão. E o Neymar tá aí, André.
1: O Neymar
0: o
1: tá
0: Neymarzão
1: aí.
0: Tá aí. Rapaz, com o cabelo na régua, tá bonito. Ele,
1: gosto
0: Fabinho
1: Neymar,
0: e Hendrick ali sentadinhos no banco, só esperando,
1: gosto
0: só esperando a
1: Neymar
0: chance. Você gosta do Neymar, André,
1: gosto,
0: Luiz?
1: Gosto do Neymar.
0: O André ama o Neymar.
1: Neymar, eu acho que no Brasil devia estar jogando já. Vai entrar no segundo tempo? Eu acho que nem entra hoje, hein?
0: Ah, acho que entra, André.
1: Entra,
0: olha quem?
1: Não, entra. Entra se for. Se o jogo tivesse...
0: Ameno.
1: Se o jogo tivesse um pouquinho mais tranquilo pro Brasil. Uns 3x0 ele entra. Agora não.
0: Se Deus quiser. Tomara 3x0.
1: Ó, o Brasil tá tocando bola ali, Vini.
0: Tá no campo de defesa.
1: Tá.
0: Você tem o que a falar, André Luiz? Você quer falar mais?
1: Olha, não só isso. Eu vejo que o Brasil vai ficar tentando analisar o jogo do Japão pra poder... Pra poder atacar de forma positiva, né?
0: Recomeça o jogo, toque de bola. No campo de defesa, vem Marquinhos, capitão. Círculo central, recebe Casemiro. Casemiro para o Brasil. Ele domina, aprende a jogada, volta mais atrás para Gabriel Magalhães. Vem para tentar a jogada, Bruno Guimarães. Recolhe o time do Brasil. Vem com ela
1: Brasil
0: dominada. Marquinhos enfia na ponta direita. Ela sobra, tem o Douglas Santos passando. Não, ele quis para Rayan. Rayan enfia no meio. Enfia no meio para Bruno Guimarães, camisa 8 da seleção brasileira. Devolve para Danilo, pela ponta direita brasileira, ataque. Bruno Guimarães recebeu a marcação, volta mais atrás com Marquinhos, capitão da seleção brasileira. Volta a jogada para Bruno. Olha, o Gabriel Magalhães enfiou na ponta esquerda para Vini Júnior. Ele devolve para Gabriel Magalhães. Bota tudo no segundo central. Vai tocando bola. O time brasileiro.
1: É o time brasileiro jogando futebol. O que sabe
0: tentando,
1: jogar.
0: Tentando. Enfiada a jogada Rayan. Enfiou tudo mais atrás. Opa, tentava o lançamento pela ponta esquerda. Conseguiu ficar com ela. Douglas Santos volta mais atrás. Pro toque de bola. Casemiro pra quem, Casemiro? Consegue ficar com ela. Vem com ela Douglas Santos. Toca mais atrás. Trabalha a bola com o Marquinhos. Vem pro toque de bola. Casemiro solta a bola com ele. Vem Marquinhos pela seleção brasileira. Avança pelo meio campo. Passa pela linha central de gramado. Boa jogada pra Rayan. Recebeu de Bruno Guimarães. Volta para Bruno Guimarães, tranquiliza, prende a jogada. Ele vai que vai tocar, ele avança com a bola dominada. Solta mais atrás com Casemiro. Casemiro enfiando a bola na ponta direita. Lindo lançamento, invadiu a grande área. Rayan tentou levantamento para quem? Rayan. Lucas Paquetá deixou a defesa, recebeu, voltou mais atrás com Casemiro. Bate Casemiro na cabeça de Paquetá. Sombra, olha só o jogo. O André me faz rir. Impressionante a zoeira da Rádio Mais. Vem com o Brasil. Vem da ponta esquerda. Olha onde está o Gabriel Magalhães. O que foi? O que foi no lance? Aí,
1: eu falei, tira o Paquetá. O Paquetá foi um zagueiro pro Japão agora. Pô.
0: Olha, o Vini Júnior com o Suzuki. Fica com ela, tentava levantamento à frente.
1: O Paquetá tava na frente do jogador brasileiro. O jogador do
0: uma bordoada.
1: Uma bordoada no gol do Suzuki. O Paquetá.

0: Enfiou a cabeça no meio, porra. Você tá de brincadeira, porra. Eu já falei, tira esse cara do jogo. Esse cara não tem para, não tem futebol pra jogar na seleção, porra.
1: Não tá jogando nada, Paquetá. Agora quem tá jogando muito, tá metendo goleada, é o Diego, lá no Coronel. Ele mandou aqui, ó, sabor copo, churrasquinho ali, ó. Rapaz,
0: é o churrasquinho,
1: tem carne, frango, linguiça, tem tudo de bom, hein?
0: É verdade.
1: Que delícia. Ele mandou foto aí no WhatsApp.
0: O Vini gosta, viu? Vini gosta do churrasco.
1: É delícia. Falando em Diego, alô, Diego, ele mandou o palpite aqui, André?
2: Boa tarde, Vini. Aqui é o Diego aqui
1: do Moarama,
2: desejando uma ótima segunda-feira a todos. Ontem foi meu dia, hein? Rapaz do céu, mas que ressaca.
0: Tá
1: muito animado.
2: 41 aninhos fiz ontem.
1: Ô, meu amigo, 41 aninhos. Se Deus quiser, vitória do Brasil de presente.
0: Fez 41 e tá animado esse dia.
1: Tá animado. Uma animação.
0: Imagina quando chegar aos 50, bicho.
1: Ave Maria. E vem a seleção japonesa com Nakamura, levantamento na área. Tira, Marguinho, tira de cabeça. Dividida de bola, tenta ficar com ela, Paquetá. E o Paquetá, André Luiz. Deixou mais atrás, Douglas Santos, levantamento à frente. Quem que vai ficar com ela? Abre os braços. Que jogada, hein? Abre os braços ali o japonês. Sobra de bola, tenta ganhar. Opa,
0: um
1: tá
0: golpe.
1: Parado.
0: Ali ele deu um
1: segue
0: golpe.
1: Segue o lance.
0: Ali,
1: né? Não, para tudo.
0: Ali ele mandou um Hadouken.
1: Mandou...
0: o japonês mandou um Hadouken ali. Qual é o nome do jogador desse? O Hadouken
1: mandou um Rasengan ali do Naruto.
0: Rasengan, olha, mano, rapaz, o cara tá. Tem um ali que tá procurando Pokémon ainda.
1: Deram um Pokémon. Cadê o Pokémon?
0: Rapaz.
1: Agora deram uma chegada firme aí em cima do Vini Júnior, André. Isso aí era pra vermelho direto, você acha?
0: Eu acho que agora tem o VAR, não tem o VAR? Pra dar
1: tem
0: uma
1: olhada,
0: pra, pelo menos o amarelinho tem que ter no jogador
1: do
0: Japão, pô.
1: Mas você sabe que amarelos não dão, né?
0: Eu não sei
1: é
0: se
1: só...
0: Eu não sei nessa imagem se o Vini Júnior tá...
1: Ele tomou o cartão amarelo
0: tá
1: no Sano.
0: Tá feliz ou tá triste? Eu não entendi ali. Ele tá feliz ou tá triste, né?
1: Ah, não sei dizer, André Luiz.
0: Fiquei confuso agora. Vamos lá.
1: Eu sei que vem Brasil campo de defesa. Danilo. Solta a bola com o Marquinhos. Vem com a bola dominada tranquilamente, trabalhando a bola pelo campo de defesa. O time do Brasil, seleção brasileira em busca ainda no primeiro gol. Bora, Brasil! 12, primeira etapa, Brasil 0, Japão também 0. No círculo central, quem recebe ele? Casemiro. Volta a bola com o Danilo. Trabalha a tabela com o Casemiro. Levantamento da frente para Vini Júnior. Pelo meio, deixou passar a bola. Volta para Doan. Camisa 10 da seleção japonesa. Joga mais atrás com ele, Tomiyasu. Tomiyasu no Japão. Bota tudo mais atrás com o goleirão Suzuki, que está jogando com o Hiroki Ito.
0: Amor,
1: e tem o meu amigo
0: o
1: André
0: Shokito?
1: Luiz.
0: O Shokito. Quem que é Hiroki Ito, o nome dele?
1: O Hiroki Ito. Tem um desenho japonês que tem o personagem Okito. É. Levantamento à frente para ele. O Endo tentou. Perdeu. Recupera o time do Brasil pelo meio de campo. Está chegando o Casemiro. Casemiro, segundo central. Trabalha a bola para a equipe brasileira. Enfia na frente livre. Matheus Cunha recebeu. Mico da grande área. Bateu. A bola desviada pelo goleirão Suzuki. Buscava o canto direito baixo do goleirão Suzuki. Matheus Cunha deu de tapa. De esquerda, escanteio. Seleção brasileira. André Luiz.
0: Olha, o Matheus Cunha acaba de chutar pro gol. Foi quase gol, quase, quase.
1: Aleluia, aleluia, André. Olha o chute, opa. Tentava ali o Bruno Guimarães pela ponta esquerda, levantamento na
0: olha,
1: grande área.
0: O Bruno Guimarães entrou livre ali. Ele podia dar aquela ajeitada na bola com curva, né? Pra ir no gol, no ângulo.
1: Meu Deus
0: no ângulo
1: do céu,
0: esquerdo,
1: André Luiz, que chance.
0: No ângulo esquerdo do goleiro, não é verdade?
1: Ué, é verdade.
0: Essa aí do Matheus, do como que é o nome?
1: Do Matheus Cunha.
0: Do Matheus Cunha, essa aí foi um chute também meio que dificultoso pro goleiro Suzuki.
1: É difícil pro Suzuki, que vem a seleção do Japão do ano. Uma pelo meio central, limpa, opa, vem pra fina, limpa, limpou dois, tapa, opa!
0: Opa! Ali falta a expulsão, hein?
1: Opa!
0: Casimiro.
1: Tá amarelado aí o Casemiro!
0: O Casemiro, gordo que tá, não é verdade? Gordo. Perde o
1: baleia,
0: tempo da...
1: que
0: não,
1: isso?
0: Perde o tempo da bola. Dá um carrinho no bico da grande área, pô. Você tá de brincadeira.
1: Que
0: pô,
1: isso, André?
0: Eu tô revoltado com isso, pô. Aí vai dar chance pros caras aqui. Por que que dá um carrinho desse por trás?
1: Era o Ito na jogada, é?
0: Por que que dá um carrinho desse por trás? Não tem um tempo de bola, pô. Você tá de brincadeira comigo.
1: Cartão amarelo ficou barato ali pro Casemiro. Tem falta perigosíssima. Pertinho da risca da grande área. O Alisson ali preparando os jogadores. Ó, vai pra lá, vai pra cá. Vai, vem pra cá. Você gosta disso, André Luiz?
0: O Alisson, cara, de longe, eu pensei que era o Cássio.
1: Eu pensei que era Jesus.
0: Rapaz, ele tá igualzinho o Cássio. Homenagem ao goleiro Cássio. Ex-atleta do Corinthians, hoje do Cruzeiro. Olha, o que eles estão conversando ali?
1: Conversando, tem que gargatica ali.
0: Rapaz,
1: olha, eu vou comer yakisoba mais tarde, não pode falar isso, né?
0: Agora a seleção vai comer um churrasco, rapaz.
1: Aquele churrasco. O Casemiro comeu, né? Aquela feijuca.
0: E hoje...

0: E hoje tem um brinde, Vini, tem um brinde hoje.
1: Tem um brinde, é verdade, André Luiz. Cenzão no Pix, entra no sorteio quem acertar o palpite pro jogo. E tem falta a ser cobrada, pelo lado esquerdo ali, buscando a meta, pertinho ali. Olha, a partir da risca da grande área, pelo lado esquerdo de ataque do Japão. Vai tentar a cobrança, tá ali na bola até o Camada. Grande Camada, camisa 15, tem o Duan também pra fazer a cobrança. E o camisa 21, o Ito, Hiroki Ito. Rapaz, o Hiroki Ito se pegar, meu filho. Olha o Camada, bateu, desvia.

0: Eu não.
1: Você não tem?
0: Tô fora. E tu, levantamento na grande área brasileira, tira a defesa do Brasil. Vai sobrar pra quem? Corta! Corta de novo a seleção brasileira. Recupera, recolhe o time do Japão pela ponta esquerda. Ele vem com ele, vem com ele, Ito. Pra cima da marcação, tem dois na marcação, ele deixou! Pra quem? Pra quem?
1: Pra ninguém. Viu?
0: Pra ninguém. Pra tiro de meta, Brasil.
1: O técnico do Japão tá suviando pra quem, Vini? Tá tentando fazer com que o Japão faça aquele 3-3. Sabe o que é 3-3? É 3 toques na bola e chuta pro gol.
0: E chuta pro gol.
1: Perto da grande área do Brasil. Não quer mais saber aquele tiricuticuri que tá ali, não. Quer jogar a bola de uma maneira positiva hoje. Mais objetividade pro Japão. O técnico acabou de falar ali, mais objetividade, isso.
0: Recolhe o time do Japão, aperta a marcação, a seleção brasileira. Campo de defesa, vem com ela, dominada, Tomiyasu. Tomiyasu pra cima do Japão.
1: Tomiyasu. Não é Aço, nada, é Tomiyasu.
0: Tomiyasu, André Luiz. E vem o Japão pela ponta direita. O Eda vai tentar o levantamento à frente. E a bola dividida. A bola bate na defesa brasileira. Lateral, ponta direita para a equipe do Japão.
1: Tira
0: Gabriel Magalhães.
1: Tá
0: com seu dentão bonito. Tá com dente bonito, rapaz, Gabriel Magalhães,
1: esses
0: hein?
1: Esses caras colocam um trident na boca, mano. É impressionante. O que tem de trident na boca agora dos atletas?
0: Aquele Mentos, aquele Mentos bonito, rapaz.
1: Mano, mas é quadrado os dentes dos bichos, né, meu? Impressionante.
0: Vamos impressionante, André Luiz. E vem pro toque de bola o time do Japão.
1: Que foi? Falta ali do que é?
0: Não foi nada. Lateral.
1: O juiz?
0: Lateral de graça para a equipe brasileira. Campo de defesa.
1: Ô Vini, você acha que o Brasil, se ele fizer o primeiro gol, eu acho que o segundo e o terceiro saem numa boa. Agora, se o Japão fizer o primeiro...
0: Aí complica.
1: Você acha que complica mais?
0: Aí complica, André Luiz. O Japão vai fechar, mas vai fechar bonito. E que tá fechando com a Rádio Mais é a minha amiga Elita. Oi, Elita!
2: Boa tarde, Rádio Mais. Boa tarde, André. Boa tarde, Vini. Esse jogo aí vai ser... É 3-2.
0: 3-2?
2: Ixi! Coloca na promoção.
1: Saúde!
0: Saúde! Saúde, minha linda Elita ali do Corumbá. Manda um beijo pra Elita, André Luiz.
1: Beijão pra Elita. Obrigado pela mensagem, Elita. Tá aguentando o jogo com a gente aqui, ó. Obrigado, viu?
0: Muito obrigado.
1: A gente fala mais do que a boca, minha filha. Isso aqui não é fala mesmo. Não esquenta a cabeça, não.
0: Falo rasgado. Olha, falar pra você. Casimiro, campo de defesa, vem trabalhando no time do Brasil. Segundo central, recebeu ele, Bruno Guimarães. Prende a jogada. Casimiro de canhota, aperta a marcação japonesa. Vem pro campo de defesa do time do Brasil. Trabalhando Gabriel Magalhães. Ele recebe a marcação do Japão. Toque de bola bonito. Lucas Paquetá recebeu livre na ponta esquerda. Tem passando ali Douglas Santos. Ele toca pra Vini Júnior. Aperta na marcação do time do Japão. Quase ganha. Vini Júnior, opa, é lateral, bola saiu com tudo, ali é lateral para a seleção brasileira, lateral para o Brasil jogar.
1: Olha o lateral da seleção brasileira.
0: Calma aí, meu filho, calma aí, 19 em primeira etapa, Brasil 0, Japão também 0, conclua André Luiz, prefeito, quer dizer, André Luiz, locutor.
1: O Japão, rapaz, eu vejo que os caras estão tentando jogar a bola, mas o Brasil até então... Tá apertando os espaços do Japão. O Japão vem tentando jogar um pouco mais aquele dinizismo. Como é que é?
0: Dinizismo?
1: Como é?
0: Dinizismo.
1: Dinizismo, isso, do Corinthians, o Diniz, que toca a bola perto do goleiro ali e tal. Mas o Japão tenta aí de qualquer forma. Se o Brasil apertar um pouquinho mais, eles entregam. Eles entregam.
0: Olha, André Luiz, quando você jogava há pouco tempo, né? Não faz tanto tempo assim, no Vila Nova. O pessoal apertava o seu espaço também ou não? E vem Vini Júnior pela ponta esquerda, recebeu o levantamento na grande área, tira a defesa com o Ito. A bola sobra de volta para Douglas Santos. Vai Brasil, tentou mais à frente Lucas Paquetá, opa, mascado o lance, recupera, recolhe a seleção do Japão que já tira dali, tira da defesa o bicão pra frente, fica tranquilo com ela.
1: Se você fosse o técnico da seleção, você colocaria o Paquetá pra jogar hoje, não?
0: Olha, André Luiz, no último jogo ele jogou bem. Colocaria ele o Paquetá para depois, no eventual, né, mexida, colocaria o menino Neymar para jogar.
1: Desculpa, mas não colocaria, não.
0: André Luiz, opinião firme,
1: não,
0: opinião forte.
1: Não colocaria o Paquetá. Vai ficar no banco. Bota o Neymar no lugar dele, pô.
0: Eita, André Luiz, vem pro toque de bola, recolhe, vem pro jogo o time do Brasil, toca com ela, Rayan pela ponta direita, volta mais atrás pra ele, Danilo lateral muito experiente, né, podia ser o capitão até da seleção brasileira. Você gostou da convocação do Danilo? Ele é reserva no Flamengo, André Luiz, você convocaria ele?
1: Cara, eu convocaria, sabe quem?
0: Quem?
1: Ele é lateral direito, ele?
0: É, lateral direito.
1: Eu chamaria o Mateuzinho do Corinthians.
0: Boa, seria muito bom.
1: Eu chamaria do Corinthians para poder jogar aí na

0: Seleção brasileira.
1: Jogaria muito bem, sem dúvida de questões. Bora, olha só, Gabriel Magalhães. Bora. Gabriel Magalhães solta a bola, solta com ele. Lucas Paquetá com o André. Amo o Lucas Paquetá. Deu no meio, achou bonita a bola para o Bruno Guimarães pela ponta esquerda. Veio o Brasil tabelando. Matheus Cunha volta mais atrás. Vem com ela. Lucas Paquetá tentou o levantamento na ponta direita. Domina, não. Pra quem, Paquetá? Tentava buscar na direita, ali um lançamento cortando toda a defesa do Japão. Danilo não dominou, a bola passou por ele. O que falta para o Lucas Paquetá aflorar na seleção brasileira, André Luiz?
0: O que
1: falta para o Paquetá?
0: Jogar bola, pô.
1: Jogar bola.
0: Pô, pelo amor de Deus. É
1: e o Ronaldinho jogou, hein?
0: Rapaz, é o bruxo ali, é o bruxo?
1: Uhum.
0: Rapaz, eu gostava do futebol do Ronaldinho Gaúcho, hein? Grande jornalista, grande jogador. Jogador Ronaldinho Gaúcho, tamo junto, meu parceiro. Bora que bora, olha. Nós estamos com a transmissão. Agora eu vou liberar.
1: Agora
0: aqui.
1: Divulga, André
0: vou
1: Luiz. Libera
0: agora.
1: Aí a sua transmissão.
0: Vou liberar a transmissão aqui no YouTube. Você vai lá. Digita aí, ó. Deixa eu ver aqui os detalhes. Bonitinho.
1: Veja bonitinho, veja legal. O Brasil tá com campo de ataque, mas tá um jogo morno. Muito morninho esse jogo, hein? O Japão só esperando um contra-ataque. Se o Brasil errar, é perigo.
0: Só colocar aí mais FM. Brasil e Japão, pronto.
1: Boa, ótima. Matheus Cunha recebeu para o ponto esquerdo, tentou o levantamento. Não foi nada, apenas tiro de meta.
0: Vai lá.
1: E ficou bravo ali o Matheus Cunha, hein?
0: Pesquisa lá, TV Itaém mais FM. TV Itaém mais FM.
1: Rapaz, show de bola.
0: Junto. Deixa eu falar, TV Itaém
1: então
0: mais
1: fala.
0: FM, vai lá.
1: Vamos lá, 3, 2, 1.
0: Nós temos 2.460 inscritos. Né? Mas já, rapaz, tudo isso.
1: Parabéns, André Luiz.
0: Inscrito, tá?
1: Meu pessoal parou agora, André.
0: Vai na live.
1: Parou tomar água.
0: Vamos falar da live aqui, ó.
1: Fala da live, André.
0: Vai no YouTube, vai lá, você quer assistir o jogo ali, tá? Eu e o Vini ao vivo.
1: Ao vivaço. Eu tô vendo a minha cara, André Luiz?
0: Deixa eu ver aqui.
1: O pessoal tá vendo a minha.
0: Deixa eu ver se mudou aqui, porque tava.
1: Coisa linda?
0: Tava uma entrevista agora, acho que agora sim, tá?
1: Agora ficou bom.
0: Agora ficou
1: mais ou menos.
0: Eu acho que
1: aquela coisa assim, né?
0: Agora ficou bom, Vini, tá tudo certo por aqui.
1: Ah, tô vendo que já tá. Ah, nossa, como eu tô bonito, hein, André?
0: Tá bonito, Vini.
1: Tô lindo. Quem é mais lindo ainda? A pessoa que tá mandando um alusão. Alô, Nel do Oasis. Ele falou, vamos que vamos.
2: Tá na cobrança. Aqui tá com a minha esquerda, ele vai fazer a cobrança.
1: Olha, tá ouvindo muito bem, hein? Aí sim, Nel do Oasis. E vai mandando um alusão.
0: Alô, Nel. Vamos que o
1: vamos,
0: Brasil...
1: Vamos, cuidado. Você via com graça, Nel, seu cavalo.
0: Cuidado, Nel. Olha, não perca a esperança no Brasil, viu, Nel?
1: É outra coisa não que você queria falar.
0: Não perca a esperança no Brasil.
1: Nunca perca.
0: Amigo Nel, Jorgão, pessoal da obra. Aí parou a obra. O pessoal já foi pra casa tomar aquela tubaína.
1: Só tá em casa, pô. Só ouvi na rádio mais.
0: Fala a verdade. Vai lá no YouTube.
1: YouTube.
0: Tá lá, Copa do Mundo, TV Itaém mais FM. TV Itaém mais FM. Tá lá eu e o Vini Júnior aqui, ó, da Rádio Mais.
1: Eu tô corado.
0: Ao vivo pra você assistir em... Por todos os ângulos.
1: Alô, Dinei.
0: Alô, Dinei Ribeiro.
1: Tá lá em Houston, no Texas.
0: Lá em Houston.
1: Só curtindo o jogo.
0: Ele tá mandando um abraço pra nós aqui. Ele falou,
1: grande abraço.
0: Deixa eu mandar um abraço pra vocês aí. Eu falei, pode mandar. Eu falei, manda. Olha, agora tá...
1: Diga, André Luiz. O pessoal tomando aquela água, aquela tubaína.
0: Tomando aquela água. 20...
1: Geladinha.
0: Vai pra 25 minutos do primeiro tempo. O que você tá achando, Vini, do jogo hoje?
1: Olha, André Luiz, eu tô achando mesmo que o Odair mandou aqui, ó. Tá bem o time, mas tem que finalizar. Falta a finalização, falta a última jogada. Que você repara muito bem que o Japão não tá apertando muito o Brasil. Tá esperando mais contra-ataque, que é muito rápido, que é perigoso. Ali tem o jogador Ito, o Junya Ito ali, o Maeda também. São dois jogadores velocistas, perigosíssimos pra defesa brasileira.
0: É, que beleza.
1: É, que beleza.
0: Ô, Vini, tô perguntando.
1: Com sono?
0: Não, tô perguntando no chat aqui se você tá usando batom, rapaz. Tá vermelho demais, né?
1: Eu ia perguntar isso agora. Você botou batom em mim, André? Eu ia falar isso agora. Eu falei que eu tô corado. E a próxima fala ia falar, você botou batom?
0: Nossa senhora, viu? O Vini tá bem coradinho, né, Vini? Que beleza.
1: Tô corado. Vim na praia agora.
0: Eu tô tentando entender aqui.
1: Eu vim lá no Japão, ó.
0: Que o Vini tá com batom na live da Mai?
1: Eu mandei um beijo na live, eu vou ver o meu próprio beijo.
0: Agora eu tô tentando aqui tirar um pouco.
1: Daqui a alguns segundos.
0: Não é possível, pô. É sério mesmo que o Vini tá desse jeito?
1: E o time não voltou ainda a campo. O pessoal só tomando água. Toma ele, água. Toma ele. E tome aço também, né?
0: Deu uma melhorada.
1: Zagueirão no Japão.
0: Acho que agora deu
1: melhorou?
0: Uma melhorada.
1: Agora ficou bom.
0: Deixa
1: parabéns,
0: eu ver,
1: viu?
0: Deixa eu ver aqui, ó. O Vini tava de batom, rapaz.
1: Tava de batom. Que é isso?
0: Eu tô de rosa.
1: É batom da... Tem batom da WePink, André?
0: O batom...
1: Da Virgínia?
0: Rapaz, não conheço. Ela tem...
1: Você não conhece?
0: Ela tem a marca de WePink.
1: Tem, a WePink.
0: Sabia não, o Brasil tá de volta, bora.
1: Brasil de volta e Japão também de volta. Quem recolhe a bola é o Japão. Pela ponta direita, vem trabalhando, vem com ela, Ito. Ito nasce em cima da marcação do Brasil, levantamento à frente. Opa! Enfiada de bola. Ali buscando o Eder. Não consigo ficar com ela. É apenas escanteio para a seleção do Japão. André Luiz, seleção do Japão.
0: Olha, o Japão...
1: 26, primeira etapa, tá. Brasil 0, Japão também 0.
0: O Japão tá chegando aos poucos aqui no ataque da seleção brasileira. O Alisson tá ali tentando, levantando as mãos, falando, olha, tem um cara aqui sozinho, pô.
1: Tá livre.
0: Tem um cara livre.
1: É verdade.
0: Aqui, ó. Cadê a marcação neles? Tem dois livres ali, dois.
1: Levantamento na grande área brasileira, quem é que sobe? Opa! De cabeça ali, perigo, é perigo, dor de cabeça ali. O japonês, camisa 18, André Luiz, perigoso, hein?
0: Wise.
1: É o Wise, é o Eder. Wise e o Eder. É o centroavante, camisa 18.
0: O cara é baixinho e conseguiu pular. Conseguiu pular mais do que os zagueiros do Brasil. Brincadeira, hein?
1: Você acha ele baixinho, o Wise, o Eder, André Luiz?
0: Eu acho.
1: Depois eu vou pesquisar. A produção pesquisa aí. Wise,
0: ele tem 1,5 metros.
1: 1,5 metros. Um metro e uns quebradinhos.
0: O zagueiro da seleção tem o quê? 2 metros por aí?
1: Ah, é alto. Olha o perigo. O Alisson deu bico pra frente. Levantamento à frente. Quem que vai ficar com ela? Lucas Paquetá. Opa! Perdeu. Recupera o Japão. Que já lança, mano. O Japão não fica com a bola. Só fica rifando a bola pra cima. Impressionante. Sai jogando o time do Brasil. Marquinhos Coelho. Capitão. Solta a jogada no campo de defesa com Gabriel Magalhães.
0: Alô,
1: Gabriel Magalhães. Prende a bola. Fala, André Luiz. Fala, meu filho.
0: Rapaz, tá faltando esse time aí. Gabigol, hein? Você acha?
1: Aí?
0: Não?
1: Aí é acaba com a seleção de vez.
0: Ah, pelo amor de Deus, rapaz.
1: Até um cavalo.
0: Você acha que não?
1: Não, não dá não, André Luiz. Não. Até o cara acordar.
0: Sério mesmo?
1: Não dá. Gabigol não dá.
0: Ah, ele é predestinado, rapaz. Uma bola pra ele pode fazer um gol aí.
1: Não, tem que ser umas 15 bolas pra ele, né?
0: Você não acha?
1: Fora que ele vai jantar.
0: Olha, eu acho legal. Se você puder me falar aí, você que tá me ouvindo aí, que graças a Deus... É, fala que jogador que você levaria pra seleção.
1: Manda aí. Você trairia pra seleção brasileira que não foi convocado.
0: Isso,
1: olha só, dividindo no meio campo, vem com ela, vem Rayan. Linda jogada pra Danilo. Avança a seleção brasileira. Opa, perdeu. Bobinho perdeu, recupera o Japão. Pelo meio, vem com ela, Sano. Ninguém marca ele, o chute. Olha o gol.
0: Meu Deus do céu, não...

0: Japão! Chega na marca de 29, primeira etapa. Brasil 0, Japão 1. Foi dele, ele mesmo, Sano. O André falou que tava com sono. Fala do cara. Aí, ó, Sano.
1: Não dá pra
0: recebeu livre.
1: Mas não dá. O cara botou um turbo na corrida, pô. E os caras não acompanham. Ninguém pra proteger o gol do Alisson. Olha, um gol de fora da área, do meio da rua praticamente. E deixar o cara percorrer. Olha,
0: uma perdida no meu campo.
1: Do meio de campo até quase ao bico da grande área ali, pô.
0: O Sano passou como quis. O Sano passou como quis pelo Casimiro, que já não pode fazer mais fotos, que tá com o amarelado já. Bateu no canto direito ali embaixo do goleirão Alisson, que nada pôde fazer. Olha, passou pertinho pro Alisson tentar pegar, não conseguiu.
1: O cara chutou consciente.
0: Chutou consciente.
1: O Sano. É, foi insano agora. Ele
0: foi insano. Parabéns ao
1: jogou Sano. Consciente, né? Olha lá, os caras tudo com o olho aberto.
0: Japonês agora.
1: Parabéns, Japão, olha. Vamos lá, Brasil.
0: Vamos, Brasil.
1: O Brasil que tá com o olho fechado agora. Impressionante, rapaz.
0: Ih, meu, como que pode? Já tem jogo de novo. Vem com o Matheus Cunha, abre na ponta direita para Rainha. Rainha para Matheus Cunha, marcação dobrada. Ele volta mais atrás com o Danilo. Danilo, que ele que errou o passe, hein, André Luiz? O Danilo. Vem com a seleção. Na esquerda, recebeu ponta esquerda, comando de ataque. Douglas Santos volta mais atrás com o Gabriel Magalhães. Meia esquerda, Brasil. Bora, Brasil, tentar esse gol de empate. Ei, Brasil. Enfiada lateral de campo. Ponta direita, Rainha recebe. Toca mais atrás para Danilo. Ele prende a jogada para o time do Brasil. Gabriel Magalhães, solta a bola no círculo central, vem trabalhando, vem curtinho, vem carregando curto, solta a bola para Douglas Santos, vem a seleção brasileira, vem Júnior recebendo a ponta esquerda, comando de ataque, cortou pro meio, tentou bate, tentou cruzamento, a bola desviada, é lateral apenas para a seleção brasileira, comando de ataque, André Luiz na esquerda.
1: Agora a pressão do Brasil é o quê? Fazer pelo menos um empate no primeiro tempo.

0: para que o jogo possa mudar no segundo. Agora, não dá para deixar uma falha que foi o primeiro gol do Japão. Que, pelo amor de Deus, pô, nem o Vila Nova aqui ia deixar um cara tão livre do jeito que ficou. Com dois caras mortos no meio de campo, Casimiro.
1: Casimiro, é barriga de cadela.
0: Pô, vocês estão de brincadeira comigo, pô. Eu falei, tira esse cara aí, Casimiro, é, Paquetá, quem mais aí?
1: Danilo?
0: Rayan. Pô, esses caras aí não tem que jogar. Cadê o Hendrick aí no time? Tá vendo? Só tem o time japonês, só tem cara rápido, pô.
1: É muito rápido o time do Japão. E já recupera sem falta. Vem aí, opa, parou. Para tudo, para tudo.
0: E uma falta em cima do jogador.
1: Primeira etapa, 31. Só um instante, André Luiz. Primeira etapa, 31. É que ele gosta, ele é o Faustão da rádio.
0: O que eu tô falando aqui?
1: Deixa eu falar, meu filho. Não 31, fala. Primeira etapa, é, batendo 32 já.
0: Eu não vou fazer mais narração aqui, né?
1: Brasil certo.
0: Comentários, esse vira aí.
1: Japão, você.
0: Entendeu? Eu tô cobrindo a...
1: o espaço do José?
0: É, rapaz. Cadê o José? Pra contar a história aqui. Não pode vir hoje,
1: o José,
0: pô.
1: Não sei, tá trabalhando. E quem aí, tá mandando um alô?
0: Aí eu que sou pé frio nessa negócio aqui.
2: Vamos, Brasil! Vamos, Brasil! Arrepia o Japão! Até o Kusashange! Jogueira dos faróis!
1: Não.
0: Se eu receber um processo da censura...
1: Olha a seleção brasileira! Marquinhos de cabeça! Cruzamento da esquerda pra dentro da pequena área do Japão, não deu em nada. Marquinhos cabeceou pra fora.
0: Mas eu acho, Vini, eu acho que vai dar pra poder...
1: O empate?
0: É, dá pra poder fazer o empate aí já.
1: Tem muito tempo ainda.
0: Se a seleção for cuidadosa, não deixar mais o Japão gostar do jogo, porque depois daqueles gols, deixar o cara, o Sano livre, desde o meio de campo até a grande área, pô, vocês estão de brincadeira. Eu tô revoltado.
1: Tá revoltado, André Luiz? Está brabíssimo.
0: Eu tô revoltado porque não é possível, cara. Potência. Um gol besta desse.
1: Olha a seleção. Opa! Conseguiu o corte da seleção japonesa. Recebeu o Vini. Deu o bate. Ali chutou pro gol. Suzuki. Vai, fica com ela. Que está jogando o time do Japão. Seleção japonesa.
0: Cara,
1: e o Vini Júnior abre os braços.
0: Olha,
1: bravo.
0: Cara, olha a cara do Vini Júnior de preocupado, bicho. Você percebeu?
1: Percebi.
0: A atenção
1: de espanto.
0: Do Vini, de espanto. Fala, meu, se der meleca aqui, nós tá lascado. Vai mesmo.
1: Lascado.
0: Vocês vão apanhar aqui no Brasil, desculpa, mas vão apanhar do jornalista.
1: Mas eles não vêm pro Brasil.
0: Dos comentaristas. Mas não tem como, pô. O brasileiro,
1: eles aí vão pra Espanha,
0: o brasileiro não vai aceitar. Não vai aceitar perder pro Japão, pô.
1: Com todo o respeito ao povo japonês.
0: Com todo o respeito, pô, mas não dá.
1: É que o Japão não tem tradição em Copa. O Brasil é o maior campeão.
0: Estão me chamando na live de japonês aqui, ó. Só porque eu tenho o olhinho puxado, pô. Para com isso.
1: Um pouquinho só. Levantamento, profundidade. Pra quem? O que que vem?
0: Depois dessa eu vou embora.
1: Os dois se atrapalharam ali, parece
0: o
1: que é
0: o Paquetá.
1: O Paquetá e o Casimiro.
0: O Casimiro.
1: Ai, que vergonha.
0: Um marcando
1: se trupicaram
0: outro.
1: No meio campo.
0: Um marcando o outro, cara.
1: Cabeçada.
0: É, o Brasil
1: bateram cabeça.
0: Tá nervoso.
1: Levantamento na grande área japonesa, sobrou pro Brasil. Douglas Elvini. Elvini invadiu, tocou no meio. Bate. Bate na defesa japonesa, volta pro Brasil. Douglas Santos recupera, recolhe Vini Júnior. Ele balança, vai pra finta, não toca a bola, prende a bola. Douglas Santos vai tentar o cruzamento, recupera o Japão, que está jogando contra-ataque. Perigo com o Japão. Ito recuperou, perdeu o Paquetá na feia ali, conseguiu o toque, mas pra quê?
0: Paquetá. Tira o Paquetá. Tira o Paquetá, pelo amor de Deus, Ancelotti. Ouça o povo brasileiro. Tira o Paquetá. Cara, o cara tirou uma bola, o cara meteu a bola no gol, o cara tirou do jogador brasileiro. Ele tá jogando pro Japão, não é possível, pô. Não é possível isso. Tira esse cara do campo.
1: Tira o Paquetá, pelo amor dos meus filhinhos, como diria grande saudoso Silvio Luiz.
0: Agora...
1: E vem pro... Olha a seleção brasileira correndo, recuperou no campo de defesa. Veio com a Bruno Guimarães, passou por dois. Douglas Santos recebeu dentro da grande área, Matheus Cunha. Volta mais atrás, Vini, cortou pra esquerda. Ele prende a jogada, solta para o Bruno Guimarães. Chuta, meu filho, pelo amor de Deus, não chuta. Matheus Cunha deu no meio, campo de ataque. Olha o Casimiro. Casimiro volta mais atrás, Gabriel Magalhães já perdeu todo o ímpeto da jogada. Lucas Paquetá pela ponta esquerda, ele finge que vai tocar, enfiou na frente, tira a defesa japonesa. Ito fica com ela, recolhe para o time do Japão. Olha o contra-ataque japonês. Ito pela ponta direita, vem na velocidade para cima do Gabriel Magalhães. Aperta dois na marcação e recupera. Lateral para a seleção japonesa, ponta direita, comando de ataque, André Luiz. Conseguiu o corte, o Paquetá.
0: Olha, eu falo pra você o seguinte, Vini, se a seleção não se cuida no contra-ataque, o Japão é muito forte também. É um time muito rápido, um time ligeiro e sabe o que tá fazendo em campo, né? Vai segurar o jogo agora até não querer mais.
1: Não,
0: e o Brasil,
1: vai segurar.
0: E o Brasil precisa se atentar agora. Não dá. Se tem um jogador do Brasil pra jogar contra, é melhor tirar, pô.
1: Tem que tirar, tem que botar um cara que queira jogar mesmo. E vem a seleção brasileira com o Danilo, camisa amarelinha do Danilo, chuteira branca. Deu no meio para Bruno Guimarães, ele trabalha a bola, prende o jogo, Brasil. Vamos, Brasil, hora pra cima. Tá muito devagar esse time.
0: Tá devagar demais.
1: 36, primeira etapa, Brasil 0, incrível que pareça, Brasil 0, Japão 1.
0: Eu tô preocupado, viu, Vini? Tô preocupado porque já são 37 minutos do primeiro tempo.
1: Chega a dar calor aqui.
0: Rapaz, eu falo pra você o seguinte, se o Brasil não tomar jeito, não vai ser dessa vez, viu?
1: Vem com ela, Douglas Santos, dá um toque de bola para Bruno Guimarães, aperta na marcação o Japão. Recolhe mais atrás, Gabriel Magalhães. Ele vem pro toque de bola, avança na esquerda para Matheus Cunha. Ele vem buscar o jogo, volta mais atrás, Gabriel Magalhães. Meio campo lado esquerdo, vem o Brasil pro ataque. Gabriel Magalhães, ele solta curtinho com o Casimiro. Casimiro avança um pouco, prende a bola, recolhe de novo para Marquinhos, círculo central. Toque de bola do Brasil, recolhe com o Lucas Paquetá, domina de canhota. Tem Vini Júnior para tocar, ele toca. Toca para Vini. Vini vem pela ponta esquerda, volta mais atrás com o Gabriel Magalhães. Na jogada, a seleção tentando buscar o primeiro gol ainda, hein? Olha o Lucas Paquetá, vê qual ela aprende a jogada de novo. Ele abre os braços, fica bravo. Fica bravo ali o André Luiz, o Paquetá e o André também. O que falta pro Brasil fazer o gol, hein, André Luiz? Fala pra mim.
0: Falta fazer gol, rapaz. Falta fazer gol. Olha a seleção brasileira chegando aí, ó. Chutando de fora.
1: O chute, Matheus Cunha.
0: Matheus Cunha tentando.
1: De fora da área, tentando ali o chute, o arremate no meio do gol fraco.
0: O cara é o Matheus Cunha, ele é o atacante da seleção brasileira.
1: Isso.
0: Ele de fora da área tentou um chute mascado jogar no gol do Japão. Agora, fala pra você.
1: Mas é o único, né?
0: É o único que tenta alguma coisa ali, viu? É o único. Porque o resto tá com sono ainda.
1: O resto tá de resto, André Luiz, pelo amor de Deus.
0: Olha, vamos lá, Brasil. Eu acredito que no segundo tempo possa mudar o espírito esportivo. Porque o Ancelotti não vai deixar barato também, não, pô. Ele vai chegar assim, ó, dos jogadores brasileiros, eu quero dizer
1: a vocês. Eu quero dizer para vocês.
0: Eu quero dizer para vocês que eu quero que vocês joguem, senão eu vou ser.
1: Olha,
0: perdeu 5 milhões de reais por mês. Ele vai perder os 5 milhões, viu?
1: O problema é que meu chiclete acabou.
0: Ô, Vini,
1: diga.
0: Ele ganha 5 milhas por mês.
1: 5 milhões por mês?
0: 5 milhões por mês.
1: Não, ele tem que ganhar a Copa.
0: Ancelotti, olha, o que você faria com 5 milhões por mês, hein?
1: Eu não sei, mas o Jorgão aqui, ó, tá mandando ver, hein?
3: Olha onde eu tô, meu prefeito. Olha onde eu tô.
0: Onde você tá?
1: Aonde?
3: Agora é só Tubaína, hein?
1: Tubaína? Essa Tubaína começa com a letra E.
0: Olha, tô dormindo no jogo, Paquetá.
1: Meu Deus
0: acredito,
1: do céu. Quem que fez o Paquetá?
0: Não, o Casimiro, pô. É o Casimiro.
1: Casimiro, André Luiz. Eu tava aqui olhando o áudio do Jorgão.
0: Não é possível, cara.
1: Descreva o lance, André Luiz.
0: Olha, o Casimiro ficou esperando a bola no pé. E o jogador japonês acabou tirando a bola dele. Ele ficou parado. Falou assim, dane-se. Parece que o Brasil já tá ganhando o jogo, pô.
1: 39, primeira etapa. Brasil 0, é verdade, 0. Japão 1. Que vem pro toque de bola. Suzuki aperta na marcação, Matheus Cunha. Ele solta a bola, solta a jogada para Tomiyasu. Tomiyasu vem pelo meio, tentou costurar. Ou pra ninguém, pra ninguém. De volta de graça para a seleção brasileira.
0: Aí, não joga.
1: Não joga?
0: Ô, Vini, deixa eu te
1: prende
0: falar.
1: Muita bola, fala, André.
0: Você acha que pra seleção brasileira é mais cômodo perder agora ou perder depois?
1: É, perder agora, né? Que pode pegar a Noruega, ou se passar na Noruega, pegar a Inglaterra da vida. Aí vai lascar ainda mais. Vini Júnior tentou levantamento, corta a defesa do Japão, recolhe a jogada. Vini Júnior, ele prende o lance, vai pra jogada. Solta no meio campo, para Marquinhos, capitão Marquinhos. Vem com ela, dá a jogada na direita. Danilo volta mais atrás com o Bruno Guimarães. Bruno Guimarães recebe, carrega. Marcação do Japão em cima do Brasil. Marquinhos vem com ela dominada. Solta para Lucas Paquetá. Abre o lance na esquerda para Douglas Santos. Volta a jogada para Matheus Cunha. Ele tabela. Volta mais atrás também. Pro toque de bala, Lucas Paquetá. Levantamento para quem? Para as mãos do goleirão Suzuki, que sai jogando para a seleção japonesa.
0: Só deixa eu explicar rapidinho.
1: Diga.
0: Aqui. Pela internet, pelo aplicativo da rádio, tem um delay de 10 a 15 segundos, meu povo. Não tem milagre a fazer.
1: Calma.
0: Pelas ondas do rádio, é na hora. Agora,
1: tem que ter calma.
0: Agora, pela internet, tem um delay que é de 15 segundos, 20, por aí. Entendeu? Porque É até chegar o stream na sua casa, isso, sair daqui da rádio. Demora, pô. Aí não tem como, né?
1: A live é mais para é, brincadeira, Vini, né? Vini, 15, para descontração.
0: 15 segundos é tempo, né, Vini?
1: É tempo. É um tempinho razoável, André Luiz. É
0: 15 segundos?
1: 15 segundos?
0: É um tempinho bom.
1: É um tempinho bom.
0: Aí não tem como, né?
1: A live é mais para é, brincadeira, Vini, né? Vini, 15, para descontração.
0: 15 segundos é tempo, né, Vini?
1: É tempo. É um tempinho razoável, André Luiz.
0: É 15 segundos?
1: 15 segundos?
0: É um tempinho bom.
1: É um tempinho bom, mas não é tanto assim, não. Não, não acho que é tanto.
0: O que você
1: assim
0: faria com uns 15 segundos?
1: 15 segundos, toma água. Ou tome aço. E vem jogando, vem. O toque de bola, Kamada. Kamada para a equipe da seleção japonesa. Vem, tome aço. Larga curtinho com ele, tome aço. Vem carregando, ninguém aperta. Ele vai levando pro time do Japão. Ninguém aperta, já passou pela linha que marca o meio campo. Abriu a jogada para Ito. Ito pela ponta direita, comando de ataque da seleção brasileira, da seleção japonesa. Vem com o tome aço. Tome aço, toca. Ah, faz o que quer o time do Japão. Pela ponta direita, Doan. Doan trabalha com o Ito. Ito para Doan. Indo corte em cima do Lucas Paquetá. Não tá fazendo nada, Lucas Paquetá. Paquetá, hein? Tá fazendo lindo corte em cima do Paquetá. Pela ponta direita ainda tenta ganhar o time do Brasil. Recolhe, recolhe com ela. Meu Deus, tô batendo cabeça.
0: Tô batendo. Batendo a seleção cabeça brasileira está batendo cabeça. O time do
1: como
0: Japão.
1: Como que pode? Casimiro de novo.
0: Ó, o time do Japão, Vini, é um time, diga, consciente. Eles ficam tocando bola assim, ó, pra pegar o Brasil de surpresa. Pode ter certeza.
1: Cara, mas é
0: disso.
1: Impressionante, André.
0: E eles
1: é
0: têm
1: a segunda
0: uma técnica
1: vez
0: de hipnose. É, eles estão fazendo isso com a seleção brasileira, hein? A técnica de hipnose.
1: E vem a técnica de hipnose. Com Ito. Canhotinho deu para Doan. Doan devolve para Ito. Levantamento na grande área. Olha a chance. Tira a zaga do Brasil. Recupera. Vem com ela. Recolhe o time em japonês. 21. Camisa 21. Levantamento na área. Para quê? Tira a defesa brasileira. Vai sobrar. Lateral. Campo de ataque do Japão, hein? Ponta direita. É pressão japonesa nesse finalzinho de primeiro tempo. Olha o perigo aí, Brasil. Vamos se cuidar, hein? Toma cuidado da seleção brasileira.
0: Olha, gente, estão fazendo um teste aqui no YouTube, tá? TV Itanhaém. Aí tá lá, Rádio Mais, tá? TV Itanhaém, Rádio Mais. A gente tá fazendo um teste aqui, só um teste. A gente nem tá divulgando muito, não. Mas é, se você quiser assistir lá, se quiser, tiver vontade, coragem, você vai lá e assiste.
1: Assiste. E veio o Sandro que já meteu um, que ia meter dois. Opa! Levantaram o Sandro na ponta direita.
0: Vini, deixa que você fala aí, Vini. Você tá falando muita coisa aí, Vini.
1: Calma, levantaram ali ele.
0: Vai com... Vamos fazer um pronunciamento, uma narração mais delicada, hein, rapaz.
1: Tá bom, meu filho, calma, então.
0: Tá muito...
1: Tranquilidade.
0: Não, você tá muito...
1: Tá muito acelerado?
0: Tá incisivo.
1: Você acha, André Luiz?
0: Eu acho, cara.
1: Ah, então eu vou maneirar.
0: Aí você fala assim, bola pra dentro.
1: Boan, deu no meio pra ninguém. Recupera o Brasil. Opa, passe errado de novo do Casemiro. Trabalha com ela, vem com ela dominada a camada. Abre a jogada pra ele. Vai ele, camisa 21. Ito, Hiroki, Ito que vem bem.
0: Ó, você viu a seleção? A seleção do Japão, ó. Tá sufocando o Brasil e tocando bola numa boa, ó. Numa boa. Lá, sem pressa.
1: Parece que tá na praia. Tá ali na praia dos sonhos.
0: Sem pressa, ó lá. Sem pressa, ó lá. Os caras estão caminhando no jogo, ó lá, ó.
1: Tranquilidade.
0: Olha lá, tranquilidade, olha lá, virando o jogo, Vini.
1: Virada de jogo bonita. Um lindo domínio do Ito. Já preparou, olha pra cima da marcação. Passou pela defesa, deu um tapa. Agora desviando o Brasil. Bora, Brasil. Bruno Guimarães tentava contra-ataque. Falta. Tá parado. Amarelo. Amarelão, hein?
0: Eu acho que só foi um tropeção ali do jogador do Brasil, né? Quem foi esse aí, Vini?
1: Bruno Guimarães recebeu a falta do Kamada.
0: Isso, aí ele recebeu a falta, mas será que foi falta mesmo? Foi um tropeção ali.
1: Ah, foi falta, André Luiz, foi falta.
0: Foi pra parar o jogo, literalmente.
1: Parou, né? O contra-ataque do Brasil, era a chance brasileira de tentar o primeiro gol, né? Buscar o empate.
0: Mas o interessante é que a seleção do Japão, ela vem tocando uma bola numa boa.
1: Tranquilácia.
0: É, o Brasil tem que fazer o mesmo.
1: No treino.
0: Tem que fazer o mesmo lá, ó. Tocar numa boa no mesmo. Vai nessa forma.
1: 45, primeira etapa, Brasil 0, Japão 1. Conclua, André Luiz.
0: Já 45 minutos.
1: Olha a chance do Brasil. Vai sobrar pra ele. Opa!
0: Escanteio, ó.
1: Escanteio, boa. Ponta direita.
0: Não, é tiro de meta.
1: Tiro de meta?
0: Tiro de meta.
1: Ixi, Maria.
0: Quem tava
1: tiro
0: lá
1: de
0: na
1: meta
0: bola?
1: Para o Japão.
0: É o Paquetá, né?
1: Paquetá, toma.
0: O que o Paquetá tá fazendo no time da seleção brasileira?
1: Nada.
0: Não é possível, gente. Não é possível.
1: E era escanteio, viu? Agora desviou no zagueirão ali, o Tomiyasu.
0: Eu gostaria.
1: O Taniguchi.
0: Gostaria muito que o Paquetá fizesse um gol pra calar minha boca aqui.
1: Pra calar a boca de todos os brasileiros do mundo inteiro. Tenta a linha dividida de bola. Maeda ganha na ponta esquerda para a seleção do Japão. Camisa 13, linda jogada do Nakamura.

0: soltou curtinho com Kamada, vem pra Maeda, ainda no campo de ataque o time do Japão. Kamada recebeu pelo meio vem com ela dominada, prende o jogo, carrega, carrega tranquilo para o time do Japão, vem pra jogada Hiroki Ito, avança linda, jogada para Nakamura, ele vai tentar o lance em cima dele, em cima do Bruno Guimarães, volta mais atrás com o Kamada, que está jogando tranquilo, tranquilamente no campo de ataque ainda, hein, rapaz, é todo o time do Japão no campo de ataque, minha direita recebeu, recebeu, opa, pra ninguém, de graça, lateral esquerda, campo de defesa para o Brasil.
1: Olha, o juiz deu 4 minutos de acréscimo, lembrando que falta ainda apenas 2 minutos e meio para acabar o jogo. E o Ancelotti tá sentado mascando
0: aquela chicletada dele.
1: Pai do céu, pelo amor de Deus.
0: Ai, ai, parece que ele pegou a...
1: Mas ele tá tranquilo, viu?
0: A bala de coco.
1: Ele tá tranquilo.
0: Tá de boa, né?
1: Tá tranquilo, até o momento tá tranquilo.
0: Nervoso tá nós. A gente que tá nervoso.
1: Rapaz do céu, eu
0: tô... Bola,
1: eu nunca fiquei nervoso num jogo da seleção brasileira. Primeiro, viu? Primeiro, eu esperava estar em casa assistindo o jogo hoje, né?
0: Tranquilo, de
1: tranquilo.
0: Boa. Comendo aquele amendoim.
1: Mas o Vini me escalou mandando ver.
0: Eu escalei
1: Vini,
0: você, André Luiz. Tá convocado.
1: Vai fazer, porque o José não pode vir hoje.
0: O José não pode vir, infelizmente. Tem os comentários técnicos precisos. Verdade. Mas o Andrezão tá mandando. Parabéns, viu, André? Tá mandando, cara. Muito bem. Obrigado.
1: Que isso, cara?
0: Parabéns.
1: Eu só falo o que eu penso aqui. Eu não entendo
0: de bola, né? Não é com o André Luiz.
1: Eu não entendo muito de futebol, mas assim, eu falo o que eu penso aqui. Penso mesmo. Gosto de futebol, gosto de si.
0: Gosta.
1: Agora, eu não sou um cara técnico pra poder comentar, não. Pô. Não sou um cara técnico. Vai lá.
0: Mas é um cara legal, um cara bem humorado, graças a Deus.
1: Graças a Deus, obrigado. É a transmissão que faz a diferença.
0: Isso, com certeza. André Luiz, que vem o Marquinhos, capitão da seleção brasileira. Não tem ninguém pra tocar. Bota mais atrás. Opa, calma, Gabriel Magalhães, ele domina de canhota. A bola tá pegando fogo na seleção brasileira.
1: A bola deve ter um sensor.
0: Deve ter. Paquetá tentou enfiada na frente, tira a seleção do Japão, que não quer a bola.
1: Olha,
0: já meteu 1-0, tá de boa.
1: Olha, eu acho que é o seguinte, deveria colocar, sem brincadeira nenhuma, bicho.
0: Diga.
1: Do jeito que o Brasil tá jogando ali, o time de cegos da seleção brasileira jogaria melhor, viu? Porque pelo menos sabia tocar a bola, sabia onde a bola estava. Porque não é possível para a seleção brasileira tá nessa brincadeira aí, pô.
0: Levantamento na grande área da seleção do Japão, tira, recolhe Ito e dá o bicão pra frente. E falando, tirando a brincadeira de lado, André, a seleção, tanto...
1: Não, mas eu não tô brincando.
0: Todas as seleções...
1: Você assistiu o jogo de
0: Eu tô elogiando, a Paralímpica é sensacional.
1: É sensacional, rapaz.
0: Olha, impressionante como jogam os nossos Paralímpicos, que não são tão valorizados como essa seleção brasileira aí.
1: É isso.
0: E vem o Japão. Opa, tentava ali o toque, o Ender. Recupera a seleção brasileira que sai jogando. O Lucas Paquetá tá sentindo quem? Tá sentindo a falta de jogo, André Luiz. Tá sentindo a falta de jogar. E teve 4 de acréscimo. Tá pra acabar o jogo. Apita. Fim de papo. Primeira etapa.
1: Passou tão rápido,
0: André Luiz.
1: Tão rápido,
0: essa vergonha,
1: rapaz,
0: que está acontecendo.
1: Olha, eu não
0: e a seleção
1: sei,
0: japonesa comemora.
1: Eu não sei.
0: Mas de palmas.
1: Eu não sei o que está acontecendo com a seleção brasileira, viu? Rapaz do céu, fico pensando aqui com meus botões. Por que foi tomar aquele gol? Dormiu.
0: Eu acho que eu fui enganado.
1: A seleção brasileira dormiu no jogo, né? Levou aí um gol já logo no meio do jogo. Isso acaba atrapalhando muito, viu, Vini? Muito mesmo.
0: Atrapalha bastante, André Luiz. Imagina tomar um gol e mata-mata. Quem perder tá fora.
1: Isso, quem perder tá fora, rapaz.
0: Vamos de intervalo, André?
1: Rapidinho, vamos lá.
0: Vamos lá.
1: Vai, Brasil!
2: Brasil! 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

0: Estamos de volta! Estamos de volta! Nesse jogaço, jogaço bom pro Japão, né? Porque pro Brasil, 1-0 Japão em cima do Brasil. André Luiz, até agora, o que você tá achando do jogo, André?
1: Até agora eu não vi o Brasil jogar, de fato, viu? Eu vejo que a seleção brasileira dormiu no campo, né? No primeiro gol do Japão. Que é aquilo, viu? Fala a verdade.
0: Não sei, o pessoal tá batendo cabeça, André Luiz.
1: Eu fico imaginando, rapaz, o que o Ancelotti tá falando no intervalo do jogo.
0: Não, dá uns tapas no peito do cara pra ver se o cara acorda.
1: Pô, eu acho que ele devia vir com mudança no segundo tempo.
0: Mudança.
1: Né? Na minha visão, ele deveria vir com mudança pra poder oxigenar a seleção brasileira. Tem uns caras ali que estão perdidos em campo. Casimiro é um deles, já deu duas...
0: Já tá amarelado.
1: Deu duas trombadas no mesmo jogador da seleção, se pegaram ali, tentando marcar o próprio jogador da seleção brasileira.
0: É um time de cegos.
1: Eu falo pra você o seguinte, Vini, não dá pra deixar o cara que tá muito tenso no campo. Tenta outro jogador, poxa, tem o Endrick no campo, no banco de reserva, quem mais que é bom
0: lá?
1: E
0: o próprio Neymar.
1: O Neymar também, eu acho que o Neymar pode entrar, faltando uns 20 minutos aí pra acabar o jogo.
0: O Endrick tá aquecendo.
1: Né?
0: O Endrick. Já tirou ali, ó.
1: Isso,
0: o
1: Endrick,
0: a camiseta.
1: Boa, já tirou, entra em
0: tirou
1: campo.
0: O colete.
1: Entra, porque é um cara que vai rabiscar na...
0: O cara que vai pra cima, tem
1: que
0: vontade, tem garra.
1: Eu acho que a seleção
0: engana. Só
1: vai ganhar... Se conseguir passar da defesa, né? Fazer uma jogada individual e aí consegue mais perigo pelo gol do Japão.
0: É isso aí, André.
1: Não,
0: Luiz.
1: Vamos falar, pô.
0: Você quer falar? Continuar falando?
1: Deixa os caras.
0: Então
1: pra lá,
0: vai falar.
1: Tá de brincadeira, pô.
0: O André não gosta de intervalo, pessoal.
1: Não, pô,
0: então
1: Vini,
0: vou deixar o povo falar.
1: Vini, não, o Vini quer ir pro intervalo de novo.
0: Deixa o povo falar, então.
1: Deixa o povo falar. Deixa o povo falar.
0: Alô, pô. Domingas!
2: Boa tarde, Vini, André Luiz.
1: Estou
2: escutando vocês narrando o jogo pelo rádio.
1: Isso, estamos
0: legal.
1: Muito nós
0: bom.
1: Estamos no YouTube.
2: É que nem eu vou confirmar de novo.
1: Tem uma pessoa assistindo.
2: 2-1.
1: 2-1.
2: Brasil. Brasil 2.
1: Boa, tomara que você esteja acertando.
0: Tomara, certa, hein, Domingas? Viu? Tomara, minha linda.
1: Domingas, se você acertar, olha, literalmente estaremos salvos aí. Porque Brasil e Japão, eu
0: Brasil
1: falei que
0: Japão.
1: Ia ser 3-0, já não vai ser mais 3-0.
0: E você vai identificar esse áudio aqui, André Luiz?
1: Peraí, dá tempo de anular o gol do Japão ou não?
0: Não dá. Olha, André, tem esse cara mandando um áudio aqui.
1: Manda,
0: ó.
1: Meu filho, manda. Para.
0: Quem mandou uma mensagem que foi o Ney do Oasis.
1: Ô, Ney!
0: Já pegou o recado na hora, já. A hora que eu mandei.
1: Mas se você chamar de chifrudo, ele vai ver só.
0: Ele tá assistindo pelo YouTube, viu, André? Mandou um print aqui, muito legal, muito bacana.
1: Ah, então ele é o único lá no YouTube.
0: É o único.
1: TV Itanhaém, ó, vai lá. TV Itanhaém, mais
0: isso.
1: FM.
0: Mais FM Itanhaém.
1: Tela jogo do Brasil e Japão.
0: E olha o nosso amigo Fidelis.
3: Até hoje está bem o Raião, Matheus Cunha, Vini.
0: Mas tá ruim, hein?
3: Bruno Guimarães, esse cara aí tá... Ninguém tá vendo ele no jogo.
1: Pelo amor de Deus, né?
3: Só tá dando o Japão.
0: Tô cansado demais. Muito cansado. Olha quem está mandando um alusão, nosso amigo José. Alô, José!
4: Fala, Vini! Fala, meu perfeito! Rapaz! O Brasil é os trapalhões, é?
0: Trapalhões jogava mais.
4: Os caras tão se batendo dentro de campo. Pedido, essa é isso. Bora aqui, bora Brasil! Vai ser 2-2, viu? Tô falando.
0: Sensacional. Aquele abraço, José.
1: Para com isso, José.
0: Olha um carrinho de bate-bate aqui nesse jogo, pelo amor de Deus.
1: Estão falando que o pé frio sou eu, viu?
0: Não, que é isso, André Luiz.
1: Você acha que não?
0: Olha, a Fátima mandou, calma, André. Tem o segundo tempo, confia.
1: É?
0: Isso, a Fátima mandando o safado. Confia, André Luiz, confia que tem o segundo tempo.
1: Pai, olha, é que eu tô aqui como comentarista, bicho.
0: Isso.
1: Se eu tivesse como, de fato, 100% torcedor...
0: Já tinha soltado os cachorros.
1: Nossa senhora.
0: Falar pra você, André Luiz, que a nossa amiga Alzira já mandou uma carinha de choro aqui. Já tá chorando, Alzira. Tá triste.
1: Chora
0: Alzira, fica
1: não,
0: assim não,
1: bebê.
0: Alzira, fica assim não.
1: Chora não, bebê. Ó, fora do ar, tá falando com o Vini. Felipe Vini, se a seleção brasileira perde esse jogo...
0: Não.
1: É? Não vamos... Não
0: aí vamos... acaba a Copa, aí não tem mais graça.
1: Não vamos cogitar essa parte aí, pelo amor de Deus. Viu? Não vamos não.
0: Vamos ganhar, assim, se Deus quiser.
1: Olha, não dá pra esperar... É, que o Brasil vai perder hoje, não tem como, né? Não tem como.
0: E vamos de áudio, André Luiz.
5: Olá, Rádio Mais. Olá, André Luiz.
1: Mas tem gente ouvindo, né?
0: Tem, rapaz.
5: Ai, meu Deus do céu, eu falei 1-0, 1 pro Japão, 0 pro Brasil. Eu não quero que o Brasil perca. Vocês estão arrasando. Eu tô me divertindo muito. E quanto ao Paquetá, pra meu Paquetá, ainda tá fazendo alguma coisa. Pior é Neymar, que entra e não faz nada, já começa a cair. Então, deixa o Paquetá lá, que alguma coisa ele vai fazer.
0: Será que
5: vamos ter fé? Vamos ter fé que o Brasil vai fazer um gol. Porque eu coloquei 1-0, mas eu quero tanto que o Brasil. Gente, mas vocês, olha. Parabéns. Parabéns, estou adorando.
1: Vai não dar.
0: Muito
1: não,
0: obrigado, Alete.
1: Mas aqui comigo aqui, fica chato o negócio.
0: Fica chato nada, André Luiz.
1: Eu falo muita.
0: Muita bobagem.
1: Muita asneira aqui, é.
0: É de praxe,
1: o
0: né?
1: O José é técnico, né?
0: O José é muito técnico. É. Cara criterioso.
1: É, criterioso. Aí fica ele ouvindo aqui. Eu vou trazer algum comentarista também pra ajudar vocês aí. Vocês
0: traga,
1: não,
0: traga. É. Qual o comentarista?
1: Tá muito técnico. Tem
0: que dar uma zoeira, né? Tem que botar uma pitadinha. Mas tá, pô, deixa dar umas brincadeiras. Quando a gente faz uma zoeirinha aqui na rádio.
1: É, vocês trocam figurinha?
0: Figurinha da Copa? Tem lá no Tendo Atacado, André Luiz.
1: Você sabe, você comprou o álbum esse ano ou não?
0: Eu não comprei.
1: Não?
0: Não comprei.
1: Ah, pai, mas que coisa.
0: Acabei não comprando. Mas o Andrezão comprou o álbum de capa dura.
1: Que nada.
0: Né, André? Comprou aquele álbum.
1: Não.
0: Pagou 100 pila.
1: Preferimos sortear aqui na rádio.
0: Isso, é muito mais legal. E a gente teve um sorteio muito bacana da Autopeça 3G, lembra? Foi o álbum da Copa, camiseta da Rádio Mais.
1: E vai ter mais camiseta da seleção aqui da Rádio
0: Isso,
1: Mais.
0: Isso, se o Brasil passar, tem.
1: O original Nike, hein?
0: E ali o Ancelotti mostrando
1: a tática do
0: a tática brasileira. Aquele ali tem um emaranhado de bolinha ali que não deu em nada.
1: Eu acho que a seleção brasileira devia vir pro segundo tempo renovado, viu?
0: Renovado.
1: Esqueça o 1-0 que a gente tomou, tá? Esqueça.
0: Recomeça tudo.
1: Dá um reset aí, vamos recomeçar, viu? Pé no chão, vamos pra cima do Japão, entendeu? Os caras vão segurar até não querer mais e vão usar o contra-ataque. Vamos esperar que o Brasil já vai fazer 1-1.
0: E parece que o Hendrick nem desceu pro vestiário, tá treinando ali, ó. Camisa 19, Hendrick, ele com a sua chuteirinha rosa, que o André tem uma igual. O André gostou muito desse novo desenho. Ah, o pessoal tá mostrando, né? O que o Marcelo está fazendo com aquela prancheta? Não serviu de nada.
1: Nada, tá
0: aquela falando, prancheta ali e nada.
1: Ele colocou um jogador pra marcar o goleiro do Brasil. Ó, um jogador da seleção pra marcar o goleiro do
0: no Japão?
1: Você viu lá, né?
0: Eu vi. Eu vi a cor, esse pela Plim Plim.
1: Um jogador vai marcar o goleiro Suzuki. Isso.
0: E olha o gol, né, André Luiz? Olha o Sano conseguiu.
1: Olha o Casimiro correndo.
0: ai. Perdeu o busão.
1: Não.
0: Perdeu o busão.
1: Não, o Casimiro
0: correndo.
1: Não, o Casimiro correndo é essa
0: aí. Vai ficar
1: pra
0: história, né?
1: Não, se o Brasil perde hoje, o que vão fazer de meme do Casimiro correndo? Perdendo o ônibus, não é verdade? Correndo atrás do ônibus.
0: Perdeu o Enem.
1: Rapaz,
0: perdeu a prova do Enem.
1: Eu já tô até vendo, perdeu a prova do Enem. Impressionante, rapaz. Olha a corrida. Não, a corrida. Te juro por Deus, rapaz. O Ronaldo, fenômeno daquela.
0: Gordo, imenso.
1: Não é gordo, ele é forte. Ele é forte.
0: Ele era gordaço.
1: Não, mas olha.
0: Não, de coração, André Luiz. O Ronaldo.
1: Não, pra futebol é hoje.
0: Pro futebol.
1: Mas hoje em dia ele.
0: Aí ele ia nadar de braçada, como você fala.
1: Ele ia correr mais do que o Casimiro.
0: Meu Deus do céu.
1: Ou eu tô errado isso?
0: Não, o Ronaldo, o fenômeno, ia jogar muito.
1: Agora é o seguinte, tô botando fé no Hendrick, viu?
0: Grande Hendrick.
1: Tomara que ele não entre já com um pensamento assim de preocupação. Rapaz.
0: Não, pelo amor de
1: Deus. Quando o cara aí tá preocupado, não pode mesmo.
0: Olha, André, apesar da...
1: Vai pro
0: da pouquidade, não, agora vai direto.
1: Vai direto?
0: Não, você quer ideia? Agora vai direto, André Luiz.
1: É?
0: Agora só vou botar aqui, ó. Eu vou pedir pra produção, já muda aí pra torcida, pode ser?
1: Não, já entra ao vivo lá, direto do Texas.
0: Houston, Texas. Então, yes. Torcida do estádio.
1: Isso, boa.
0: Lá de Houston, Texas. Tá ali o Hendrick. É. O cara tá conversando com ele, né, André? O que será que o cara tá falando pra ele ali, o coordenador técnico da seleção brasileira? Auxiliar ali?
1: Pai, não sei não, viu?
0: Tá falando o Hendrick, você que é um menino casado, sabe que o Hendrick já é casado, né?
1: Fala, Hendrick, é o seguinte, ó. Entre pra história...
0: Da seleção
1: brasileira. Entre pra história desse povo brasileiro. Faça por merecer. Você tem essa Copa e outras aí, garantidas, viu? Se você fizer um golzinho aí pro Brasil contra o Japão. Olha lá, ó, o time japonês
0: entrando em campo de volta.
1: É. Tudo porte físico do Vini, viu? Não é fácil de ganhar, pô.
0: É fácil de ganhar, magrinho, mas sabe que o Marquinhos corre mais, né?
1: Corre mais, né? Verdade, tem mais agilidade.
0: Muito mais que o Casemiro.
1: O Casemiro tem que ir pro banco de reserva.
0: O Casemiro já tomou aquele manjaro, né, no vestiário.
1: Por que que ele tá tirando tudo ali pra jogar agora?
0: Mas é umas 500, é a bandagem ali, né? Pelo amor de Deus.
1: Tava com os dois pés quebrados, aí tirou agora as faixas e vai jogar. Boa.
0: E o Neymar não vai entrar.
1: Não.
0: Ele tá de colete aí no Neymar.
1: O Neymar tá falando, vamos jogar, vamos jogar. O 26, quem é o 26?
0: Esse é o Rayan, cria do Vasco. Mas joga lá na Inglaterra. Joga mesmo, bom jogador, só que hoje tá apagado.
1: Casemiro.
0: Olha o Casemiro, olha o tamanho da pança do Casemiro.
1: Ô, Ancelotti, vou botar o Ancelotti pra jogar, melhor do que o Casemiro.
0: Joga muito, ele era no meio campo, cara.
1: Tô falando.
0: O Ancelotti joga muita bola, né?
1: Ou vai o Ancelotti, tira o Casemiro, bota o técnico pra jogar lá, que joga melhor do que o Casemiro. Olha, nada contra, mas não dá, pô. Eu nunca fui fã do Casemiro jogando futebol. Eu não sei da onde os caras acharam que o Casemiro joga futebol.
0: Ele é campeão da Champions, André
1: Luiz.
0: Mas tudo
1: bem, pô, mas não é onde? O cara, pô, não é possível. São Paulino, me desculpa aí, mas não dá, pô. Não dá.
0: Mas ele passou muito pouco no São Paulo. A base depois já saiu novo. Ele foi lá pro Porto de
1: então,
0: Portugal.
1: Meu filho, mas da onde que acharam que o Casemiro é jogador de futebol, pô?
0: Calma, mas tá bravo, André Luiz, hein? Vai sair o camisa 20. O camisa 20 da seleção brasileira. Tá pra sair, hein? Quem será que sai, hein? Camisa 20 da seleção brasileira. É ele, Paquetá. Vai sair o Paquetá pra entrada dele. Hendrick, menino Hendrick.
1: Graças
0: vai
1: a
0: pro
1: Deus.
0: Jogo.
1: Deus nos ouviu, os brasileiros aqui. Agora vamos jogar, Brasil, pô.
0: Agora vamos, pô. Vamos!
6: Virou esse... potência.
0: Mas não.
1: Pé de rato.
0: O Hendrick tá amarrando a chuteira ainda?
1: Tá.
0: Mas que chuteira?
1: Ele vai ser o

0: cara do jogo hoje, hein,
1: Vinícius? Se Deus quiser, André Luiz, se Deus quiser, bora, Brasil!
0: Escreva o que eu tô falando, Vinícius. Escreva o que eu tô falando. O Marcelo tá falando pra ele, olha, seguinte, moleque.
1: Olha, moleque.
0: Olha, se você fizer um gol hoje, você pode ter certeza que eu vou te pagar um churrasco com sobremesa.
1: Opa! Vai pagar um churrascão, responsa pro menino Hendrick.
0: Ele tem 19 anos, esse menino, hein?
1: Nem isso, eu acho.
0: E outra, já é casado.
1: 18, 16, já é casado.
0: Já tomou juízo, Vini.
1: Já tomou
0: já é
1: juízo.
0: Casado, bem casado, não precisa.
1: Opa, vai pagar um churrascão, responsa pro menino Hendrick.
0: Ele tem 19 anos, esse menino, hein?
1: Nem isso, eu acho.
0: E outra, já é casado.
1: 18, 16, já é casado.
0: Já tomou juízo, Vini.
1: Já tomou
0: já é
1: juízo.
0: Casado, bem casado, não
1: Mas
0: tem.
1: Mas também com a bala que ele tem, pode casar umas 10 vezes que não vai ter problema nenhum.
0: Com certeza. Vambora.
1: Vambora, André Luiz. Quem vai sair com o jogo é o Japão. Tá na hora, tá na hora. Tá na hora de jogar, meu filho, tá na hora. A Peter, recomeça o jogo, segunda etapa.
0: Bora,
1: Brasil. Bate palminhas, André Luiz. Vamos para o jogo, vamos para o jogo. E já tentava o ataque ali, a seleção japonesa. Que fica com ela, recolhe, recolhe pelo meio campo. Vem trabalhando a seleção do Japão. O Japão recuperou. Recolhe o Belbeu, perdeu, viu? O Hendrick, primeira jogada. Matheus Cunha deu no meio, para quem? Para Rayan. Abre a jogada na ponta esquerda, Vinícius não cortou pro meio. Levantamento, quem é que sobe? Suzuki. Fica com ela. Tentativa do Vini Júnior, André Luiz. Já começou bem outra.
0: O Brasil já vem com
1: outra forma de jogo.
0: Uma carga de vontade maior do que veio no primeiro tempo. Agora não tem que mais se estudar. Chega de estudar o adversário. Agora jogar a bola,
1: cima.
0: Pô. Agora jogar a bola. Só é temos 45 bola. Minutos só, pô.
1: Lindo pivô do Eda. Vem o Japão pela ponta esquerda. Nakamura, Nakamura boa, prendeu, deu no meio pra quem?
0: Olha os caras livres.
1: A bola volta. Tem livre aí pra jogar, hein? Levantamento na grande área. Hiroki Ito no escanteio, sobrou pra Doan. Tira a defesa brasileira. Ali pertinho, ali da pequena área. Era a chance clara do Japão. Tira a seleção brasileira.
0: Rapaz, fala pra você, viu que os caras estavam tudo ali, ó, esperando a hora do jogo. Tinha dois caras livres do Japão, Vini. O Japão não veio
1: pra... Uma brincadeira.
0: Uma brincadeira não.
1: Veio pra ganhar.
0: Vamos jogar, Brasil, pelo amor de Deus.
1: Vamos, Brasil! Douglas Santos já aperta a marcação, sobe a marcação em cima do Japão. Douglas Santos dá o bica pra frente, chuta pra frente. Quem vai tentar ficar com ela? O time do Japão dá de cabeça pro alto. De cabeça pro alto, mais uma cabeçada, a bola recolhe para o Brasil. Tenta pegar, perdeu. Vem o Japão, tá parado. Tá parado o lance. É falta para a equipe do Brasil fazer a cobrança. Quem que será que vai cobrar, André Luiz?
0: Vou pegar minha bandeira.
1: Calma.
0: Vou pegar minha
1: Pega
0: bandeira.
1: Pega sua bandeira brasileira, André Luiz. Ele que é preparado. Não é questão política, não, pessoal. É Brasil, é Copa do Mundo. Não vai me falar de política aqui na rádio, pelo amor de Deus. Não fala isso. É Copa do Mundo. É seleção brasileira. Andrezão inspirado hoje, o menino. Ele falou: o Brasil vai virar, Vini. Ele falou nos bastidores pra mim que o Brasil ia virar. É a bandeira brasileira.
0: Vou me vestir de bandeira agora.
1: Vini Júnior, levantamento pra quem? Escorou pra ninguém. Recupera o time do Japão. Passou por dois. Recupera o Brasil e tá parado. Falta para a equipe do Japão. Costurava todo mundo ali, uma Eder. O Danilo fez a falta. Amarelado, Maeda, rapaz, mais uma vez, André Luiz, a seleção do Japão pelo meio de campo, acelerando, e o Brasil parando só na falta. Que perigo, que perigo.
0: Aqui é Brasil, meu filho, aqui não tem essa não. Aqui não, você não vai me decepcionar, Brasil.
1: Dá-lhe, Brasil.
0: Não vai me decepcionar, não. Bora!
1: Pelo meio campo, volta mais atrás. Trabalha Taniguchi.
0: Taniguchi
1: para Hiroki Ito. Abra a chegada para Nakamura pela esquerda de defesa. Vem agora de novo, Hiroki Ito. Toca tudo mais atrás, recomeça o jogo para o Japão. Vem com a bola o Suzuki. Ele trabalha de boa na lagoa, tranquilamente. Trabalhando ali, ó, na tabela de defesa é o time do Japão, Suzuki. Abre no meio, a jogada solta curtinho para ele. Aperta a marcação brasileira. Vindo junto, não conseguiu nada. Não consegue nada. O time do Brasil, opa, falta, tá parado o lance, André Luiz, falta campo de defesa lá do direito para o Japão.
0: Fala pra você, o Brasil não pode deixar o Japão gostar do jogo, já gostou do jogo no primeiro tempo, no segundo tempo não dá, agora o Ancelotti tem que ver que ele colocou o quê? O Hendrick agora,
1: colocou,
0: né?
1: O Hendrick.
0: Colocou o Hendrick, tem que colocar mais um cara aí, bom, pô, coloca mais um aí pra...
1: Quem?
0: Eu acho que, tocando bola ali, Vini, bora.
1: Olha o Japão no contra-ataque. O Eda fez o papel de pivô lindo.

0: escorada pro Japão. Tira a defesa brasileira. E vai sobrar com o Endrick. Bora, Endrick. Pela ponta direita, deu no meio pra quem? Tentava ali o Vini Júnior. A bola de graça, vai sobrando para o goleirão Suzuki.
1: Mas duas jogadas já jogou melhor do que o Paquetá.
0: Já foi muito melhor. Mil vezes melhor que o Paquetá.
2: Potência.
0: Linda jogada lá do esquerdo, vem Maída. Maída vem com ela dominada, vai pra cima da marcação já. Opa! Marquinhos ganha a frente dele, toca para Alisson. Alisson deu chutão, chutão estranho. Recupera o Camada. Camada solta na ponta direita para ele do An. No cantinho, bom de bola, chega na Alemanha. É bom de bola o camisa 10 do Japão. Tentou o toque, a bola bate no, da defesa brasileira, volta para o Japão. Meio campo. Vem com ela dominada o Senna. O Senna que meteu um gol em cima do Brasil, hein? Vem com o Taniguchi. Taniguchi solta a bola, solta a jogada para Tomiyasu. Tomiyasu deu no meio. Deu no meio a jogada para Doan. Não volta mais atrás com o Tomiyasu. Vai trabalhando, apertando o time do Brasil, mas não ganha nada. Tranquilidade para o time do Japão. No campo de defesa, olha, André Luiz.
1: O Japão tenta hipnotizar o Brasil, tocando bola. Nenhuma boa, tranquilidade. Você acha que a seleção brasileira, ela tem que parar com isso, ó? Tem que ir pra cima dos caras, pô.
0: Segunda etapa, 5 minutos. Brasil 0, Japão 1-0 em cima do Brasilzão.
1: Vai,
0: vem Vini Júnior. Vai Vini, na velocidade acabou perdendo. Recupera a bola pela ponta esquerda, pertinho da linha de fundo. Deu mais atrás para Bruno Guimarães. É ele quem recebe. Quem recebe toca mais atrás para Casemiro. Já dá o tapa para Bruno Guimarães pela meia. Cortou para o meio, deu um toque. Matheus Cunha. Matheus Cunha sobrou para Casemiro. Casemiro solta a jogada para Marquinhos. Pela ponta direita vem o time do Brasil, Danilo. Só chuteira branquinha, Danilo. Recebe Casemiro. Casemiro deu, no meio tá livre, Gabriel Magalhães. Ele finge que vai levantar, levantou na área, tira a defesa do Japão e fica de graça para a defesa do Brasil.
1: Do Japão, rapaz, tem 15 jogadores do Japão dentro da grande área, pô. É muito japonês.
0: É muito ali. Japonês.
1: Pelo amor de Deus, pô.
0: Tá aparecendo a Barra da Liberdade. Impressionante.
1: Meu Deus do céu, rapaz.
0: E vem o Brasil.
1: Vamos, Brasil.
0: Não é possível isso. Vini Júnior pela ponta esquerda. Deu livre para Danilo pela ponta direita. Levantamento da grande área. Olha o Brasil. Defendeu Suzuki.
2: Potência.
0: Que defesaça do goleiro Suzuki.
1: Esse aí, ó. Esse aí não é japonês nem aqui nem na China, meu filho. Esse goleiro não é nem aqui.
0: Que defesaça. Aí. Danilo levantou na pequena área. Bruno Guimarães deu de cabeça, Suzuki faz uma defesaça. E vem o Brasil pela ponta esquerda, Vini Júnior. Recolheu no meio, Casemiro deixou passar o corta-luz. Danilo recebeu ponta direita livre. Levantamento de novo. Tira a defesa do Japão. E tu domina, mas perde. Bobio perdeu, vem o time do Brasil pela ponta esquerda. Casemiro, é o Bruno Guimarães. Costurou pelo meio. Ele prende a bola, prende a jogada no comando de ataque da seleção brasileira. Vini Júnior pra cima da marcação. Cortou pra esquerda, levantamento. Olha só a chance do Brasil. Tira a defesa do Japão. Volta a bola. Olha a defesa brasileira pelo segundo central. Vem com o Casemiro. Abre a jogada na ponta direita para Danilo. Ele volta a bola para Marquinhos. O capitão da seleção brasileira tá livre. Gabriel Magalhães, ele quem recebe. Ele domina de canhota. Tem a jogada com o Douglas Santos. Ele é com ele. Douglas Santos pela esquerda. Levantamento na área. Tira a defesa japonesa. Tirou mal. Vai sobrar para quem? Disputa de bola no meio campo. Sobra para o Brasil. Vini Júnior.
1: O Brasil tem que fazer isso. Tem que sufocar o time do Japão, pô. Não é verdade? O japonês tem que ser apertado até aliviar um pouco aí.
0: Até sair o shoyu. Levantamento. Olha a chance do gol! Meu Deus! Foi gol ou foi gol?
1: Pô, você tá de brincadeira, rapaz. A bola foi pra cima da linha. Lá vem o time do Japão agora no contra-ataque, Vini.
0: É 5-3. Vem o Japão. Ito. Levantamento. Tá livre o Nakamura. Dominou dentro da pequena área. Levantamento de novo pra quem? Nakamura.
1: Rapaz, tem que rever o gol.
0: Dentro da grande área. Tem que rever o gol. Mas eu te falar, André Luiz, que a tecnologia do árbitro já dá no relógio na hora se foi gol ou não foi gol.
1: Rapaz,
0: infelizmente não foi gol brasileiro.
1: Olha, rapaz do céu.
0: Não, o Tomiyasu, a bola bate em cima do Tomiyasu, zagueirão.
1: Não foi mão, não?
0: Não foi. Opa! Não sei, hein?
1: Olha.
0: Deu uma ombrada na bola ali, o zagueirão Tomiyasu. Suzuki fazendo mais um milagre.
1: Desculpa, Suzuki, você não é japonês, filho. Desculpa, tu não é, não. É? Tá adulterado aí, do Paraguai, só se for, meu filho.
0: Do Paraguai. O Suzuki, eu não vou nem comentar pra não tomar processo, né? Que é... Ah, Jesus amado.
1: Mas não tá com cara, pô, esse do Japão. Não tá com cara.
0: 9, segunda etapa. Brasil 0, Japão 1 em cima do Brasil. E vem com ela, dominada a Rayan, recebeu pela ponta direita, dando no meio. Solta a bola para o Bruno Guimarães, levantamento na área. Pra quem? Pra quem?
1: É o... É da Shopee.
0: Pra ninguém. Tem lateral para a equipe brasileira. Comando de ataque lado esquerdo. Vem com ela, Bruno. Olha só o Gabriel Magalhães. Recebeu. Ele quem recebe. Na esquerda do

0: Bora, Brasil!
1: É do Brasil! Ele, Casemiro, nome do gol! Linda jogada, começou na ponta esquerda. Na ponta esquerda, com o Vini Júnior, ele deu pro meio, Gabriel Magalhães de canhota. Dominou, levantamento na área. Faz um arco, Gabriel, faz um arco! Pra chegada lindíssima de Casemiro, dentro da pequena área. Na cabeçada fulminante de Casemiro, para o empate do Brasil. Bora, Brasil, bora, Brasil!
0: Brasil!
2: Bora, Brasil! Olha, eu falo pra você o seguinte, Vini. Agora
1: Diga. Eu me calo.
2: Tudo que eu falei do Casemiro. Tudo que eu falei do Casemiro.
1: Olha o Casemiro aí, gente.
2: Casemiro, me perdoa que eu falei hoje de você. Mas vamos jogar, Brasil. Me desculpa, mas olha, retiro o que eu falei. Casemiro tá jogando uma barbaridade hoje.
1: Olha, esse gol.
2: Mas agora vai se redimindo aí da seleção, vai, da torcida brasileira, né?
1: Vai se redimindo, André
2: vamos
1: Luiz.
2: Vamos lá, ainda bem. Vamos que agora vai ser uns 4 gols aí, Vini. Pode ter certeza.
1: Recomeça o jogo. Brasil 1, Japão também 1.
2: Que alívio, hein, rapaz.
1: Pelo 12, amor de Deus. Segunda etapa.
2: Rapaz,
1: dale Brasil, graças a Deus.
2: Tô aliviado, rapaz. Tô aliviado, rapaz. Céu. Tava com um grito guardado
1: entalado
2: aqui.
1: Entalado na garganta.
2: Na garganta. E o brasileiro também tá aí, ó. Que emoção, meu filho. Vem com essa, não.
1: Rapaz do céu. Deixa eu me recompor aqui que a voz foi lá pra cima. E vem o time do Japão trabalhando. Vem com o Tomiasso. Tomiasso agora em cima do Japão.
2: Ai, Japão.
1: Levantamento, tira a defesa brasileira. Tira na segunda. Vem com o Casemiro. Ô, Casemiro, calma, Casemiro. Não faça isso. Do André no meio. Casemiro, lindo corte.
2: Acho que ele acordou pro jogo.
1: Comando de ataque, vem no contra-ataque. Vem Rayan. De canhota, ele enfia na ponta esquerda. Linda caneta de Vini Júnior. Da esquerda pro meio. Olha, ele vem pra fita. Cortou pra azul. Faz Vini. Não é possível! Suzuki tira dentro do gol, praticamente!
2: Céu.
1: Uma jogada espetacular!
2: Um
1: lance
2: Júnior.
1: Incrível de Vini Júnior!
2: Que jogada do Vini Júnior! É isso que o Brasil quer ver de você, Vini! Cadê o Brasil? Vambora, Brasil!
1: Eu pronto pra quitar mais um gol!
2: Rapaz, vai
1: olha, faltou a trave!
2: Ele driblou dois ou três ali, chutou a bola, aquela. Cara, que três dedos. Foi na mão do Suzuki, foi na trave, rapaz.
1: Na trave, faltou um pezinho ali.
2: Olha o Suzuki, aonde que ele é japonês? Ele abriu o olho agora, rapaz. Arregalou o olho ali. Aonde que ele é japonês, o Suzuki? Aonde? Mas não é nunca. Pega esse print agora e posta lá na internet. Aonde que o Suzuki é japonês? Ele pode ser descendente de japonês, legal. Mas não é. Não é, pô.
1: Não é, não.
2: Não é, pô. Não tem como.
1: Ah, meu Deus do céu, décimo gol do Casemiro pela equipe brasileira. E vem o Japão, perigo do Japão, pela ponta direita, atento, comando de ataque. Olha só, vem o camisa 19, 18, Eda. Ele fez a escorada, deu para Doan, que fez, veio para a fita, deu no meio. Opa, do Eda, o Eda perdeu. O Doan fez a jogada pela direita, enfiou no meio para o Eda. O centroavante japonês acabou se perdendo ali com a bola e fica tranquila para a defesa brasileira.
2: Olha, o Japão veio de novo tentar a sorte contra a seleção brasileira. Tá mostrando agora aqui, a FIFA tá mostrando que o Casemiro não estava
1: impedido.
2: Em impedimento, né? Agora uma tecnologia muito bonita, né? Muito bacana pra poder saber se tava ou não tava. Olha o Brasil aí.
1: Cuidado, Alisson!
2: Olha.
1: Tira dali, Gabriel Magalhães! Deu uma pica pra frente.
2: Cara,
1: cuidado, hein, Alisson?
2: O time do Japão, o time japonês é muito, muito rápido. Tem que
1: muito.
2: Ter muito cuidado. Muito cuidado mesmo, viu? Fala, Roberto Carlos Bebeto e o grande presidente da seleção brasileira.
1: Isso. Vai ter brinde depois, hein?
2: É, rapaz, ele é um cafetão.
1: Siga
2: o quê? Não é?
1: André, você vai tomar processo, não vou falar isso, não.
2: Mentira que eu falei, me perdoa.
1: Você tá no YouTube, meu filho.
2: Meu Deus do céu. Eu falei que o Vini é um cafetão. Vini.
1: Isso, eu sou. Eu vou montar um novo rosa, pode ter certeza.
2: Pelo amor de Deus. Tira essa parte aí.
1: Corta, produção, corta.

0: Tira essa parte.
1: Ai, ai, ai.
0: Foi que a mídia falou. Foi que a mídia falou.
1: Vou abrir o próximo, assim, o Rosa Mais. Mini Júnior pela esquerda. Vem trabalhando no meio. Boa, boa bola para ele, Bruno Guimarães. Avança a jogada, enfiada boa. Vai, Vini, acredita. É tiro de meta para o goleirão Suzuki.
0: E o Ancelotti?
1: E o Ancelotti, senta aí, meu filho, senta aí. Que tá 15, segunda etapa. Brasil 1, Japão também 1. E que golaço, hein, André Luiz?
0: Boa, gostei.
1: Que jogada trabalhada.
0: Gostei do gol, gostei mesmo. O Brasil chegou chegando no segundo tempo. Acho
1: acordou.
0: Que, se for um futebol que começou aí nos primeiros 10 minutos, pode ter certeza que vai vir mais gol por aí, Vini.
1: Temos chances claríssimas de passar de fase, se Deus quiser. Bora, Brasil.
0: Vou torcer pra isso.
1: E quem está jogando
0: isso.
1: É o time japonês com Nakamura. Nakamura pelo meio, aperta a marcação brasileira. Vem o time do Japão com o Suzuki. O Suzuki, né, que o André Luiz falou que não é made in Japão. Não é made in Japão, é made in Paraguai.
0: Nunca.
1: E olha o perigo. Olha o time japonês. Vai, Alisson. Sai, Alisson. Fica com ela. Tentava uma enda pela esquerda. Ele, o goleiro. Alisson foi mais ligeiro. Conseguiu ficar com a bola. Graças
0: mas,
1: a Deus.
0: Mas você sabe que... Você percebeu ali que o lateral brasileiro, o zagueiro, aliás, não acompanha o time japonês. Não consegue na corrida.
1: Não, os muito caras, rápido.
0: Os caras são muito rápidos, pô. Eles treinam todos os dias, entendeu? E faz um bom futebol até aqui.
1: E como diria meu vovô, o Brasil tá no tico-tico ali, no tico-tico do fubá da, olha, da defesa, o Alisson.
0: O Alisson falou, vem pra cima.
1: Vem, meu filho, vem.
0: Vai.
1: Ei, olá, sabe, vai. Olha que ele veio. Olha o perigo do Brasil, pelo meio de campo. Solta a jogada com Douglas Santos. Boa, boa, boa. Para Vini Júnior. Deu no meio para Henrique. É linda jogada de calcanhar. Douglas Santos recupera o Vini Júnior. Deu no meio para Matheus Cunha. Trabalha a bola. Casimiro. Bom giro do Casimiro. Sai para o jogo. Era o Bruno Guimarães. Vem para o toque de bola. Vem o time do Brasil. Recebe na ponta direita Rayan. Aí linda jogada, tabela. Vem pelo meio. Invadiu a grande área. Olha a seleção linda. Corte do Rayan. Linda finta, deu no meio para Bruno Guimarães. Ele que recebe, volta para Rayan. Aí o levantamento, olha o Suzuki para ficar com ela.
0: Mas que drible bonito ali, rapaz do céu. Gostei do drible.
1: O Rayan mandou bem
0: em cima do jogador japonês, que não viu a bola, viu? Não viu mesmo. Se o Brasil for por essa linha, driblando e tentando fazer um jogo agressivo no drible, com certeza o Brasil vai ter muito mais chance de ganhar o jogo e com certeza também fazer mais gols aí contra o time do Japão.
1: Olha, a pessoa mandou uma mensagem muito bacana. Tem uma ambulância aí de plantão? É pra levar o André, caso o coração não aguente. Ótima,
0: tá
1: Fátima,
0: aqui,
1: ótima.
0: Tá difícil aqui, meu filho, tá difícil.
1: Ah, meu Deus do céu, tá até sem ar.
0: Tá difícil, eu já falei, eu não gosto de comentar jogo, não gosto. Mas vamos lá, né?
1: E vamos que vamos, hein? Vem o Japão.
0: Aqui de plantão hoje.
1: Olha, eita, recebeu o livre de marcação, bola em profundidade pela esquerda. Vem o Ueda, centroavante do Japão, e gatilho, bateu, Alisson, queima a roupa, opa, queimou a roupa ali o Alisson em dois tempos, fica com ela a defesa brasileira com o Alisson.
0: Olha, um chute, né, assim que você pensava, pô, não vai ser nada esse chutinho aí, mas olha, realmente dá trabalho.
1: Perigo,
0: porque
1: perigo.
0: Se desvia a bola, como desviou, deu uma triscada ali no...
1: No calção, no Casimiro?
0: No Casimiro, aí acaba dificultando a defesa do goleiro, mas tá tudo bem agora, Brasil 1-1. Se ficar assim, Vini, vai para prorrogação, é isso?
1: Prorrogação, caso prorrogação empate, novamente, pênaltis.
0: Pênaltis, rapaz, não quero ir para pênaltis.
1: Eu também não quero não, quero que o Brasil faça mais um gol,
0: se
1: Deus quiser.
0: Faz mais um golzinho, tá bom, 2x1 já tá bom.
1: Tá ótimo.
0: Tá, 2x1, passou.
1: Tá excelente.
0: E próximo time, quem que vai ser?
1: Próximo time possível, entre Costa do Marfim e Noruega.
0: Também.
1: Quem passar de Costa do Marfim e Noruega...
0: Mas eu acho que vai ser de boa, hein? Mais fácil do que contra o Japão, eu acho, você acha?
1: Olha, André Luiz, eu acho que a Noruega é mais difícil. Se pegar um time, se jogar um dia bom, se pegar um dia bom da Noruega, é mais difícil que o Japão. E vem a seleção brasileira com Casimiro. Casimiro, camisa 5. Ele prende a jogada, solta a bola com Marquinhos. Marquinhos enfia a jogada boa no comando de ataque. Vai, Rayan. Já domina de canhota para cima da marcação. Ele puxa a finta. Deu no meio para Bruno Guimarães. Ele finge que vai tocar, prende a bola. Volta mais atrás com Gabriel Magalhães. O zagueirão, camisa 3 do Brasil. Solta a boa jogada na esquerda, livre de marcação. Vini Júnior. Abriu jogada, Douglas Santos deu no meio, tira a zaga do Japão.
0: Ô Vini, você viu que o Hendrick tá enfiado no meio da área, pô. Ele tem que jogar nas pontas, o Hendrick. Não pode ficar ali como um atacante na banheira. Na minha opinião.
1: Mas você sabe que o
0: são quatro jogadores dentro da área da seleção brasileira e mais dois por fora, em cada ponto. São seis jogadores ali, fora os dois meio-campistas. São praticamente ali oito jogadores perto da área do Japão, ou dentro, né?
1: Buscando ali o gol.
0: Buscando o gol. Eu
1: acho mudança.
0: Que o Endrick deveria jogar na ponta.
1: E tem mudança.
0: Quem muda aí, ó? É a mudança do jogo. Vai entrar o 10.
1: Tem mudança.
0: Saiu 10.
1: Saiu 10, entrou o... Que você gosta. Saiu o Nakamura, saiu o Doan. Agora você vai ler, André Luiz.
0: Nakamura e o Doan.
1: Saíram. Agora quem entrou, André Luiz?
0: Agora vai entrar o Suzuki.
1: E quem?
0: E o Sugawara.
1: Grande Sugawara.
0: O Vini adora esse jogador. Acho que deve ser o melhor do mundo, viu?
1: E saiu o Matheus Cunha pela seleção brasileira. Entrada dele, entrada de Martinelli. Cria do Corinthians, viu? E do Ituano também.
0: Bora, meu filho. Vamos, Brasil. Vai.
1: Vamos, Brasil. Vem com o Marquinhos. Marquinhos solta a jogada, solta curtinho. Gabriel Magalhães. Abre o lance. Abre o toque com o Douglas Santos pela meia esquerda. Ele vem pra jogada. Martinelli. Entrou ali no meio campo, Martinelli. Camisa 22 da seleção brasileira. Enfim, boa jogada. Tabelou boa. Casimiro com o Douglas Santos. Volta pra Martinelli. Pela meia esquerda, vem comando de ataque do Brasil. Tá livre de marcação. Ele que recebe. Vem com ela. Marquinhos. Era o Danilo. Que já enfia para Rayan. Vai pra cima, Rayan. Ele puxa a vida, passou por ele, deu no meio pra quem? Tira a defesa do Japão! Tira tudo!
0: Mais uma vez o Endrick está no meio da área como um jogador, aquele que finaliza. O Endrick, na minha opinião, é o cara para criar a jogada, criar a possibilidade. Ele tá engessado no meio da área da seleção ali do Japão, pô. Você tá de brincadeira.
1: Tem que sair um pouco mais, realmente, o menino Endrick. E vem com ela Casimiro. Deu no meio, sobrou para Danilo. Recebe de novo, vem Rayan. Vai Rayan aí, puxa para finta, puxa para canhota, levantou na área, na cabeça do japonês. Bola sobra, tem disputando alto ainda. Seleção brasileira, Martinelli, volta mais atrás com Gabriel Magalhães. Tranquilo. O time brasileiro.
0: O Rayan só precisa aprender a cruzar a bola certo pra área.
1: É, tem que melhorar um pouco o fundamento. Martinelli que linda enfiada no meio para Endrick. Ele fez a escolha, deu a bola, boa jogada para Casimiro. Levantamento na grande área. Bora, Endrick. Opa! Caiu, não deu nada. Caiu ali da grande área o Endrick.
0: Parece,
1: o juizão não deu nada.
0: Parece que ele foi empurrado, né, Vini? Parece que pelas imagens ele foi empurrado. Mas o juizão falou: não, segue o jogo, vambora. Agora, o Endrick no meio, eu tô falando, tá fazendo 9.
1: Isso.
0: Ele tá fazendo o perfil do 9, não tem como, pô.
1: Opa, não sei não, hein, André Luiz, não sei. E deixa eu atender o ouvinte, alô, meu amigão Ayrton.
2: André, Vini, Brasil vai virar, tô dentro aí, né? É 4-1, falei. Vai sair aí o Paquetá, vai entrar o Neymar, vai sair o Casemiro, vai entrar o Danilo. Aí o jogo muda.
1: Foi impressionante, né? O Casemiro fez o gol.
0: Casemiro não vai mais sair, não.
1: Não sai mais, não. Agora, dessa...
0: O que eu falei dele aqui...
1: a final.
0: Eu retiro tudo que eu falei do Casemiro. Grande jogador.
1: De cracaça de bola. Não está acima do peso de maneira nenhuma.
0: Pelo amor de Deus. Vai lá no YouTube e assista a gente pela live aqui. Nós estamos fazendo um teste ainda, tá? Um teste... Só tem eu assistindo aqui o jogo pelo YouTube.
1: Olha, André Luiz.
0: Me ajude lá, vai lá. TV Itanhaém, mais FM. Isso, TV Itanhaém, mais
1: boa.
0: FM.
1: E quem não vai ter médico na terça-feira reclamando de gordura, dessas coisas, é o Sérgio, porque ele tá mandando ver no churrasco, hein?
0: Ô, Sérgio.
1: Alô, Sérgio, e Tubaína, hein? Desce Tubaína,
0: ué. Tubaína e o churrasquinho convida, né, rapaz? Impressionante.
1: E o Diegão da TND também mandou dois vídeos aqui. Pessoal vendo o jogaço lá.
0: Ei, Diegão! O Diegão vai casar agora.
1: Vai casar.
3: Vai
0: meu povo!
3: Toma, toma!
0: Vai, Brasil!
1: Eita, nós, que alegria!
0: É a torcida brasileira.
1: Isso, André Luiz, é a torcida brasileira.
0: O povo de Itanhaém, porque aqui é Brasil, viu? Eu tô vestido da camisa da seleção brasileira, a bandeira aqui, ó.
1: Tá lindo, André Luiz.
0: Eu tô de bandeira hoje,
1: Tá bonito.
0: Eu tô maravilhosamente bem aqui hoje. Olha só, gostei, viu? É melhor? Você não viu? Você perdeu, Vini?
1: Você
0: tá aí no celular?
1: Não, o pessoal tá tomando água.
0: Mandando mensagem pra namorada, Vini?
1: Eu tô tomando água e vendo o pessoal tomar água.
0: Olha a torcida do Japão aparecendo aqui. Vini, você sabe que a seleção brasileira, se ela ganha do Japão e ganha com força hoje, você sabe que ela vai ir muito mais forte contra ou a Noruega
1: ou a
0: Costa do Marfim. Isso já dá uma grande musculatura pro time.
1: Com certeza.
0: e também ia falar, poxa, nós saímos aí do 16avos para as oitavas de final. Agora, vamos jogar a bola, pô.
1: Tem que jogar a bola, tem que ir para cima, porque tem que fazer um segundo gol.
0: Aí só vai faltar só mais 3 jogos praticamente, né? Para você ir para a final. E aí o bicho pega, pô.
1: Aí o bicho vai pegar.

0: E se Deus quiser, o Brasil vai até a final.
1: Você acha que vai até quando a Copa, Vini? Vai até o último jogo, vai ser o quê? Final do mês, é isso? De julho?
0: Ah, deixa eu ver direitinho pra você, André Luiz.
1: Eu acho que vai
0: ao final da Copa. Se não me engano, é no dia 17, não é?
1: Eu acho que é dia 17, dia 19.
0: Dia 17?
1: Mas ainda
0: a
1: tem
0: Copa do Mundo?
1: Quase uns 20 dias pela frente ainda.
0: É verdade.
1: Pra até terminar a Copa do Mundo.
0: Opa, dia 19 de julho, André Luiz. André Luiz, às 4 da tarde.
1: Olha que estádio maravilhoso, bonito, hein, rapaz? Olha, um dia eu vou assistir a Copa do Mundo em qualquer país.
0: É isso aí, André Luiz, é isso aí. 25, segunda etapa, Brasil 1, Japão também 1. O pessoal tá pronto pra voltar pro jogo, Vini Júnior.
1: Vai, Vini, se você Bora. Fizer um gol hoje...
0: Ok, ganha um pix na mais.
1: Ganha um beijo na Virgínia.
0: Oh, ele não quer não. Não. Não, não, Virgínia é um escambau. Não.
1: Para com isso.
0: Não, em relação ao Vini Júnior. Não.
1: O Vini aqui da...
0: Novos Horizontes, Vini.
1: O Vini fica com ciúme da Virgínia.
0: Ah, pelo amor de Deus.
1: Bora, meu povo.
0: Bora.
1: Mas você acha que a Virgínia não dá bola pra você não ia, não?
0: Ah, toma vergonha na cara, rapaz. Que é isso?
1: Bora!
0: Olha o Japão! Nem com a dominada Vinto! Júnior Ito acabou perdendo! Não deu nota, tá parado o lance! Tá parado! Falta para a equipe japonesa! Ele que fez luzes ali, né? O Júnior Ito, ele passou lá no Salão da Vera Aragão.
1: Passou lá.
0: Ficou bonito pra essa Copa.
1: Ficou maravilhoso.
0: Já é lindo, menino.
1: Bonito, lindo, meu Deus. Ó, vamos lá. Quem é o jogador mais bonito da seleção brasileira, Vinícius? Você tava falando...
0: Ah, não sei. Você que puxou essa tese, você que manda.
1: Você tava comentando comigo.
0: Não, comentei nada, não.
1: Eu acho o jogador mais bonito da seleção brasileira.
0: O que você acha?
1: Você falou que era o Alisson.
0: Pelo amor de Deus.
1: Você falou, pra mim.
0: Eu tô fora.
1: Você falou, rapaz.
0: Vem o Japão pro toque de bola pela ponta direita. Recupera o Brasil. Vem Brasil pelo meio. Calma, Casimiro. Ele tá jogando meio Casimiro agora, hein? É. Vem Danilo pela meia direita. Campo de defesa. Ele corta pro meio. Volta. Bruno Guimarães. Ele vem, prende a jogada. Ele pisa na bola. Deu, enfiou na frente. Boa, Hendrick. Saiu do entorno da marcação. Vem pro jogo no meio campo. Círculo central. Lindo. Tapa na esquerda. Vini Júnior. Ah, você, Vini Júnior. Tem Douglas Santos no meio. Ele preparou, costurou pro meio, tocou pra quem? Pra quem? Dentro da grande área, Vini Júnior.
1: O cara tem 300 opções pra tocar a bola, pô. Ele vai jogar a bola pro nada. O Gasparzinho, pô. Não é possível isso. Bora, Vini.
0: Para. Eu acredito ainda.
1: Para de tomar água também, pô. É toda hora fica tomando água, pô. Vamos narrar o jogo, meu filho.
0: Isso, André,
1: vamos logo, vai logo, pô.
0: Aí você perde uma estribeira aqui, André Luiz, pelo amor de Deus.
1: Ah, o Vini toca errado a bola, pô.
0: Nai.
1: Lá vem a seleção brasileira. Lá vem com ele. É o número quem?
0: Número quê?
1: Eu não sei quem.
0: É o número que você gosta. Olha o toque da esquerda.
1: Lá vem Vini Júnior.
0: Melhor você esquerda, tá dando o meu Gabriel Magalhães. A mesma jogada. Bora, Rayan! Pra fora, mas deu o quê? Deu um escanteio na ponta direita, a mesma jogada do primeiro gol, mesma jogadinha, hein? Vini Júnior pro meio para Gabriel Magalhães, levantamento à frente, olha o rapaz, era o segundo gol, hein, André?
1: Era
0: o Rayan deu nas costas, o zagueiro japonês, e escanteio ponta direita.
1: Era o segundo gol do Japão, era o segundo gol, pode ter sentido disso.
0: Segunda etapa, 28, segunda etapa, Brasil 1, Japão também 1, é chance brasileira, Bruno Guimarães, ponta direita, vem levantamento, ou jogada ensaiada, vem pro chute, opa, lançamento, tira a defesa do Japão, era Ito tirou tudo. Oh,
1: por que a seleção, não? Como o cara cobra escanteio, os caras treinam todo dia. Bicho.
0: Treina, André Luiz, treina todo dia.
1: A gente erra aqui na rádio, todo dia você fica falando, mas é diferente do que jogar, pô. Jogar não tem tanta... O cara tem habilidade. Cruza uma bola decentemente pra área, pô. É uma Copa do Mundo, meu povo. O cara tá na seleção por quê? O cara tem que ser bom de bola.
0: Tem que ser bom de bola, é verdade, André Luiz. E vai no jogo, vem Rayan. Rayan toca a bola. Toca a bola mais atrás, pela meia. Meia direita. Solta com o Danilo, que toca pra Marquinhos. Marquinhos já toca curtinho, Gabriel Magalhães. Vem avançando. Praticamente um meia, Gabriel Magalhães.
1: Bora,
0: solta
1: Brasil.
0: Para Vini Júnior pela esquerda. Volta Gabriel Magalhães. Vai tentar o mesmo lance. Olha só, ele arma pro cruzamento. Não dá. Não dá, volta mais atrás com o Marquinhos. Que vai trabalhando a seleção brasileira. Abre jogada para Martinelli pela meia. Vem Martinelli. Ele vai carregando. Olha só a chance brasileira. Levantamento na grande área para quem? Tira, corta. Tira dali a defesa japonesa. Recolhe para o time do Brasil. Martinelli pelo meio campo. Ele solta para a esquerda. Vem para a direita. Ele puxa ali a marcação do Japão. No Japão. Vem para Vini Júnior. Abre a jogada para Gabriel Magalhães. Volta para Marquinhos. Pela meia direita tem ele. Tem ele, Danilo. Ele que recebe, levanta a cabeça. Dá o toque mais atrás para Marquinhos, perto do círculo central. E você, Brasil, vai mandando o alô.
1: O Brasil vai tocando a bola no meio de campo ali, tentando afogar um pouquinho a zaga aí da seleção do Japão. Mas tá difícil, Vini. Por quê? Tem que ser jogo homem a homem. Uma coisa segura, homem a homem.
0: Que conversa é essa?
1: É,
0: mano?
1: Tem que ser ali no drible, pô. Tem que ser no drible.
0: A marcação ou drible?
1: Drible?
0: É.
1: No drible,
0: na marcação. André Luiz, na individualidade.
1: Individualidade, mas eu não pode falar mais no homem a homem.
0: Marcação homem a homem.
1: Ah, entendi.
0: Drible. Individual. Isso. Olha só, Casimiro vem com a Vini Júnior. Acabou dominando mal, mas consegue ficar com ela. Deu no meio o Hendrick, que dominou, fez a escorada, fez o pivô. Levantamento pra quem? Não. De graça para o goleirão Suzuki.
1: Olha, você tem um grande atleta que é o Hendrick. Um grande atleta.
0: Bom
1: que é o
0: jogador.
1: Hendrick, bom jogador. Pra ficar centralizado como pivô, né, como um 9 ali, não tem como, pô.
0: Mas acho que ele tá tentando buscar profundidade, André. Fazer o famoso facão.
1: Isso, ele tá tentando ser o cara ali pra distribuir o jogo.
0: Só que quando a defesa brasileira tá muito armada, a defesa do Japão tá muito lá atrás, ele tem que vir um pouco mais pra frente,
1: mas
0: né, André?
1: Mas o Hendrick é criador, ele tem que driblar.
0: Então, é isso que eu tô falando. Ele tem que voltar um pouco mais pra tentar jogar.
1: Busca o jogo, filho. Busca o jogo.
0: Já que o Japão tá todo recuado, ele tem que buscar mais o jogo. É isso aí. Pô. E vamos que vamos na mais. E é Brasil. Vini Júnior pela esquerda, ele trabalha para a seleção. Vini Júnior, camisa 7 da seleção brasileira, ele costura, aprende o jogo. Abre a jogada com o Douglas Santos pela meia esquerda. Ele põe o pé na bola, soltou o Douglas Santos, vai tentar o levantamento. Levantamento da grande área, Síria, o Japão. Martinelli recebeu livre, bate o Martinelli pro chute para fora, de novo.
1: Porra.
0: Ele ali tranquilo, podia dominar, bater.
1: Domina, pensa. Olha, bate. Pousou no peito a bola dele. Batou no peito.
0: Totalmente desequilibrado.
1: Desequilibrado, olha, tanto jogador ali pra poder receber a bola. Começa o jogo de novo, vai na calma. Pra que dar esse chutão, pô? Já tá a bola, tá no peito do cara, pô. Você tá de brincadeira. Aí eu não entendo de futebol depois, pô. Eu vou entender do quê?
0: Eu vou entender de bocha. Verdade. A gente jogou bocha,
1: não é verdade,
0: André Luiz.
1: Pô, não é verdade?
0: É verdade.
1: Pô.
0: E vem mudança. Quem sai, André Luiz?
1: Olha, sai ali no
0: Ito meio. E o Kamada?
1: Isso.
0: E vai entrar o Machino.
1: E não sei quem.
0: E não sei quem também. O Tanaka.
1: Rapaz, eu não peguei ali quem tá saindo, não.
0: Ah, mas eu falo pra...
1: Olha...
0: Eu falo pra todo mundo.
1: Olha, pra você que tá torcendo pra seleção japonesa...
0: Diga.
1: Aqui é Brasil, meu filho.
0: Aqui é Brasil.
1: Aqui eu vou puxar a sardinha pro Brasil, viu? Não esquenta a cabeça, não.
0: E lateral para a seleção brasileira. Lado direito, o Danilo vai fazer a cobrança. A seleção do Japão tá toda no comando de ataque, tentando fazer a marcação, pressão em cima da seleção brasileira. Danilo tá com ela nas mãos.
1: Ora, já são 33 minutos do segundo tempo, aliás.
0: É, conta.
1: E o Japão só chutou uma vez até agora. Quer dizer,
0: é verdade.
1: O jogo tá favorável para a seleção brasileira hoje.
0: Cuidado!
1: Né?
0: Tá recupera o goleiro Alisson.
1: Tá favorável para a seleção brasileira. Se apertar um pouco mais o Japão, eles entregam, gente.
0: Um pouquinho. Só um pouquinho, mas Casimiro tentou enfiada na direita pra ele, pra Rayan. Vamos, Rayan! Não foi nada. Não foi nada ali em cima do menino Rayan.
1: Sabe o que tem que fazer? Bota o Rayan. Bota o Rayan que tá um pouco cansado no meio, como pivô, e deixa o Hendrick no lugar do Rayan na ponta direita, pô.
0: André Luiz fala pra você que saiu o Ito, atacante Ito, entrou o Machino, também atacante. E também sai o Kamada e entra o Tanaka.
1: Ah, tá bom, deixa. Também não mudou nada, pra mim não muda nada. Se entra, se não entra, o Tanaka, o Machino.
0: O Watanabe, tem o Watanabe, ele que podia ser parceiro da rádio também.
1: É, o Watanabe,
0: né?
1: Um abraço pro Watanabe aí, vambora.
0: Vambora! Olha a seleção brasileira, Rayan, era o Hendrick e acabou perdendo. Tentou ali no meio de dois, acabou perdendo. Recupera bem no comando de ataque a seleção brasileira, Danilo. Solta pra Rayan, tenta o toque de bola, recupera. Vem com ela, vem recolhendo o time do Japão. Aperta a marcação no Brasil, vem o Japão pela esquerda. Opa, saiu! Saiu a lateral para a equipe japonesa. 34, segunda etapa. Brasil 1, Japão também 1. E o pessoal tá empolgado ali, hein? A torcida é a japonesa.
1: E, rapaz, o técnico tá pensativo do Japão. O que eu faço agora?
0: É o técnico, o Moriaço.
1: Vamos tentar fazer isso o quê? O Japão tentar jogar de uma maneira mais efetiva ou ficar segurando o jogo?
0: E vem o Brasil, só dá Brasil no jogo, o Brasil recupera mais uma vez. Vem na jogada Gabriel Magalhães, solta a bola curtinho com Casemiro.
1: Ô, Vini,
0: pelo ciclo central, toca.
1: Você não acha que o Brasil agora, nesse momento, já são 35 minutos do segundo tempo, não merece pressionar um pouquinho mais, fazer uma jogada, né, individual, ir mais na profundidade, cruzar as bolas? Poxa, precisa criar algo. Não dá pra ficar nesse joguinho aí, ó, de toca pra cá, toca pra lá.
0: Lenga-lenga danado. É,
1: pô, isso aí dificulta. Fazer uma jogada, né, individual, ir mais na profundidade, cruzar as bolas. Poxa, precisa criar algo. Não dá pra ficar nesse joguinho aí, ó, de toca pra cá, toca pra lá.
0: Lenga-lenga danado. É,
1: pô, isso aí dificulta.
0: Irrita
1: quem está assistindo, principalmente. O jogo fica morno, pô.
0: Porque
1: todo mundo entra numa...
0: Uma mesmice.
1: Agora, tem que partir pra cima, como o Vini tá tentando agora, ó. Não conseguiu.
0: Tava tentando, não conseguiu a jogada. A bola volta pra seleção brasileira. Vem pelo campo de defesa, todo quase o time do Brasil. Olha,
1: sai
0: só
1: daí,
0: um zagueiro e um goleiro no campo
1: daí,
0: de defesa.
1: Sai daí, Hendrick, sai daí! Pô, ele tá no meio do campo lá, pô.
0: A minha orelha, escambau.
1: Não, eu tô ficando...
0: Tá doendo minha orelha.
1: O cara tá enfiado no meio com 9, lá não tem como, pô.
0: Desesperado, Vini Júnior pela esquerda. Ele passou pelo zagueirão Sugawara. A bola volta pelo Douglas Santos. Levantamento na grande área. Passou pelo goleirão. Tira a defesa japonesa. Vem com ela Danilo. Danilo consegue ficar com ela. Toca mais atrás. Toda a equipe brasileira no campo de ataque. Gabriel Magalhães como um meia ali, um meia central. Deu mais à frente Casemiro. Casemiro volta para Gabriel Magalhães. Todo o time do Japão fechado. Levantamento ainda que tira de peixe. Tira de peixinho ali a defesa japonesa. E vem pro toque. Vem pro toque de bola. Vem com ela dominada. Vem o time do Brasil pelo campo de ataque. Meia direita, abre a jogada com Martinelli. Martinelli com seu pezinho direito. Ele tenta abrir a jogada com Douglas Santos. Douglas Santos deixa para Vini Júnior. Ele de costas para a marcação, ele fica de frente. Ele levanta a bola enfiada. Boa, enfiada na direita. Danilo dominando o peito. Ele toca mais atrás. Olha a seleção brasileira tentando fazer o segundo gol. Vamos em busca da virada. Vamos, Brasil. Opa, calma aí, hein, meu filho. Calma, quase perdeu a bola. André Luiz.
1: Foi falta ali,
0: por que o cara não põe o Neymar?
1: Rapaz, podia botar o Neymar já, né? Faltando aí apenas alguns minutos pra terminar o jogo. Vai, Brasil!
0: Olha, Brasil pra ninguém!
1: Pra ninguém,
0: mal,
1: rapaz.
0: Demais!
1: Já tá, ó. Aí eu falo pra você, o que vai acontecer?
0: Diga.
1: O Brasil ficar nesse...
0: Lenga-lenga danado?
1: É, nessa... Né? Jogo de Marias. Não é verdade?
0: Sim.
1: Não vai pra lugar
0: nenhum.
1: Não
0: vai pra frente.
1: Vai pra prorrogação e aí é um perigo, porque... Um gol já elimina ou não? Vou ter que terminar o tempo.
0: Não, olha, André Luiz, esse empate, um gol, claro, elimina. Se toma, quem perder hoje tá fora.
1: Não, mas tudo bem.
0: No
1: mas
0: tempo corrido, normal.
1: Tinha uma época que fez um gol e acabou. Era só no videogame mesmo.
0: Não, faz tempo. Não faz, pô, tanto tempo assim, é que isso. Era o famoso gol de ouro.
1: É, gol de ouro, pô. Quem faz já passa de fase.
0: Mas hoje já não tem mais isso.
1: É, os 30 minutos.
0: Isso.
1: Tá bom.
0: Dois tempos de 15 para a prorrogação. E vem a seleção brasileira. Linda jogada, tá parada.
1: Cartão vermelho pro cara do...
0: Calma, amarelado. Amarelado ali o camisa 25, que acabou de entrar o Suzuki. É outro Suzuki.
1: Olha, uma coisa que eu falo pra você.
0: Junosuke Suzuki.
1: O time do Japão é um cara, é um time que respeita a seleção brasileira.
0: Isso.
1: Respeita todos os times.
0: Respeitador.
1: Olha, o Japão é um país maravilhoso. Não é verdade? Para as pessoas que, sim, vivem lá. Os caras são sensacionais, porque eles vão nos estádios e depois do jogo eles recolhem toda a sujeira. Não é verdade?
0: Verdade.
1: É um país que você não vê uma sujeira no chão, o pessoal protege mesmo, né? Eu acho que é bacana isso aí, né, Vini? Parabéns aí à seleção.
0: Parabéns a todo o povo asiático.
1: Isso, asiático, japonês, enfim. O Vini vai pro Japão, viu, futuramente.
0: Olha, tem falta na ponta direita, pertinho ali da grande área, pertinho da risca da grande área. Falta a ser cobrada para a seleção brasileira. Vamos, Brasil, vamos em busca dessa virada. Dale, Brasil!
1: Vai,
0: o juiz,
1: Brasil!
0: Não, já mandou. Vai, juiz, apita logo essa coisa aí, pelo
1: 30,
0: amor de Deus.
1: 39 minutos do segundo tempo.
0: Isso.
1: Vai pra 1-1. Bola pra
0: área. O Neymar fingiu que ia tocar, não tocou o Rayan. O chute direto! O desviou, escanteio!
1: Não, mas o Hendrick não cabeceou a bola?
0: Foi a bola foi desviada. Bola desviada, bateu na defesa japonesa. Vamos rever. Olha o replay, meus amigos. Aí já lembrou de outro.
1: Mas
0: foi o zagueirão do Japão que tirou de cabeça.
1: Foi o zagueirão que tirou. Então foi uma desviada ali do jogador japonês.
0: Isso. Que você gosta.
1: Você já foi. Você já...
0: Eu tô brincando, não foi ele, não.
1: Já foi desviado alguma vez da vida,
0: amigo? Não. Graças a Deus. Não. Eu quero é gol. Levantamento. Quem será que vai na cobrança? É o Rayan. Cruzou baixo. A bola vai sobrar no pico da grande área.

0: Área. Bruno Guimarães soltou na ponta esquerda com o Vini Júnior. Vai tentar o levantamento, ele vai pra fita, vai pra cima. Toca, cortou pra canhota, corta pro meio de novo. Bruno Guimarães. Não dá pra acreditar, não tem como, cara. Bom, jogo de Copa.
1: Desculpa,
0: fala aí, André. Fala aí. Um cara dá um lance desse.
1: Um cara desse faz um chute, um passe, não sei. Primeiro que o cara foi cobrar escanteio e cobrou mal pra caramba. Na verdade, chutou ali, errou o escanteio, errou. O outro vai dar um passe, não sei se é passe, se é chute, o que que é. Rapaz, eu em campo, eu faria melhor do que isso.
0: Com certeza.
1: Não é verdade?
0: Sim, dominava ali bonitinho. Cruza em direção ao gol. Não, ele quis dar de trivela. Ele tem que avisar o Bruno Guimarães que ele tá no mata-mata de Copa. Não é o Paulistão. Não é a Copa da Liga Inglesa.
1: Eu falo pra você.
0: É a Copa do Mundo, pô.
1: Eu não tô acreditando que estão perdendo umas bolas tão besta ali, rapaz. Uma coisa tão simples de fazer. Os caras tão de brincadeira. E o Ancelotti não faz nada, pô, não fala nada, não grita.
0: 41 segundo tempo.
1: Não tem uma expressão,
0: Ancelotti. Não tem, é só
1: tem
0: a sobrancelha levantada e o chicletinho.
1: Cara, uma expressão, mas tem que falar, tem que gesticular, tem que, pô, botar a pressão no time, pô.
0: E quem pressiona é a equipe japonesa. Com ele, o Sugawara. Opa, linda enfiada na frente. Pro toque do Machino. Ele faz a escorada. Toca a bola pra ele. Camisa 6. Volta mais atrás. Vem pro toque Machino. Machino deixa para Sugawara. Camisa 24 do Japão. Vai tentar o levantamento. Bola sobra de volta na ponta direita. Levantou. Tira a seleção brasileira.
1: Contra-ataque.
0: Olha o contra-ataque do Hendrick. Perdeu. Tentava ali o toque. Não conseguiu. Voltou para Hendrick. Bora, Brasil. É a chance. Hendrick livre pela ponta direita. Enfiou na frente. E Suzuki estava esperto. Tira a bola. Lateral. Bora! É a chance, Brasil! Já cobra logo essa bagaça, meu filho! Anda!
1: Se não tiver pressa, cobrada. Se não tiver pressa, e vai pra prorrogação, viu, Vivi?
0: Vai, tá perigando prorrogação.
1: Vai pra prorrogação e é pior, viu? É pior. Porque os caras estão querendo isso. O time japonês é um time rápido. E tá
0: um time
1: esperando.
0: Chato.
1: Tá esperando isso, viu? Tá esperando isso.
0: Vem na direita com o Rayan. O Rayan tá inteiro ainda no jogo. Toca a bola mais atrás com ele. Com ele, Danilo. Danilo volta no círculo central. Trabalha a bola tranquilamente o time do Brasil. E tem a Luna Mais FM.
2: MV Deus, eu tô aqui na minha horta.
0: Tá na horta.
2: Ouvindo vocês dois aí. Calma, coraçãozinho de vocês dois. Calma, pelo amor de Jesus.
1: Mas eu sou assim mesmo.
2: Tava nervosa, falei, vou lá mexer na horta pra me estressar. Chega aqui ouvindo vocês. Calma. Vamos, Brasil.
0: Opa, foi falta. Um beijo, Zefa. Deixa você. Foi falta ali, André
1: Zefa.
0: Luiz.
1: O Zefa.
0: Na ponta direita, fala.
1: O que, que tem na horta aí?
0: O que, que tem na horta, hein? Tem batata doce?
1: Batata doce.
0: A avó que tem muita banana, né?
1: Banana também é boa.
0: Mas a banana é da vizinha, né, Zefa?
1: É. Nasceu. Olha, quando nasce um pé do outro lado do muro e o cacho vai no seu terreno, o que você faz, Vini? É seu ou é do vizinho? A banana.
0: É do vizinho, pô.
1: Eu acho.
0: E saiu mal o goleiro Suzuki. Bola sobra para Vini Júnior. Ele fingiu que ia tocar, não tocou. Olha o chute do Vini. Olha a desviada.
1: Escanteio do Brasil.
0: Escanteio.
1: O Brasil, isso, Vini. Isso, Vini. Empolga essa torcida, Vini.
0: Chama a torcida brasileira.
1: Chama. Aqui é o Brasil, meu filho. Aqui não é pouca
0: aqui
1: coisa,
0: não,
1: meu filho. Aqui é Brasil. E agora você quer. Você acredita que vai sair um gol agora aí?
0: André Luiz, é o pai André. Ensaia a jogada. Rayan, levantamento. Olha a chance do Brasil. Ainda tem jogo, hein? Escorada de Martinelli para. Opa, cuidado, Douglas. A bola solta para Vini Júnior. Ele, o zagueiro na ponta esquerda, vai para cima. Vini puxou a fita, deixou no chão. Bora, Vini. Invadiu a grande área, toca a mão. Oh, prendeu o lance demais.
1: Perdeu demais. Mas recupera.
0: Recupera. Boa, Vini, agarra. E tá parado o lance, é falta para a equipe do Brasil. Calma, Vini, vamos cobrar na área. Levanta essa bola na área.
1: Só falta ele tocar um pouco.
0: Não, ele já jogou. Vini Júnior, levantamento. Suzuki fica com ela. Nas mãos do goleirão Suzuki. E sai pro jogo o time do Japão. Vem com ela, vem com a dominada, vem ele. Vem com ela, vem Tanaka. Tanaka vira tudo, linda jogada para o Sugawara. Livre de marcação na ponta direita. Vem pro jogo o Sugawara. Já passou pelo Douglas Santos. Abriu para levantamento, passou por todo mundo. Tira a defesa brasileira. Volta para o camisa 7, o Tanaka. Tanaka que joga lá na Liga Inglesa. Toca tudo mais atrás, no toque de bola. Vem para Taniguchi. Taniguchi abre a jogada na ponta esquerda do Japão. Olha só a jogada com o Nakamura. Olha só o toque. Tira a defesa brasileira, tenta.

0: O cruzamento ali, quem era? Era ele, era o Suzuki. O Suzuki, meio campista, viu? Tem dois Suzukis. Impressionante.
1: Dois Suzuki.
0: Tem dois Suzukis, André Luiz.
1: Olha, se por falta de um, tem dois, tá? É o time japonês aí, brilhando na Copa do Mundo, empatando com a seleção brasileira. Agora, vem cá, a gente brinca aqui, a gente conversa.
0: Casimiro tá caindo.
1: Vai, sai, Casimiro, vai embora. Ó, só pra você.
0: Diga.
1: Já fez a parte dele, já fez um gol.
0: Seja acréscimo,
1: né? Se tivesse corrido como correu o jogador japonês, beleza. Poderia ter evitado o gol da seleção do Japão. Agora, o Brasil, Vini, a gente conversa aqui, fala brincando, tá? Mas a Copa do Mundo tá muito difícil, porque...
0: É muito difícil, porque as seleções de menor expressão estão vindo pra cima.
1: Tá muito equilibrado, não é verdade?
0: Verdade.
1: A gente fala em seleções hoje de Alemanha, né?
0: Equador. Aí,
1: se precipitando, às vezes. Não, vamos ganhar.
0: Até
1: mas
0: o Cabo
1: ganha.
0: Verde.
1: É, o Cabo Verde também tá uma... Mas eu tô falando, a Alemanha deu um tropeço aí, pô. A Alemanha deu um tropeço. A Espanha.
0: Então, o Uruguai, que não se classificou.
1: Não se classificou.
0: Uma vergonha.
1: Aí eu falo pra você, a Copa do Mundo, dessa vez, está bem mais acessível, digo, pra ti, qualquer time, né, verdade? Pra chegar à Copa do Mundo aí.
0: Sim.
1: E levantar o caneco. Você já levantou algum caneco, não?
0: Olha, André Luiz, eu um caneco, eu tô fora. A taça da Copa eu ganho, o caneco fica guardado.
1: Ah, entendi.
0: E o seu caneco, tá bem, André Luiz?
1: Eu nunca ganhei um caneco.
0: Nunca?
1: Nunca levantei um caneco.
0: Mas na sala de casa, ou no quarto, sei, na casa, não, você já pediu caneco?
1: Não, caneco, eu digo
0: você nunca pediu caneco pra alguém, André Luiz?
1: Eu tô falando, pô, eu gostaria muito de ter jogado futebol na minha infância.
0: Pra ter ganhado um caneco.
1: O time
0: uma
1: de
0: competição.
1: Futebol, não, uma
0: futsal.
1: Competição. A gente só brincava quando era Sim. pequeno, né? Só brincava, né? E é o que acontece. Agora, eu gostaria muito de levantar um caneco num campeonato municipal,
0: hein?
1: Por exemplo. Eu acho bacana, pô. Eu vejo que os times aí, são vários times que levantam um caneco. É importante.
0: E saiu o seu ídolo agora, o Casimiro saiu, André
1: agora,
0: Luiz. Entra o Fabinho.
1: Agora a seleção brasileira vai, viu? Mas o Fabinho também não é aquelas coisas, não, viu?
0: Ele joga no Al-Ittihad. Conhece o Al-Ittihad?
1: Não.
0: É o time do Fabinho.
1: Nunca ouvi falar.
0: E vem pro toque de bola, a defesa japonesa. No toque com Ito. Hiroki Ito já abre a jogada. Abre a jogada para o 22. Vem no toque de bola, vem Tomiyasu. Tomiyasu avança mais à frente. Eu tentava ali a escorada. Pra ninguém. Dá-me com o Brasil. Disputando meio campo. A bola sobra para a equipe brasileira. Olha o Hendrick. Bora, Hendrick. Recebeu. Cortou pra canhota. Abaixo pro gol, Hendrick. Cortou de novo. Vem pra finta. Avançou. Tentou o cruzamento.
1: Aí começa a firular muito da isso, pô, perde a bola.
0: Firulão, mas tem escanteio, é agora a chance, hein? É agora a chance brasileira de fazer o segundo gol.
1: Me desculpa, viu, Vini, que eu entro na sua narração.
0: Pelo amor de Deus, não, você é o âncora.
1: Mas eu tô como comentarista aqui, mas eu tô...
0: Isso.
1: Eu também sou torcedor, meu povo.
0: É torcedor, e pode torcer, tem toda a liberdade pra torcer aqui na Rádio Mais, que é sensacional.
1: Me ajuda aí, pô.
0: Olha a cobrança, Bruno Guimarães. Olha, 3 minutos já de acréscimo passados. Bruno Guimarães, levantamento na grande área. E é que sobe, Fabinho. Não, Fabinho.
1: Jogou na lua a bola. Ele cabeçou.
0: Ai, ai, ai. Com a carequinha dele, ele cucuruco.
1: Ele cabeceou pra tirar a bola ou cabeceou no gol, Vini? Ele é zagueiro da seleção ou do Japão? Não é possível, cara. Como que pode o cara fazer isso?
0: Ah, não sei não. Opa, não sei.
1: Tudo bem aí? Tá tudo bem?
0: Opa. Ai, boquinha.
1: Ouvi tomar água cada um segundo.
0: Ai, meu Deus do céu. A boca seca, André Luiz. Você tem a boca seca também? Tem não? E vem o Brasil. Douglas Santos recebe pela esquerda. Campo de defesa brasileiro. Vem com ela, dominada, Gabriel Magalhães. Já solta rápido, hein? Tem que soltar rápido com o Marquinhos, que avança pela ponta direita. Círculo central, quem sabe agora o Fabinho. O Fabinho acabou de entrar, tá fresco no jogo. Abre a jogada na esquerda com o Douglas Santos. Volta para Gabriel Magalhães, que vem pro jogo, vem pro toque. Vem pro toque Marquinhos. Abre a jogada com ele, Rayan. Rayan tá pegando todas ali pelo comando de ataque. Volta atrás com o Danilo. Aperta um pouco a marcação do time do Japão. Trabalha a seleção brasileira. Vem Gabriel Magalhães, avança pela meia esquerda. Solta a jogada com ele, Douglas Santos. Volta mais atrás com o Gabriel Magalhães. O André passando pra lá e pra cá, tá fazendo o que, André? Tá com incontinência. Isso, meu filho, pelo amor de Deus. Olha, vem pro toque de bola, Casimiro. Eita, nossa, Casimiro saiu. Vem para Marquinhos pela direita. Para de passar na frente, pelo amor de Deus, meu filho.
1: Olha
0: o toque. Recebeu na frente, olha o Danilo deu no meio para Hendrick. Hendrick dominou de canhota, aperta a marcação, o Japão consegue ficar com ela. Olha a jogada do Brasil. Bom, Bobinho perdeu. Bruno Guimarães vai pro chute. Bruno chuta. Bom, bom.

0: Brasil, é do Brasil, é do Brasil! É gol brasileiro! Martinelli! Aos 49, segunda etapa! Já 50, assim. Segunda etapa! Uma jogada boa! Bruno Guimarães recebeu pela direita, viu no bico da grande área, soltou para Martinelli. Ele o goleiro é o Suzuki! O Suzuki pega lá no fundo do gol, Suzuki!
1: Rapaz.
0: Suzuki pra mim é morto, meu filho! É gol do Brasil!
1: Olha, belo gol da seleção brasileira. Eu vejo quanto é importante, né? No sofrimento, faltando aí apenas, tava já nos acréscimos.
0: Nos acréscimos, tá pra acabar.
1: Rapaz,
0: faltando um minuto.
1: Pra acabar o jogo, tá ele aí, ó, o milagroso.
0: Predestinado, Gabriel Martinelli.
1: Gabriel Martinelli, olha, o Suzuki do Paraguai. Desculpe você, Suzuki, mas não
0: aqui,
1: é,
0: ó, aqui,
1: nem
0: ó.
1: Nunca. Vamos na motinha.
0: Olha, vamos de motinha, vamos de motinha, rapaz. A gente faz a zoeira aqui, faz a brincadeira, a alegria, né? A descontração e, mais uma vez, com todo o respeito ao pessoal japonês.
1: É isso, né? Respeito é bom e todo
0: claro
1: mundo
0: claro que nós
1: gosta,
0: somos brasileiros, né? Que quando sair um gol do Brasil, nós vamos comemorar, vamos ficar muito contentes, muito alegres.
1: Você acha que os caras zoam com a gente também, lá?
0: Ah, zoa, com certeza. Olha, deve ter uma... É. Como seria a Rádio Mais em japonês? Que, com certeza, deve ter alguma turma japonesa, uma rádio japonesa, transmitindo o jogo. Sem dúvida nenhuma.
1: Oh, hockey, hockey, hockey.
0: Não? E vem mudança! Danilo, entra! Sai Bruno Guimarães que comemora. Abraço, Matheus Cunha!
1: Obrigado,
0: é só
1: povo.
0: Felicidade!
1: É isso, meu povo. Obrigado, obrigado. Eu tô sem voz, amanhã não consigo.
0: Eu não tô sem voz.
1: Amanhã não.
0: Alô, Jefferson Santos. O senhor está convocado para fazer dois horários amanhã.
1: Amanhã não tem como não, hein, gente?
0: Amanhã não tem como.
1: Abre, vamos, Juizão! Abre a tubaína, infeliz! Abre a tubaína, pô!
0: Muita tubaína pra todo mundo! Tira a zaga brasileira! Vamos! Agora tem que chegar a bota, hein? Tem que chegar firme! Vem o Japão pela ponta esquerda! Olha só o contra... Tira a defesa brasileira!
1: Boa marcação, Neymar! Não, só
0: e o menino Nenê entrou em campo por enquanto!
1: Ah, mas devia ter entrado...
0: É lateral,
1: jogo,
0: lateral na direita, pra quem? Pra quem, Juizão? É. Olha, lateral direita para o Brasil!
1: Seleção brasileira.
0: Danilo.
1: Agora é segurar o jogo. Agora é segurar o jogo. Olha, foi com emoção, hein?
0: Danilo. Lembrou também tá à frente. Quer que sobe? Vai ficar com ela. Apitou? Acabou? Não, ainda não. Entendeu? Falta.
1: São 6 minutos de acréscimo. Já passou,
0: tá em 8.
1: Já passou em 8, rapaz.
0: Meu filho, termina esse jogo logo.
1: Pelo amor de Deus. Não faz.
0: Termina isso. Tá passando na plim-plim o replay do gol.
1: Olha, fala pra
0: de raio para Bruno Guimarães.
1: Rapaz, que golaço, hein, Vini?
0: Grande bem Martinelli.
1: Trabalhado. Foi bem trabalhada a bola. Bem trabalhada a bola. Martinelli foi lá. Conseguiu livrar a seleção brasileira da prorrogação. Graças
0: e tem o Brasil no ataque. Fabinho ali na escorada. Fica pra cima de Danilo. No campo de defesa do
1: agora,
0: Japão. Quem será que vai subir na bola dividida?
1: O Juizão
0: no meio
1: vai
0: de
1: dar
0: campo.
1: O quê?
0: Juizão não acaba nunca.
1: 45 minutos, pô.
0: Tá na cara, o chute
1: tira
0: pra cima.
1: Daí, pô. Tira daí.
0: Bora Brasil. Foi falta, meu. Foi não. Opa! Falta para a seleção brasileira. Campo de defesa. Tá pra acabar o jogo, hein? Tá pra acabar o jogo. 9 minutos já passado de acréscimos.
1: Isso não era 6? Já deu
0: era
1: mais
0: 6.
1: Mais 3?
0: Já tá passando de 3, já. Tá 9.
1: Tchau,
0: a torcida japonesa
1: tchau,
0: preocupada.
1: Tchau,
0: calma,
1: tchau,
0: André
1: Japão,
0: Luiz.
1: Tchau,
0: calma,
1: Japão,
0: André Luiz. Calma. E tem jogo ainda. O juiz não acaba nunca. Ronaldo tá de pé. Ó, todo mundo de pé. O Bebeto de pé. Já pra comemorar.
1: Olha, o que
0: o Alisson tem a falta a ser cobrada.
1: Da seleção brasileira que acordou no segundo tempo.
0: Acordou, graças
1: acordou
0: a Deus.
1: Acordou no segundo tempo pra fazer um bom jogo.
0: Isso.
1: E um bom resultado.
0: Alisson, levantamento na ponta direita. Eu tô só de olho no juizão. A bola desviada vai sobrar para Suzuki.
1: Vai acabar agora, acabou o jogo, acabou.
0: Vai acabar, calma, André Luiz.
1: Acabou
0: Suzuki
1: o jogo,
0: com ela. Vai apertar a seleção brasileira, nada.
1: Acabou.
0: Suzuki deu um chutão pra cima.
1: Não acabou o jogo?
0: Calma, não acabou ainda não. Calma aí, tem jogo. Deu de cabeça a Fabinho, a bola sobra para a equipe
1: Lazareto,
0: japonesa.
1: Não vai
0: pela ponta
1: o jogo.
0: Direita, vem com ele dominada. Tenta jogar no o Machino. Não consegue, perde para a seleção, dá uma bica pra frente, dá o um chute. Isso! Isso! Chutão pra frente.
1: Acaba, juiz!
0: Vai acabar!
1: Não acabou o jogo?
0: Não acabou o jogo ainda. O que tá acontecendo?
1: Como que o cara não quer acabar um jogo?
0: Não acaba nunca!
1: Minutos?
0: Todo mundo de pé!
1: Pô, esse cara tá de sacanagem, pô!
0: E dá jogo ainda!
1: Pô.
0: Como que pode? Acaba logo isso aí, meu filho.
1: Campo, olha o cara de crachá entrou em campo.
0: Mas tá louco? Levantamento na área brasileira, tira daí o Brasil. A bola vai sobrar, apita! Acaba! Brasil! Estamos classificados para as oitavas de final da Copa do Mundo de 2026. Aqui é Brasil!
1: Uma bitoca pra você,
0: André Luiz, uma bitoca! A bitoca tá liberada, a tubaína pra todo mundo! Tá liberada a tubaína pra todo mundo!
1: Olha só! Eu quero evidenciar, olha, parabéns ao Neymar que jogou muito bem hoje. Jogou no banco de reserva, parabéns.
0: Ai, Neymar.
1: Olha, mas se não é o Neymar também ajudando esse povo lá, os jogadores, saberia que ia ser diferente o resultado, viu? Pode ter certeza disso. Parabéns à seleção brasileira, 2-1 contra o Japão, gol de Casimiro, gol do outro jogador lá que eu esqueci o nome dele.
0: O Martinelli,
1: bacana demais, né? Eu acho que ainda, se o Brasil pudesse fazer mais um, seria bem gratificante, né?
0: Seria legal, né, André Luiz? Ai, pegar um pouquinho mais de fôlego, né, André Luiz?
1: Parabéns, Vini, tô indo embora.
0: Parabéns, André Luiz, muito obrigado, quero agradecer de coração.
1: Tô sem voz.
0: Toda a audiência da Rádio Mais, agradecer, André Luiz.
1: Obrigado.
0: Agradecer de coração mesmo o nosso amigo José,
1: que infelizmente acabou não podendo vir. O sorteio do Pix,
0: André Luiz. Quem será que vai levar esse Pix? Rapaz, olha, 2-1, hein? Poucos acertaram o placar de 2-1.
1: Tô aqui no computador, poucas pessoas não, muitas pessoas, sabe? Pouca não, rapaz, hoje...
0: Muitas? É que você tá com a tela aí da lista?
1: Tô aqui, tá na minha frente aqui,
0: que
1: ó.
0: Que legal, hein, André?
1: Tá na minha frente, deixa eu ver, me posicionar aqui, isso.
0: Oh, que alegria, que satisfação.
1: Olha, 1, 2, 3, 4, 5, 6, 7, 8, 9, 10, 12, 13, 14, 15, 16. Rapaz, tudo isso, 19, 20...
0: Rapaz, não acaba não.
1: 27 pessoas.
0: 27 pessoas, número bom, guarda esse número aí.
1: 27, o que é, Vini?
0: 27, não sei, é um número aí. O Martinelli é 22.
1: 22?
0: É, o Martinelli é o camisa 22.
1: 27 pessoas acertaram aí os 2-1, né?
0: Isso.
1: E valendo o Pix agora, hein? Valendo o Pix. Colocando o sistema aqui, ó, da rádio.
0: A hora que você quiser, André Luiz, já...
1: Pra
0: roda roleta.
1: Pra todo mundo ver aí, tá certo? Pra todo mundo ver. Bora que bora! Girando a roleta!
0: Gira a roleta!
1: Rapaz,
0: quem será que foi o sortudo?
1: Quem será?
0: Um torcedor brasileiro, que o pessoal que secou o Brasil.
1: Foi um torcedor brasileiro.
0: Um torcedor brasileiro.
1: Ou você fala?
0: Você fala, André Luiz.
1: Ah, é?
0: O que é que eu falo?
1: Eu falo, não tem problema não.
0: Então fala,
1: tá,
0: André Luiz.
1: Tá no sistema aqui, ó.
0: Eu estou com o sistema aqui, ó.
1: Final do telefone. 383859. Parabéns, Carlos Eduardo. Parabéns, Carlos.
0: Alô, Carrão. Alô.
1: Parabéns, Carlos. 3859, ele é do bairro do Morama. Ele participou às 9h47 de hoje da manhã. Tá aqui, ó.
0: Maravilha, hein?
1: Pix R$100. Carlão, se estiver ouvindo, né? Deve estar assistindo a seleção brasileira numa hora dessa. Mas manda
0: mandando
1: mensagem.
0: Mandando um alusão pra ele aqui, ó.
1: Digita aí pra ele, Vini. Digita aí.
0: Eu mandei pra ele.
1: Carlão, final telefone 3859.
0: Famoso Cadu.
1: É, rapaz.
0: Carlos Eduardo.
1: Não, eu chamo ele de Carlão aqui, né? Ô, Carlão.
0: Alô, Carlão, ganhou.
1: Rapaz, sortudo mesmo, rapaz. O cara
0: é mesmo.
1: 9h47 da manhã, tá aqui, ó. O perfil dele verificado, bonitinho, no WhatsApp da Mais. Obrigado, gente. Nós estamos também pelo YouTube. Vamos encerrar agora a transmissão aqui no YouTube. Muito obrigado você que participou aí. Muito obrigado, que vai ter mais bolão, né, Vini?
0: Vai ter mais.

0: bolão, com certeza. Isso. O Brasil agora espera o jogo entre Costa do Marfim e Noruega.
1: Vini, desculpa alguma coisa aí.
0: Que rapaz. Isso, André Luiz, você desculpa. Mandou muito bem.
1: Vini, desculpa.
0: Parabéns.
1: Por tudo. Desculpa por tudo, tá?
0: Lá ele. Olha, amanhã tem já Costa do Marfim e Noruega, viu? Às 14 horas, mesmo horário do jogo do Brasil.
1: Costa do Marfim e quem?
0: E Noruega.
1: E Noruega.
0: Isso.
1: É, quem mais aí?
0: Bom, você quer mais uns outros jogos, André Luiz, falar pra você agora, calma, meu filho, calma. É que eu tava aqui de olho nos jogos, né, os jogos principais para o Brasil.
1: E quem?
0: E Noruega.
1: E Noruega.
0: Isso.
1: É, quem mais aí?
0: Bom, você quer mais uns outros jogos, André Luiz, falar pra você agora, calma, meu filho, calma. É que eu tava aqui de olho nos jogos, né, os jogos principais para o Brasil. Mas também tem, ó, a partir das 5h30 da tarde, hoje, Alemanha e Paraguai, 5h30 da tarde. Um bom jogo, belo jogo.
1: Hoje ainda?
0: Hoje ainda.
1: Alemanha e Paraguai. Olha,
0: isso, hoje ainda, Alemanha e Paraguai.
1: Eu quero assistir esse jogo, hein, vou assistir.
0: Hoje ainda, para os corintianos de plantão, tem Memphis Depay pela Holanda contra Marrocos às 22 horas, André Luiz.
1: O Brasil pode pegar a Holanda ou não?
0: Pode pegar
1: a
0: Holanda.
1: Pode ou não pode?
0: Olha, pode pegar lá na frente, quem sabe, né?
1: Pode ser, pode ser.
0: Olha, falar pra você, tem amanhã, quartas de final, 16 avos de final, Costa do Marfim, precisamente, em Noruega, às 14 horas.
1: Legal, Costa do Marfim, França. Noruega que vai enfrentar o Brasil, é um desses dois, é isso?
0: E um dos dois, não, o Brasil, graças a Deus, já
1: mas
0: classificado.
1: Mas eu acho que aí vai de boa,
0: Será?
1: Vai de boa, vai de boa.
0: Tem que jogar, tem esse espírito aí maravilhoso que tem.
1: Eu acho que vai de boa.
0: Falar pra você, às 18 horas, amanhã também, França e Suécia.
1: França e Suécia, boa.
0: Jogão. Às 22 horas, os donos da casa, México e Equador.
1: Tá ótimo.
0: E tem muito mais jogo por aí, André.
1: Tá bom, bora. Obrigado você que tava
0: Obrigado,
1: com a gente.
0: Obrigado, André Luiz.
1: Tô indo embora. A programação da Mais continua.
0: Vai descansar.
1: Sempre mais pra você, com música, interatividade, brincadeira, alegria, não é verdade? Se a gente vem pra fazer um programa aqui, tem que fazer com alegria.
0: Isso.
1: Né? Tirar um sorriso seu, pelo menos um minutinho, já fico feliz demais, tá bom? Obrigado a você que passou na live também lá, nós estamos em testes ainda.
0: Estamos em teste, né?
1: Vai ter live, vai ter
0: muita live.
1: Aqui, podcast.
0: Poxa, vai ter Brasileirão, Libertadores.
1: Vou lançar um podcast aqui, viu?
0: Lance, André Luiz.
1: Vou lançar mesmo.
0: Podcast da Mais.
1: É, o podcast da Mais, mas é o seguinte, é mais trabalho, mais resultado.
0: Opa, eu gostei.
1: Mais trabalho, mais resultado.
0: Bacana.
1: O cabra pra sentar aqui tem que mostrar trabalho
0: e resultado. Tem conteúdo.
1: Aí eu falo pra você... Vai vir aqui pessoas importantes como do perfil político da cidade, gestores e tal, e também comerciantes.
0: Claro.
1: Pessoas que trabalham em prol da cidade também. Não é verdade? Pessoas autônomas também.
0: Tem seu ganha-pão.
1: Tem seu ganha-pão, né? Como que o cara chegou nesse império hoje? Vai também ter aqui, pô, pra dar a intenção pras pessoas o quê? Falar, pô, você também pode chegar até lá.
0: E mostrar sua história, que é muito legal.
1: Acho que a história é bonita demais. Tá bom, gente? Tchau. Obrigado, Vini.
0: Tchau, André Luiz. Muito obrigado. Agradeço todo mundo que tá na audiência da Rádio Mais.
1: Vou fazer uma entrevista com você.
0: Comigo?
1: É.
0: Quem que vai querer falar comigo?
1: Trabalho e resultado.
0: Trabalho e resultado. Boa. Legal.
1: Você trabalha?
0: Eu trabalho. Trabalho na Mais.
1: Ah, meu Deus do céu. Trabalho bom esse, hein? Tchau.
0: Tchau, André Luiz. Intervalinho rápido e volta já com a programação normal pra você, tá bom? Com música, sucesso. E vamos que vamos. Vai, Brasil!
1: Brasil!

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0: Muito obrigado, viu?
1: Faça o barulho, Guilherme!
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1: Cinco e vinte e cinco.
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Meus irmãos, minhas irmãs, vamos agradecer ao nosso Deus, vamos agradecer ao nosso Pai e vamos confiar em seu amor, apresentando a ele as nossas conquistas, as nossas preocupações e as nossas alegrias pelas mãos maternas da Virgem Maria. O anjo do Senhor anunciou a Maria e ela concebeu do Espírito Santo. Ave Maria, cheia de graça, o Senhor é convosco. Bendita sois vós entre as mulheres, bendito é o fruto do vosso ventre, Jesus. Santa Maria, Mãe de Deus, rogai por nós, pecadores, agora e na hora da nossa morte. Amém. Eis aqui a serva do Senhor, faça-se em mim segundo a vossa palavra. Ave Maria, cheia de graça, o Senhor é convosco, bendita sois vós entre as mulheres, bendito é o fruto do vosso ventre, Jesus. Santa Maria, Mãe de Deus, rogai por nós, pecadores, agora e na hora da nossa morte. Amém. E o Verbo divino se fez carne e habitou entre nós. Ave Maria, cheia de graça, o Senhor é convosco. Bendita sois vós entre as mulheres, bendito é o fruto do vosso ventre, Jesus. Santa Maria, Mãe de Deus, rogai por nós, pecadores, agora e na hora da nossa morte. Amém. Rogai por nós, Santa Mãe de Deus, para que sejamos dignos das promessas de Cristo. Oremos. Infundi, Senhor, em nossos corações a vossa graça, para que, conhecendo pela anunciação do anjo a encarnação de Jesus, vosso Filho, cheguemos por sua paixão e cruz à glória da ressurreição. Pelo mesmo Cristo, Senhor nosso. Amém. Glória ao Pai, ao Filho e ao Espírito Santo, como era no princípio, agora e sempre. Amém. E pela intercessão de Nossa Senhora da Conceição, nossa mãe, nossa rainha, nossa padroeira, a bênção de Deus Todo-Poderoso, Pai, Filho e Espírito Santo, desça sobre todos vós, vossos familiares e convosco permaneça sempre.

0: 6:31.
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0: essa música. Essa música que eu acabei de cantar para vocês, chama-se Viver de Sonhar. E foi um presente especial do meu irmão Victor para esse projeto.
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0: seu compadre, o único jeito é você não indo pra rua.
1: Aí fica ruim.
0: Liga, não vai dar problema.
2: Socorro!

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6: 7:07.

0: Obrigada.
1: 7:13.
2: Júnior, o que será que tinha naquele áudio, hein, meu irmão?
3: César, eu também quero saber, viu?

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1: Sete e 31.
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3: Sete e 37.

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1: Oito e 17.

Então quer dizer que você era infeliz no nosso relacionamento. Segunda que cê é quando me deixa e sai. Então se administrava três, quatro ao mesmo tempo.

0: Simone. Vem cá. Quero ter uma palavrinha séria com você.
1: Se é pra brigar, briga em casa.

0: 8:31.
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0: 8:35.
1: Júnior, o que será que tinha naquele áudio, hein, meu irmão?
2: César, eu também quero saber, viu?

0: Matheus e Cauã.
1: Felipe Rodrigues.
2: Que massa, velho.
3: Deus abençoe muito, muito, muito. Contem.
1: Oh, tamo junto.
3: Vocês sabem.
4: É nóis. Obrigado demais, viu, velho?
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6: 8:44.

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1: 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Voltamos já.
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0: 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As notícias do governo federal que movimentaram o país no dia de hoje.
1: Boa noite.
2: Boa noite para você que nos acompanha em todo o país.
1: Segunda-feira, 29 de junho de 2026.
2: Vamos ao destaque do dia. Apoio a bons pagadores.
1: Desenrola adimplentes. Permite substituir empréstimos mais caros por financiamentos com juros menores.
2: A iniciativa busca reduzir o peso das parcelas no orçamento, prevenindo o endividamento. Pablo Mundim.
3: A ideia é substituir juros de até 12% por juros no máximo de 1,99% ao mês.
1: E ainda, incentivo também para quem está em dia com o FIES, o Fundo de Financiamento Estudantil.
2: Após se formar, o estudante poderá receber crédito para montar seu próprio negócio.
1: É o FIES empreendedor. Graziele Bezerra.
4: O governo do Brasil estima que em um universo de 500 mil beneficiários adimplentes, exista um público potencial imediato entre 50 mil e 125 mil pessoas.
2: Vamos falar também sobre restituição do imposto de renda.
1: Amanhã será pago o segundo lote a mais de 9 milhões e 500 mil contribuintes.
2: É o maior número de pessoas já beneficiadas de uma só vez.
1: Hoje, na apresentação da Voz do Brasil, eu, Mariana Jungmann e Luciano Seixas.
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1: Trabalhadores informais que têm dívidas, mas que estão com os pagamentos em dia ou com, no máximo, 3 meses de atraso, poderão aderir ao Desenrola Adimplentes.
2: A ideia é dar um alívio no orçamento dessas famílias, que poderão refinanciar seus contratos pagando juros menores, de, no máximo, 1,99% ao mês.
1: O novo Desenrola foi lançado nesta segunda-feira e os interessados já podem aderir ao programa.
3: Organizar as contas, pagar menos juros e evitar que novas dívidas comprometam o orçamento das famílias. É o objetivo das novas medidas anunciadas pelo governo do Brasil para ampliar o acesso ao crédito e incentivar quem mantém os pagamentos em dia. O Desenrola Adimplentes, lançado nesta segunda-feira pelo presidente Lula, amplia o alcance do programa que já ajudou mais de 7 milhões e meio de famílias na reorganização financeira. Agora, o foco passa a ser quem trabalha na informalidade e mantém as contas em dia, mas enfrenta juros elevados no crédito pessoal. A proposta permite substituir empréstimos mais caros por financiamentos com juros de até 1,99% ao mês, reduzindo o peso das parcelas no orçamento e prevenindo o endividamento, destaca o ministro da Fazenda, Dário Dorigan.
5: Esse trabalhador, ele vai poder se reorganizar do ponto de vista financeiro. Ele vai poder, inclusive, se ele quiser tomar crédito dentro desse mesmo patamar, a 1,99% ao mês, tomar um volume de crédito a mais, desde que a prestação total não passe de 90% do que ele tinha antes.
3: Poderão aderir trabalhadores informais que tenham operações de crédito pessoal de até 15 mil reais, com pelo menos 4 parcelas pagas e no máximo 90 dias de atraso. A ideia é substituir juros de até 12% por juros no máximo de 1,99% ao mês, explica o ministro Dorigan.
5: A situação atual do trabalhador informal, que paga taxa de juros de 6% a 12% ao mês, nós estamos dizendo, nós vamos te dar uma nova linha para você extinguir essa taxa de juros e essas condições que hoje você é submetido.
3: O pacote também amplia o uso do FGTS como garantia no crédito consignado privado. A utilização é opcional e vai permitir ao trabalhador formal contratar empréstimos com juros limitados a 1,99% ao mês, reduzindo o custo do crédito e ampliando o acesso a condições mais vantajosas. Segundo o governo, as medidas fortalecem a política de reorganização financeira das famílias brasileiras. A estimativa do Tesouro é aportar cerca de 4 bilhões de reais para atender o novo programa. Reportagem Pablo Mundim.
2: Os participantes do programa ficam com o CPF.